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1: Olá, boa noite.
2: Boa noite para você que nos acompanha em todo o país.
1: Segunda-feira, 10 de agosto de 2026.
2: Vamos aos destaques do dia.
1: Agosto Lilás, mês de conscientização pela prevenção e combate à violência contra a mulher.
2: Hoje vamos falar das principais formas de violência e como denunciar.
1: Atualmente existem em todo o país 495 delegacias especializadas de atendimento à mulher. Luana Karen.
3: Em 2025, as unidades realizaram mais de 782 mil atendimentos. Além disso, foram registrados 608 mil boletins de ocorrência.
2: Gás de cozinha já está disponível, vale para a nova recarga do botijão.
1: A recarga poderá ser realizada pelo responsável familiar diretamente em revendas credenciadas. Natália Koslick.
4: Podem participar as famílias com pelo menos duas pessoas em sua composição, renda per capita de até meio salário mínimo e cadastro único atualizado nos últimos 24 meses.
2: E vamos falar sobre o fenômeno climático El Niño, que atinge o Brasil.
1: Ele provoca chuvas acima da média, ventanias e ciclones no sul e sudeste do país, além de estiagem no norte, nordeste e centro-oeste.
2: Quem conversa com a gente sobre o tema é Volney Wolff. Ele fala como a população pode buscar mais informações.
5: A primeira coisa é buscar as informações nas defesas civis municipais, ou seja, nos órgãos oficiais, nos órgãos do governo do estado e nos órgãos oficiais do governo federal.
1: Hoje, na apresentação da Voz do Brasil, Mariana Jungmann e Luciano Seixas.
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1: Famílias que têm direito a repor o gás de cozinha já têm acesso ao Vale Recarga.
2: Os beneficiários podem verificar o direito ao benefício no site do Ministério do Desenvolvimento e Assistência Social, Família e Combate à Fome ou no portal da Caixa Econômica Federal.
4: Para ter acesso à recarga do gás do povo, o responsável familiar deve procurar uma das revendedoras que participam do programa em todo o país. Quem explica é a secretária nacional de integração e articulação de plataformas sociais eletrônicas, Ana Lúcia Alonso.
6: Se apresentando na loja ou ligando para ela, você tem o direito de fazer a recarga a cada 2 meses ou a cada 3 meses, de acordo com o tamanho da sua família. Se você encontrou a sua revenda, é só se apresentar e fazer o pagamento da recarga com o cartão da Caixa Econômica Federal com chip, que pode ser o cartão do Bolsa Família, ou então você pode usar o seu celular. Você não precisa de intermediários e você tem garantido com segurança a troca do seu gás para fazer o almoço de todo dia.
4: Podem participar as famílias com pelo menos duas pessoas em sua composição, renda per capita de até meio salário mínimo e cadastro único atualizado nos últimos 24 meses. Os vales recargas são liberados no dia 10 de cada mês, observando a quantidade de botijões a que cada família tem direito ao ano. A periodicidade varia conforme a composição familiar. Domicílios com 2 ou 3 membros, por exemplo, recebem um vale a cada 3 meses. Já as famílias com 4 ou mais integrantes têm direito a um vale a cada 2 meses. As consultas das distribuidoras credenciadas, da situação do vale, assim como de outras informações sobre o programa, podem ser feitas pelos canais oficiais da Caixa e do Ministério do Desenvolvimento e Assistência Social, Família e Combate à Fome. O Disque Social, pelo número 121, é uma das indicações. Reportagem Natália Koslick.
1: Você sabe o que fazer diante de um caso de violência contra uma mulher?
2: Quais serviços buscar ou por qual meio fazer uma denúncia?
1: O Agosto Lilás é uma oportunidade para falar sobre esse tema e conscientizar sobre os direitos das mulheres.
2: O tema da campanha deste ano são os 20 anos da Lei Maria da Penha, considerada um dos marcos na proteção dos direitos da mulher no Brasil.
7: Foi para pedir socorro que, há 2 anos, a vítima de violência, que vamos chamar de Maria, entrou pela primeira vez em uma casa da mulher brasileira.
8: Eu cheguei na casa sem esperança nenhuma, sem expectativa nenhuma, sem norte algum. Eu estava só o farrapo humano, né? tinha violências que eu nem tinha conhecimento que eram violências, né? Mas assim, é página virada.
7: Criada há 11 anos, a Casa da Mulher Brasileira reúne em um só lugar serviços como apoio psicossocial, delegacia e juizado especializados, defensoria pública, serviço de saúde e alojamento de passagem. Atualmente, há 13 dessas em funcionamento no país, abertas 24 horas por dia, todos os dias da semana. A coordenadora-geral de fortalecimento da rede de atendimento do Ministério das Mulheres, Maura Souza, explica como funciona o atendimento.
9: Primeiro, a mulher passa pelo serviço de acolhimento, atendimento psicossocial, e se for um caso por um alojamento de passagem, a gente oferta esse serviço no âmbito da Casa da Mulher Brasileira, além da brinquedoteca, para que essa mulher tenha condições de ter o atendimento nos outros serviços.
7: No agosto lilás, mês de conscientização pelo enfrentamento à violência contra a mulher, a Casa reforça a garantia dos direitos das mulheres. A subsecretária de Enfrentamento à Violência da Secretaria da Mulher do Distrito Federal, Maíra Castro, destacou que, além do apoio imediato, a Casa da Mulher Brasileira também ajuda as vítimas a alcançarem autonomia profissional e financeira.
10: Elas podem fazer cursos, ter a entregabilidade. Temos mais de 400 mulheres entregadas em diferentes órgãos, estão sempre visando essa oportunidade, uma porta de saída que elas tenham da violência doméstica.
7: O tema deste Agosto Lilás são os 20 anos da Lei Maria da Penha, considerada um dos marcos na proteção dos direitos da mulher no Brasil. Além da agressão física, a norma abrange outras 4 formas de violência contra a mulher. A violência patrimonial, que se caracteriza pela destruição ou retenção de bens, dinheiro ou outros recursos. A violência moral, que ocorre por meio de calúnia, difamação, injúria ou qualquer conduta que atinja a honra e a reputação da mulher. A violência psicológica, caracterizada por atitudes que causam medo, humilhação, ameaças, isolamento e manipulação. E a violência sexual, que é qualquer ato praticado sem consentimento. Em qualquer dos casos, a mulher deve fazer o registro da ocorrência. Os profissionais são qualificados para esse atendimento, de acordo com Mariana Almeida, delegada adjunta da Delegacia de Atendimento à Mulher 2, do Distrito Federal.
11: Esse policial precisa ter a sensibilidade de acolher essa vítima, de acalmá-la, para que assim ela consiga, né, relatar o que está acontecendo. E também ele precisa saber o que de fato vai auxiliar essa vítima para poder encaminhá-la a outros órgãos, a outros serviços públicos, porque a gente precisa de toda essa atuação de rede, como prevê a própria lei Maria da Penha.
7: Há em todo o país 495 delegacias especializadas de atendimento à mulher. Em 2025, as unidades realizaram mais de 782 mil atendimentos. Além disso, foram registrados 608 mil boletins de ocorrência e mais de 300 mil inquéritos instaurados e medidas protetivas de urgência solicitadas. As vítimas de violência também podem contar com a Central de Atendimento à Mulher, o Ligue 180. A ligação é gratuita e o serviço funciona 24 horas por dia, todos os dias da semana. Os serviços também podem ser acessados pelo WhatsApp 61 99610-0180 ou pelo e-mail central180@mulheres.gov.br. Mas atenção, se o caso for de emergência, ou seja, se a mulher estiver em risco imediato, a recomendação é acionar a Polícia Militar por meio do 190. Reportagem Luana Karen.
1: A Agência Nacional de Proteção de Dados, a ANPD, abriu um processo de fiscalização contra o Discord.
2: A medida busca apurar possíveis descumprimentos das regras de proteção previstas no Estatuto Digital da Criança e do Adolescente.
1: A fiscalização ocorre após episódio que resultou na morte de uma adolescente de 13 anos.
2: A plataforma terá que informar quais medidas adota para evitar situações de risco. Confira com Thaís de Araújo.
12: Muito popular entre os jogadores online, o Discord é uma plataforma que permite a troca de mensagens por texto, voz e vídeo. O serviço também reúne comunidades em que os usuários podem conversar e interagir em tempo real. Para investigar possíveis falhas na proteção de crianças e adolescentes dentro da plataforma, a Agência Nacional de Proteção de Dados, a ANPD, abriu um processo de fiscalização. O objetivo da agência é verificar se a plataforma está cumprindo as regras do Estatuto Digital da Criança e do Adolescente, o ECA Digital, para prevenir situações que possam colocar menores de 18 anos em contato com conteúdos que incentivem ou facilitem a automutilação e o suicídio. Também serão analisados os mecanismos usados pelo Discord para verificar a idade dos usuários e para identificar e retirar conteúdos que violem essas regras, além de comunicação de casos graves às autoridades. A plataforma terá 5 dias úteis para apresentar informações sobre as medidas adotadas para prevenir e combater violações graves contra crianças e adolescentes. Se forem encontradas irregularidades, a ANPD poderá determinar mudanças e aplicar as sanções previstas no ECA Digital. Entre elas, multa de até R$50 milhões por infração. A fiscalização da ANPD é um trabalho conjunto com a Polícia Civil e o CyberLab da Secretaria Nacional de Segurança Pública do Ministério da Justiça e Segurança Pública, que atuam para investigar um grupo criminoso suspeito de incentivo ao suicídio e à automutilação por meio do Discord, resultando na morte de uma adolescente de 13 anos no último dia 22 de julho. Thaís de Araújo, para a Voz do Brasil.
1: O fenômeno El Niño já é uma realidade e está afetando o clima no Brasil.
2: Ele provoca chuvas acima da média, ventanias e ciclones no sul e sudeste do país.
1: E estiagem que pode levar à crise hídrica do norte, nordeste e centro-oeste.
2: Mais cedo, nós conversamos com o secretário nacional de Defesa Civil, Volney Wolff, sobre como a população e os municípios podem se preparar para as consequências desses eventos. Acompanhe. Secretário Volney Wolff, seja muito bem-vindo à Voz do Brasil, um prazer ter o senhor com a gente aqui. Vamos começar falando sobre os impactos do El Niño, que já estão sendo sentidos, secretário, especialmente ali no sul do país. O senhor pode fazer para a gente um relato sobre como está a situação por lá, quais têm sido os principais problemas decorrentes de eventos climáticos e quais os municípios mais afetados?
13: Sim, Mariana. Bem, começando aí do início, né? Na verdade, os efeitos do El Niño já são sentidos no Brasil inteiro, né? De sul a norte do país. O aquecimento das águas do Atlântico, que já passam de 2 graus, nos permitem inferir que nós já estamos vivendo um El Niño no grau muito forte, né? Isso quer dizer que vamos ter chuvas intensas na região sul do Brasil, possivelmente ainda na região sudeste, mas teremos também estiagem e escassez hídrica muito, muito forte na região amazônica e na região do nordeste, que a gente já começa a sentir também. Além disso, na região centro-oeste, é possível que tenhamos ainda incêndios e também a região centro-oeste é uma região que tem escassez hídrica e tem chuvas intensas em alguns períodos, né? E ainda, principalmente ali na São Paulo, Rio, ondas de calor prometem ser bastante fortes ainda no ano de 2026. Bom, a gente viu no último mês, especificamente agora em julho, na região sul, especialmente lá no Rio Grande do Sul, chuvas intensas que duraram mais de uma semana. Aliás, elas perduraram por mais de 10 dias. E isso ocasionou elevação dos níveis dos rios, das principais vales de rios do Rio Grande do Sul, que levam água até a bacia do Guaíba, na grande Porto Alegre, né? Então, isso acabou ocasionando danos e prejuízos à população, né? Em muitos dos municípios, a população teve água em suas casas, né? Isso sempre ocasiona um grande problema à população. E agora, na última semana, né? No último final de semana, estava previsto o ciclone extratropical, né? Que é um ciclone que é formado ali na região leste do Brasil, vindo do sul do país, Uruguai, Argentina, em função daquelas massas de ar frio, que ao chegar no continente, geram chuvas intensas, mas pior que isso, né? Nesse caso, ventanias próximas de 100 km por hora e O que aconteceu ali na região metropolitana de Porto Alegre é que a velocidade dos ventos passaram de 100, chegaram a 115, 120 quilômetros, tanto na região metropolitana de Porto Alegre, como lá no sul, na região de Pelotas, principalmente, né? E isso traz muitos transtornos à população das cidades.
1: Perfeito, secretário. Como o senhor citou, novos fenômenos climáticos, como tornados e ciclones, ainda são esperados, né? Como é que os municípios podem se preparar para esta situação?
13: Então, eu acho assim, é importante que a população, no primeiro momento, busque informações de órgãos oficiais. Então, a primeira coisa é buscar as informações nas defesas civis municipais, nas prefeituras, ou seja, nos órgãos oficiais, nos órgãos do governo do estado e nos órgãos oficiais do governo federal. Como uma segunda medida, é muito importante que as pessoas busquem medidas de autoproteção. Ao ter um alerta de possível chuvas intensas com ventanias, ou seja, que vai haver em potencial a possibilidade de ocorrer um desastre, que essas pessoas busquem medidas de autoproteção. É importante também, Luciano, que as prefeituras busquem, ao longo dos períodos de preparação, botar em prática os seus planos de contingência. Quando possível, e muitas delas têm feito isso, principalmente na região sul do Brasil, fazer simulados com a população. Tirar os planos de contingência da gaveta e transformar isso em simulados, aonde junto com a população, os órgãos de defesa civis, mas mais que isso, dos sistemas municipais e estaduais de defesa civil, fazem um simulado de como é que seria uma situação de potencial desastre em função, por exemplo, de chuvas intensas.
2: O secretário, e os municípios que já foram atingidos, né? Porque a gente viu aí que no Rio Grande do Sul a coisa já começou a escalar. No caso dos municípios que já foram atingidos, como é que eles devem proceder para conseguir a ajuda do governo federal?
13: A Defesa Civil Nacional, ela orienta desde a decretação da situação de emergência, a solicitação de reconhecimento federal e a elaboração de planos. No primeiro momento, ajuda humanitária, quando for o caso, de restabelecimento, quando há alguma avaria pequena na infraestrutura pública, e em último caso, a orientação sobre a construção de planos de reconstrução naqueles casos onde os danos e os prejuízos na infraestrutura pública foram de maior porte.
1: Perfeito. Secretário, a gente está falando do sul do país, como o senhor colocou, né? Questão de alagamentos, chuvas, tornados, e também o senhor colocou no início, existe o outro lado, né? O agravamento da estiagem em grande parte do país, mais notadamente região centro-norte. Quais são os maiores perigos desta situação?
13: Então, nós não podemos nos esquecer que em 2023, de 23 para 24, no El Niño também muito forte, talvez tenha sido a maior estiagem, a maior crise hídrica que a gente viveu nos últimos tempos na região amazônica, né? Os grandes rios, parte deles secaram, os transportes via navegação ficaram muito prejudicados e nós tivemos que lançar mão, de algumas ações para ajudar os estados do norte. Nós temos equipes em todas as regiões do norte, em todos os estados do norte, mais o centro-oeste, reuniões de capacitação de como a gente deve se preparar para que, em havendo essa situação de crise hídrica, a gente possa trabalhar de maneira muito integrada entre os estados, os municípios e o governo federal, para que as pessoas possam ter o menos possível de impacto nessas situações.
2: Muito bem, nós conversamos com Volney Wolff, secretário nacional de Defesa Civil. Muito obrigada, secretário, pela sua entrevista aqui à Voz do Brasil.
13: Eu que te agradeço, Mariana e Luciano. Muito obrigado pela oportunidade.
1: O Ministério das Relações Exteriores prestou solidariedade à Colômbia depois do terremoto que atingiu o país na manhã desta segunda-feira.
2: O tremor de magnitude 7,4 foi o mais forte registrado no país durante a última década, segundo o Serviço Geológico Colombiano.
1: O Itamaraty acompanha os esforços de busca e de assistência às populações afetadas e manifesta disposição de colaborar com as autoridades colombianas. Até o momento não foram identificados brasileiros entre as vítimas.
2: O governo da Colômbia decretou estado de emergência. Segundo o balanço oficial, ao menos 111 pessoas morreram e 87 ficaram feridas.
1: O plantão consular permanece à disposição para prestar assistência a cidadãos brasileiros em situação de emergência.
2: O atendimento da Embaixada do Brasil em Bogotá pode ser feito por meio do telefone 57-31-0809-6169. Já o plantão consular em Brasília pode ser feito pelo telefone 61-98-260-0610.
1: Começaram as convocações da lista de espera do Fundo de Financiamento Estudantil, FIES.
2: Os inscritos nessa edição que ainda não foram pré-selecionados devem acompanhar a classificação no site do FIES até o dia 24 de setembro para não perder a vaga.
1: A diretora de Políticas de Acesso à Educação Superior do Ministério da Educação, Marina Castro, explica como garantir a vaga.
14: O candidato que for pré-selecionado por meio da lista de espera terá 3 dias úteis a contar da data da convocação para acessar a página do FIES e complementar as informações da inscrição. Na sequência, será a vez de validar a documentação exigida, primeiro na instituição de ensino e depois no banco. Os prazos de cada etapa devem ser observados rigorosamente para evitar a perda da vaga para financiamento do curso.
2: Nessa edição foram disponibilizadas 75.500 vagas, distribuídas em mais de 1.200 instituições privadas de educação superior.
1: Metade das vagas é destinada para estudantes com renda familiar per capita de até meio salário mínimo, inscritos no CadÚnico.
2: Os pré-selecionados devem acompanhar a classificação no endereço fiesseleçãoaluno.mec.gov.br.
1: E estudantes que participam do processo seletivo do ProUni, o Programa Universidade para Todos, e foram pré-selecionados, devem comprovar as informações de inscrição até sexta-feira, dia 14.
2: A documentação exigida deve ser apresentada diretamente na instituição de ensino superior.
1: Os estudantes que recebem bolsa integral do ProUni podem solicitar a bolsa permanência. Saiba como.
15: Estudantes com bolsa integral do ProUni e matriculados em cursos presenciais de turno integral podem solicitar a bolsa permanência, auxílio mensal de R$ 700, concedido pelo Ministério da Educação. O benefício é destinado ao custeio de despesas educacionais e atende alunos de cursos com duração mínima de 6 semestres e média de pelo menos 6 horas de aula por dia. Para receber a bolsa, o estudante também precisa ter conta corrente individual no Banco do Brasil ou na Caixa Econômica Federal, vinculada ao mesmo CPF cadastrado no sistema do ProUni. O auxílio não pode ser acumulado com outras bolsas públicas de mesma finalidade e pode ser suspenso caso a bolsa principal do ProUni seja interrompida ou o aluno deixe um curso integral. O pedido deve ser feito diretamente na coordenação do ProUni da instituição de ensino superior onde o estudante está matriculado. A faculdade verifica se o curso é elegível, realiza o cadastro no sistema e inclui o aluno na relação mensal de beneficiários, conforme a disponibilidade orçamentária do Ministério da Educação. Claudimário Carvalho, para a Voz do Brasil.
2: Trabalhar desde os 14 anos de forma legal, com remuneração e ainda aprender um ofício.
1: É a aprendizagem profissional, uma modalidade de contratação que combina formação teórica e experiência prática no ambiente de trabalho.
16: Criada no ano 2000, a contratação de aprendizes é voltada a adolescentes e jovens entre 14 anos completos e 24 anos incompletos. O contrato de aprendizagem é registrado em carteira de trabalho, com acesso aos direitos trabalhistas e previdenciários. Entre eles, remuneração proporcional às horas trabalhadas, nunca inferior ao salário mínimo hora, o depósito do Fundo de Garantia do Tempo de Serviço, FGTS, o 13º salário, as férias e o vale-transporte. No entanto, o contrato de aprendizagem tem prazo determinado de até 2 anos e a jornada de trabalho possui regras específicas, de 4 a 6 horas diárias para aprendizes que ainda não concluíram o ensino médio e de até 8 horas diárias para aqueles que já concluíram o ensino médio. Para se candidatar a uma vaga de aprendizagem, o jovem deve estar regularmente matriculado e frequentando uma instituição de de ensino. A contratação está vinculada à participação em curso de aprendizagem profissional em instituição habilitada, como SESC, SENAC e SENAT, por exemplo. A contratação de aprendizes é obrigatória para estabelecimentos de qualquer natureza que possuam, no mínimo, 7 empregados em funções que demandem formação profissional. Daniele Popov para A Voz do Brasil.
2: O custo dos alimentos da cesta básica registrou queda em 26 capitais brasileiras no mês de julho.
1: Foi o que mostrou a pesquisa realizada todo mês pela Conab, a Companhia Nacional de Abastecimento, e pelo DIEESE, o Departamento Intersindical de Estatísticas e Estudos Socioeconômicos.
2: Segundo a análise, na comparação entre julho e junho, as maiores quedas ocorreram em Natal, Maceió e Belo Horizonte. Apenas São Luís registrou aumento.
1: Os produtos que tiveram as principais reduções nas capitais brasileiras foram a batata, tomate, café e açúcar.
2: Ainda segundo o levantamento da Conab e do DIEESE, houve também diminuição no preço da carne em 14 capitais.
1: E essas foram as notícias do governo federal.
2: Fique agora com as notícias do Poder Judiciário e do Congresso Nacional. Boa noite.
1: Boa noite para você e até amanhã.
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18: Em seminário, o presidente do STF do CNJ fala sobre transparência e confiança pública.
19: Ministro Fachin participa da abertura das celebrações do bicentenário dos cursos jurídicos no Brasil.
18: STJ reconhece validade de tarifa de adiantamento a depositante prevista em contrato bancário.
19: Boa noite, eu sou Marcela Luiz.
18: E eu sou Walter Lima.
19: Presidente do STF e do CNJ, ministro Edson Fachin, abre seminário O Judiciário em Debate. Integridade, eficiência e acesso à justiça.
18: O evento é uma iniciativa do jornal Folha de São Paulo em parceria com a OAB do Estado. Carolina Chaves.
20: O ministro Edson Fachin explicou que o judiciário já avançou muito na transparência e no acesso à justiça com a ajuda da tecnologia, mas é preciso mais para preservar a confiança nas instituições e exercício responsável da função.
21: Precisamos enfrentar com seriedade a agenda de moralização dos gastos públicos, de aprofundar as investigações de corrupção que ainda permanecem em nosso país, bem como aperfeiçoar os mecanismos de transparência e encontrar soluções públicas, justas e fiscalmente sustentáveis para questões estruturais do Estado brasileiro, inclusive no que diz respeito ao regime remuneratório da magistratura, que é o que faremos com a proposição de uma lei federal de caráter nacional, cuja minuta estará pronta até o final deste ano.
20: Os encontros acontecem nas manhãs de segunda-feira, nos dias 10, 17 e 24 de agosto.
19: O presidente do STF e do CNJ, ministro Edson Fachin, também participou hoje do início das comemorações dos 200 anos dos cursos jurídicos no Brasil na Faculdade de Direito da Universidade de São Paulo.
18: A cerimônia abriu a programação do bicentenário dos cursos jurídicos no Brasil.
19: Na ocasião, Fachin ressaltou o papel da Faculdade de Direito de São Paulo como espaço de defesa das liberdades públicas, dos direitos humanos e da democracia.
18: Os cursos de direito no país foram criados em 11 de agosto de 1827, por decreto de Dom Pedro I.
19: A Polícia Federal deflagrou hoje uma operação para investigar possíveis irregularidades na aplicação de recursos do regime próprio de previdência social do município de Maceió, em Alagoas.
18: A ação foi autorizada pelo ministro André Mendonça, do STF. Marta Ferreira.
22: Entre os alvos está o Maceió Previdência, autarquia responsável pela análise e concessão de benefícios de pensão por morte e aposentadoria. A Polícia Federal busca esclarecer as circunstâncias do credenciamento, da cotação, da análise de risco, da governança e da tomada de decisão que antecederam os investimentos. A investigação tem como objeto duas aplicações realizadas nos anos de 2023 e 2024. 2024, que totalizaram 97 milhões de reais. Na decisão do ministro André Mendonça, ele aponta que houve possível direcionamento dos investimentos e exposição desproporcional do patrimônio previdenciário a ativos de risco elevado e liquidez reduzida.
19: É válida a tarifa de adiantamento a depositante prevista em contrato bancário.
18: Esse entendimento é do STJ. Fátima Ochoa.
3: A tarifa de adiantamento a depositante remunera o serviço prestado quando o banco adianta recursos para cobrir pagamentos que ultrapassam o saldo da conta. Em ação civil pública, o Ministério Público de São Paulo questionou a legalidade da tarifa. O juízo de primeiro grau declarou nula a cláusula contratual, proibiu novas cobranças e determinou a devolução em dobro dos valores pagos. E o Tribunal Estadual substituiu a restituição em dobro pela devolução simples. Na quarta turma do STJ, o ministro relator João Otávio de Noronha explicou que a tarifa de adiantamento a depositante não se confunde com os encargos da operação de crédito e a cobrança é permitida quando há previsão contratual clara e segue normas do Conselho Monetário Nacional e do Banco Central, como nesse caso. Assim, o colegiado deu parcial provimento ao recurso especial do banco e julgou improcedente a ação civil pública.
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19: Uma boa noite.
18: E até amanhã.
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1: Eu sou Paula Groba.
2: E eu sou Ricardo Nakaoka.
1: E estes são os destaques de hoje do Jornal do Senado, que começa agora.
2: Senado inicia semana de esforço concentrado.
1: Senadora cobra resultados e transparência no uso de verbas para o povo Yanomami.
2: Projeto proíbe que concursos da segurança pública limitem vagas para mulheres.
1: Boa noite.
2: Boa noite.
1: Mais de 2 bilhões de reais foram destinados desde 2023 à proteção do território Yanomami.
2: Mas como esses recursos estão sendo aplicados? Essa foi uma das questões debatidas pela Subcomissão Permanente dos Povos Indígenas Yanomami durante a audiência nesta segunda-feira. Repórter Rodrigo Rezende.
3: O ministro dos Povos Indígenas, Eloy Terena, destacou que os recursos conseguidos por meio dos créditos extraordinários são distribuídos para diversos ministérios e que, no caso da pasta dos povos indígenas, vários eram os desafios enfrentados na área Yanomami, porção do território brasileiro na região norte do Amazonas de Roraima, equivalente ao tamanho de Portugal.
4: Quando nós assumimos em 2023, desenhamos ali uma estrutura para fazer frente às demandas que estavam colocadas, né? Garimpo ilegal presente na terra indígena, situação de desnutrição e uma ausência de proteção territorial.
3: A senadora Damaris Alves, do Republicanos do Distrito Federal, afirmou que os recursos ainda precisam ser aumentados, mas sempre com cobrança por resultados.
5: Em 2022, 56% das crianças estavam em estágio de desnutrição. Agora, em 26, depois das ações emergenciais, a gente cai para 46. O valor foi pouco para a gente alcançar as metas de nutrição e combate à fome.
3: Além da compra e distribuição emergencial de cestas básicas, parte dos recursos destinados ao Ministério dos Povos Indígenas foi usada para criar uma estrutura capaz de identificar a origem e o destino do ouro extraído no Brasil, especialmente o retirado do território Yanomami.
1: E em meio às divergências entre governo, oposição e judiciário, está pronto para votação no plenário do Senado o projeto que cria o Exame Nacional de Proficiência em Medicina.
2: A discussão ganhou um novo capítulo após o Tribunal Regional Federal suspender as sanções aplicadas pelo governo às faculdades que tiveram baixo desempenho no Exame Nacional de Avaliação da Formação Médica, realizado em 2025. Repórter Douglas Castilho.
6: A controvérsia principal é entre o atual ENAMED, exame realizado ao longo do curso de medicina organizado pelo MEC, e a proposta do PROFIMED, avaliação de proficiência a ser realizada pelo Conselho Federal de Medicina após a graduação em análise no Congresso. Em debate no Senado, o senador Rogério Carvalho, do PT de Sergipe, afirmou que o processo de verificação não pode se dar apenas ao fim do curso.
7: Eu defendo que tem o teste de proficiência, mas ele tem que ser a última etapa de um processo mais amplo de avaliação e que tem que gerar consequências para as escolas que garantem o ingresso.
6: Já o relator do projeto de lei do PROFIMED, senador doutor Irã, do PP de Roraima, reforçou que o Conselho Regulamentador da Profissão, CFM, deve ser o responsável pela certificação.
8: Colocar o PROFIMED, a prova de proficiência, no Ministério da Educação, que tem sido responsável pela proliferação desenfreada de escolas médicas no nosso país, produzindo médicos com baixo conhecimento, colocando a população em alta vulnerabilidade, isso é um perigo para a sociedade.
6: Uma decisão do TRF da primeira região em 5 de agosto suspendeu as punições impostas pelo executivo às universidades com resultados considerados ruins no ano passado, com base no ENAMED.
1: O Senado começou hoje uma semana de esforço concentrado com votações importantes. Os parlamentares terão uma agenda intensa no plenário e nas comissões, com propostas que podem impactar a indústria, o mercado de trabalho e a relação entre contribuintes e o fisco.
2: Entre os destaques está a criação de um programa de estímulo à indústria nacional de fertilizantes. Os detalhes com o repórter Pedro Pincer.
9: A pauta de votações do plenário para esta semana prevê a votação de pelo menos 10 projetos. O primeiro item que deve ser analisado é a criação do Programa de Desenvolvimento da Indústria de Fertilizantes. O objetivo é estimular investimentos na implantação, ampliação e modernização da infraestrutura voltada à produção nacional de fertilizantes e de seus insumos. Para o autor, senador Laércio Oliveira,

0: da Câmara para o projeto de lei complementar que cria descontos para contribuintes que regularizarem espontaneamente seus débitos tributários e reforça na esfera administrativa a aplicação de decisões do STF e do STJ, e também a criação de dois estatutos, o do aprendiz, que estabelece regras para a jornada de trabalho, novas hipóteses de rescisão do contrato e direitos para essa parcela de trabalhadores, e o da vítima, que reúne em um único texto direitos e garantias hoje distribuídos em diferentes normas para vítimas de crimes e contravenções, calamidades públicas, desastres e epidemias.
1: E após a aprovação no Senado, foi sancionada a lei que permite a destinação ao Corpo de Bombeiros de emendas parlamentares antes exclusivas da área da saúde.
2: Os recursos financiarão atendimentos de urgência feitos pelas corporações. Repórter Marcela Diniz.
3: 40% das ocorrências atendidas por bombeiros no Brasil em 2025 foram do tipo pré-hospitalar, em acidentes e outras situações de urgência. Isso equivale a mais de 1 milhão de emergências. Com a Lei Complementar 234, sancionada no dia 6 de agosto, parlamentares estão autorizados a destinar recursos de emendas da área da saúde para financiar esse tipo de atendimento. Antes, as verbas recebidas pelos corpos de bombeiros estaduais e do Distrito Federal teriam de estar vinculadas à rubrica da segurança pública. O senador Wilder Moraes, do PL Goiano, um dos relatores do projeto que deu origem à lei, ressaltou que os bombeiros atuam em parceria com o Serviço de Atendimento Móvel de Urgência, o SAMU, e afastou a possibilidade de disputa pelo orçamento da saúde pública.
4: Não transfere recursos da saúde para a segurança pública, apenas permite financiar os serviços de saúde que os bombeiros já prestam gratuitamente todos os dias, salvando vidas em todo o Brasil.
3: O dinheiro das emendas não poderá ser usado pelos corpos de bombeiros para pagar salários nem para custear ações que não estejam ligadas aos atendimentos pré-hospitalares.
1: O Senado pode concluir a votação do projeto que proíbe a limitação de vagas para mulheres em concursos da área de segurança pública.
2: O texto, já aprovado pelas Comissões de Direitos Humanos e de Segurança Pública, também reserva pelo menos 20% das vagas para mulheres nas polícias civis, militares e penais, nos corpos de bombeiros e nas polícias institucionais do Judiciário e do Ministério Público. Repórter Bruno Lourenço.
5: O projeto de lei que está pronto para ser votado no plenário do Senado proíbe a limitação de vagas para mulheres em concursos da área de segurança pública. A iniciativa também reserva pelo menos 20% das vagas nos concursos públicos das polícias e bombeiros para o público feminino. A relatora na Comissão de Segurança Pública, senadora Damares Alves, do Republicanos do Distrito Federal, defende a medida.
6: O que queremos? Uma política de valorização da mulher lá na Polícia Militar, no Corpo de Bombeiros, na Polícia Civil.
5: A proposta cria ainda a Política Nacional de Valorização das Mulheres na área de segurança pública, que será condição para o repasse de verbas do Fundo Nacional do Setor, como explicou o relator na Comissão de Direitos Humanos, senador Alessandro Vieira, do MDB de Sergipe.
7: As mulheres na segurança pública são historicamente discriminadas. Isso é um fato incontestável. Uma realidade que se repete em matérias, em casos que todos nós temos em diversas oportunidades de conhecimento.
5: A nova política estabelece igualdade de oportunidades entre mulheres e homens nas carreiras da segurança pública. O fim da exclusividade ou preferência dessas atividades para homens. A rejeição de práticas, atitudes e crenças discriminatórias. E o enfrentamento do assédio e da violência contra mulheres no ambiente de trabalho.
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2: 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Com edição de Paula Groba e trabalhos técnicos de João Lira, o Jornal do Senado fica por aqui. Acompanhe agora as notícias da Câmara dos Deputados. Boa noite.
1: Boa noite e até amanhã.

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1: Plenário pode votar projeto que prioriza processo sobre crimes de racismo.
2: Câmara retira da Justiça a atribuição de julgar entidade que atende menores.
1: Parlamentares garantem.

0: Tem direitos para a pessoa que tem espinha bífida aberta.
1: Boa noite. Os deputados aprovaram uma proposta que busca garantir direitos a pessoas com espinha bífida aberta. A condição resulta de uma falha congênita no sistema neurológico e gera uma série de dificuldades a quem tem a malformação. A reportagem é de Paula Bittar.
2: A Comissão de Constituição e Justiça da Câmara aprovou uma proposta que classifica a espinha bífida aberta como deficiência para todos os efeitos legais. A espinha bífida é uma condição congênita em que há uma falha no fechamento do tubo neural, estrutura que dá origem ao cérebro, medula e vértebras. Essa falha pode deixar partes da medula expostas ou mal protegidas, resultando em diferentes níveis de comprometimento neurológico. O tipo mais grave e conhecido é a mielomeningocele, em que parte da medula espinhal e os nervos saem por uma abertura nas costas do bebê, formando uma bolsa visível ao nascimento e, por isso, é chamada de aberta. Essa condição pode causar paralisia nas pernas. De acordo com a proposta, pessoas diagnosticadas com espinha bífida aberta terão atendimento integral pelo Sistema Único de Saúde, sendo assegurado, no mínimo, atendimento por equipe multidisciplinar, acesso a exames complementares, assistência farmacêutica e acesso a modalidades terapêuticas reconhecidas, inclusive fisioterapia e atividade física. O atendimento integral prevê também a divulgação de informações sobre a espinha bífida aberta e as medidas preventivas e terapêuticas disponíveis. A relatora na comissão, deputada Silvia Cristina, do PP de Rondônia, destacou que o projeto garante mais segurança jurídica e facilita o acesso das pessoas aos direitos previstos na Lei Brasileira de Inclusão.
3: Apesar dos avanços na legislação brasileira, muitas pessoas com espinha bífida ainda enfrentam dificuldades para ter condição reconhecida como deficiência e, consequentemente, acessar direitos garantidos. Como relatora, o parecer favorável foi porque entendo que estamos promovendo justiça social, inclusão e dignidade. Estamos garantindo que crianças, jovens e adultos com espinha bífida tenham maior proteção legal, mais acesso às políticas públicas e melhores condições para exercer plenamente sua cidadania.
2: A proposta que classifica a espinha bífida aberta como deficiência para todos os efeitos legais já pode seguir para a análise do Senado, a menos que haja recurso para votação antes pelo plenário da Câmara. Da Rádio Câmara de Brasília, Paula Bittar.
4: Saúde. Leandre, do PSD do Paraná, apresentou o projeto que assegura às pessoas em tratamento contra o câncer o direito de usar lenço, turbante ou cobertura semelhante em fotografias destinadas à emissão, renovação ou segunda via de documentos oficiais de identificação.
1: Leandre explica que a proposta condiciona o uso do acessório à plena visibilidade dos elementos do rosto necessários à identificação biométrica. A deputada ressalta que a proposta também prevê a atualização gratuita da fotografia após o fim do tratamento oncológico.
4: Educação. Professora Luciene Cavalcante, do PSOL de São Paulo, cobra do Senado a aprovação de projeto que cria um piso nacional para os profissionais de apoio técnico, administrativo e operacional da educação básica. A proposta, já aprovada pela Câmara, aguarda análise desde março.
5: Isso seria hoje, em valores, um pouco mais de R$ 3.800 por 40 horas de trabalho. Infelizmente, a gente não tem ainda leis que garantam o piso e a carreira dos profissionais não docentes. Quem são esses profissionais? São os profissionais que estão nas secretarias da escola, que estão nas inspetorias, que estão na limpeza das escolas, fazendo as merendas. São todos os profissionais que são essenciais para a educação e não são docentes. A escola não é feita só de professores. A gente tem todo um outro corpo de profissionais que precisam ser valorizados e não estão sendo valorizados.
1: Professora Luciene Cavalcante afirma que o Fundo da Educação Básica, o Fundeb, oferece recursos para custear a valorização da categoria. A deputada garante que o Senado já tem assinaturas suficientes para a apreciação da proposta.
4: Trabalho. Marreca Filho, do PRD do Maranhão, é autor de projeto que cria diretrizes específicas para a inclusão profissional de adultos com transtorno do espectro autista. O texto prevê qualificação acessível, adaptação dos processos seletivos e apoio para ingresso no mercado de trabalho.
1: Para Marreca Filho, a contratação isoladamente não assegura a inclusão das pessoas com autismo. Ele também propõe acompanhamento no ambiente profissional, além da orientação de gestores e de equipes, para reduzir barreiras que dificultam a permanência e o desenvolvimento na carreira.
4: Doutor Francisco, do PT do Piauí, é autor de projeto que institui 7 de abril como Dia Nacional do Médico Legista. O deputado ressalta que a data faz referência à regulamentação em 1886 da função médico-policial responsável pela realização de perícias a serviço do Estado.
1: Doutor Francisco explica que o médico legista produz provas técnicas usadas na investigação de crimes e nas decisões judiciais. A proposta incentiva campanhas educativas, homenagens e eventos científicos voltados à divulgação dos avanços da medicina legal.
6: Previdência.
4: Eduardo da Fonte, do PP de Pernambuco, apresentou o projeto que cria uma política nacional de proteção às mães solo, com prioridade nos programas federais de combate à pobreza. A proposta prevê o pagamento em dobro dos benefícios de transferência de renda custeados pela União.
1: O projeto de Eduardo da Fonte também prevê atendimento prioritário à mãe solo em programas habitacionais, vagas em creches, qualificação profissional, microcrédito e assistência jurídica. Ele argumenta que a integração das medidas estabelecidas no texto amplia o autonomia das mulheres.
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6: Votação.
4: O plenário da Câmara pode votar em breve projeto que dá prioridade a inquéritos e processos sobre crime de racismo. O texto está em regime de urgência e não precisa passar pelas comissões, como explica o repórter Antônio Vital.
8: O plenário da Câmara dos Deputados pode votar projeto que dá prioridade aos processos e inquéritos relativos a crime de racismo na polícia e no judiciário. A proposta também estabelece procedimentos que os policiais devem seguir ao registrar a ocorrência. Uma das medidas determina que a autoridade policial deve registrar a ocorrência com a classificação própria de crime resultante de discriminação ou preconceito de raça, cor, etnia, religião ou procedência nacional. Dessa forma, as ocorrências não poderão mais ser classificadas como crimes diversos, o que faz com que denúncias de racismo não apareçam nas estatísticas de segurança pública, de acordo com a autora do projeto, deputada Dandara, do PT de Minas Gerais. A proposta obriga ainda o delegado a comunicar o caso imediatamente ao Ministério Público e a justificar por escrito caso opte por não classificar a ocorrência como crime racial. Além disso, dá à vítima o direito de pedir a reclassificação da ocorrência, quando houver decisão nesse sentido. Outro direito da vítima, de acordo com o texto, é ser acompanhada durante toda a fase de inquérito por um advogado ou defensor público. O projeto ganhou o regime de urgência, o que permite que seja votado diretamente no plenário, sem passar pela análise das comissões permanentes da Câmara. O texto contém outras medidas que deverão ser seguidas pela polícia ao registrar e investigar crimes de racismo. Uma das diretrizes é evitar a exposição indevida, o constrangimento, a humilhação ou questionamento sobre a vida privada da vítima ou sobre a legitimidade da queixa. A polícia terá ainda que evitar interrogatórios sucessivos sobre o mesmo fato. O regime de urgência foi aprovado de maneira simbólica pelo plenário, mas foi criticado por deputados do Novo, Missão e do PL. Para o deputado Cabo Gilberto Silva, do PL da Paraíba, a legislação atual já prevê pena de prisão para o crime de racismo e o projeto aumenta a discriminação racial.
9: São projetos como esse que faz a discriminação às pessoas, senhor presidente. Ele não vai unir em nada o povo brasileiro. A legislação já existe, senhor presidente. Quem descumprir a legislação vai pagar e pagar caro, simples. Até porque racismo é crime inafiançável, senhor presidente. É só denunciar que a pessoa vai presa. Sem direito à fiança, em flagrante delito. Então eu não entendo por que tanta energia para ser gasta com um projeto dessa natureza.
8: De acordo com a autora da proposta, a deputada Dandara, embora a legislação já preveja a punição para o crime de racismo, existe uma lacuna em relação ao atendimento humanizado, especializado e à não revitimização de quem faz a denúncia. Segundo ela, a vítima muitas vezes está sujeita a tratamento inadequado, repetição excessiva de depoimentos e questionamentos indevidos sobre a ocorrência.
6: Orienta como que as forças de segurança devem agir para garantir o cumprimento das leis brasileiras que tipificam o racismo e a injúria como crimes inafiançáveis e imprescritíveis. Nós não queremos a revitimização. A pessoa já passa por uma violência, ela não consegue nem sequer registrar o boletim de ocorrência, não consegue dar andamento no processo no Ministério Público e isso vai acarretando uma série de violências continuadas.
8: Ainda não há data para votação no plenário da Câmara do projeto que dá prioridade aos processos e inquéritos relativos a crime de racismo na polícia e no judiciário. Da Rádio Câmara de Brasília, Antônio Vital.
10: Segurança Pública.
1: Professora Marcivânia, do PCdoB do Amapá, apresentou o projeto que endurece as regras para a concessão de trabalho externo a pessoas privadas de liberdade. A proposta exige o cumprimento de parte da pena, bom comportamento e decisão judicial fundamentada.
4: O texto da professora Marcivânia também obriga o uso de tornozeleira eletrônica durante o período fora do presídio. Além disso, proíbe o benefício para condenados por crimes como feminicídio, latrocínio, crimes hediondos e participação em organização criminosa. Nós armada.
1: Daiana Santos, do PCdoB do Rio Grande do Sul, defende o projeto que destina 30% da arrecadação das BETs ao Fundo Nacional de Segurança Pública. O texto também reserva pelo menos 30% de todos os recursos do fundo para prevenir o feminicídio e enfrentar a violência contra a mulher.
4: Daiana Santos avalia que a ampliação do financiamento pode interromper o ciclo de violência antes do desfecho fatal. A deputada cita o monitoramento de agressores, as patrulhas Maria da Penha e as casas de acolhimento entre as ações possíveis.
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10: Justiça.
1: A Câmara aprovou o projeto que retira da Justiça a atribuição de julgar entidades de atendimento a crianças e adolescentes. O texto agora será analisado pelos senadores. A repórter Maria Neves tem os detalhes.
11: A Comissão de Constituição e Justiça da Câmara dos Deputados aprovou o projeto da deputada Laura Carneiro, do PSD do Rio de Janeiro, que retira do Poder Judiciário a tarefa de avaliar a qualidade do trabalho das entidades de atendimento a menores em conflito com a lei. Atualmente, o Estatuto da Criança e do Adolescente determina que essa atribuição cabe aos conselhos tutelares, ao Ministério Público e à Justiça da Infância e da Juventude. As avaliações periódicas são pré-requisito para renovar a autorização de funcionamento das instituições que atendem menores em cumprimento de medida socioeducativa. Na opinião de Laura Carneiro, uma vez que a Justiça é responsável por julgar possíveis irregularidades no funcionamento dessas entidades, o acúmulo das funções de avaliar e julgar pode comprometer a imparcialidade do processo. A deputada também argumenta que os conselhos tutelares e o Ministério Público são os órgãos em melhores condições de avaliar as instituições que atendem crianças e jovens.
12: O Ministério Público é o grande fiscal da lei, fiscal da probidade. Também é uma maneira que os conselhos tutelares, que trabalham com as crianças e adolescentes, podem auxiliar nessa fiscalização. É no Ministério Público e nos conselhos tutelares que você tem as equipes multidisciplinares que sabem fazer fazer esse papel.
11: O Estatuto da Criança e do Adolescente determina que os programas de acolhimento em execução serão reavaliados pelo Conselho Municipal dos Direitos da Criança e do Adolescente, no máximo a cada 2 anos, para receber o atestado de qualidade, que com o projeto passa a ser de responsabilidade apenas dos conselhos tutelares e do Ministério Público, a instituição deve comprovar que atende todos os requisitos previstos na lei. Dentre as obrigações das entidades de acolhimento estão a oferta de atividades educativas, não separar irmãos, promover a participação da criança ou adolescente na vida da comunidade local e incluir pessoas da comunidade no processo educativo. Ainda de acordo com o Estatuto, no caso de programas de acolhimento institucional ou familiar, os avaliadores devem considerar também os índices de sucesso na reintegração ou de adaptação à família substituta. Da Rádio Câmara de Brasília, Maria Neves.
10: Economia.
4: Vander Loubé, do PT de Mato Grosso do Sul, é um dos autores do projeto que cria a figura jurídica das cooperativas solidárias. A proposta estabelece regras próprias para a constituição e o funcionamento dessas organizações voltadas à economia solidária e à inclusão social.
1: O texto também prevê incentivos para fortalecer o setor. Entre as medidas citadas por Vander Loubé estão prioridade em compras públicas, criação de um fundo de fomento e normas específicas para cooperativas de plataformas digitais e de finanças solidárias.
4: Projeto de Valdemar Oliveira, do Avante, de Pernambuco, cria o Sistema Nacional de Comunicação Preventiva e Gestão de Riscos de Regularidade Federativa. Ele explica que o objetivo é reduzir bloqueios provocados por pendências de estados, Distrito Federal e municípios.
1: De acordo com Valdemar Oliveira, os entes federados vão receber alertas antecipados para que regularizem dívidas antes de sofrerem restrições. Na visão do parlamentar, a medida busca fortalecer a gestão pública e ampliar a transparência no uso de recursos públicos.
10: Agricultura.
4: Sérgio Brito, do PSD da Bahia, quer promover a discussão sobre os impactos do fenômeno climático Super El Niño na agricultura brasileira. Segundo ele, o debate também deve abordar os reflexos no preço dos alimentos e na segurança alimentar.
1: Sérgio Brito propõe a participação de representantes do governo, de órgãos de meteorologia e de entidades do setor agropecuário. O deputado informa que o objetivo é elaborar estratégias de adaptação às mudanças climáticas e subsidiar políticas públicas para reduzir os impactos sobre a produção rural.
10: Cultura.
4: Proposta em análise na Câmara reconhece a Axé Music como expressão da cultura nacional. A autora da matéria, Lidice da Mata, do PSB da Bahia, argumenta que o gênero conquistou projeção em todo o país e se consolidou como um dos principais movimentos da música brasileira.
13: A música baiana tomou conta do Nordeste, tomou conta do Sudeste, através dos seus principais compositores e cantores que executam, interpretam a chamada música baiana ou axé music. Então, na medida em que esse movimento se transformou num movimento de reconhecimento nacional na prática, é muito importante que nós possamos reconhecer.
1: Lidice da Mata lembra que o axé surgiu na Bahia a partir da mistura de ritmos como samba reggae e se expandiu por todo o país. A parlamentar acredita que o reconhecimento fortalece a cultura e o mercado musical brasileiro.
4: Termina agora o Jornal Câmara dos Deputados, produzido pela Rádio Câmara, com trabalhos técnicos de Everson Urani e apresentação de Márcio Aquilissardi e Val Monteiro. Boa noite.
1: Uma boa noite para você. 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
10: 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Boa noite.

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0: Muito bem, senhoras e senhores, estamos no ar então, Nerd Clube por aqui. Eles estão aqui também, eu não sei se eles chegaram voando, se chegaram em algum espaço ou nave, mas a galera do Nerd Clube hoje, o estúdio hoje tá cheio, tá repleto. Felipe Calel e convidados, boa noite, senhores.
1: Boa noite, Fabiano. Fala, nerds. Felipe Calel chegando com tudo aqui. Meu amigo, como é que você tá? Tudo bem? Final de semana?
0: Foi bom. Aventura.
1: E nós que vimos, né? Falamos aqui em off, aqui como é que foi divertidíssimo o nosso final de semana. Dia dos pais. Você é papai? Feliz dia dos pais.
0: Obrigado, meu querido, pra você também.
1: E hoje tá mais que especial, porque eu tô aqui com grandes mestres, viu?
0: Uhum.
1: Aqui do meu lado, aqui, nerds. Hoje o Nerd Clube tá recheado, viu? Estamos com convidados. O clube tá, aí assim, seleto hoje, viu? Estamos com presenças aqui do meu pai para celebrar o Dia dos Pais, seu Osmar ali, seu de Osmar. Azul, para quem tá vendo aí na nossa live, viu?
0: Pode dar um oi, pessoal, aí, seu Osmar, aí no microfone.
1: Pode
0: aí,
1: dar um oi, pai, no microfone. Aí mesmo, aí.
0: Isso, pode aproximar, pode dar um fala aí. Pode dar uma boa noite. Isso aí. Seu Osmar.
1: Ele é tímido.
0: Boa noite.
1: E do meu lado, e meu pai é tímido, entendeu? Eu que sou bagunceiro.
2: Eu sou tímido.
0: Tô vendo aí, tá essa simplicidade interiorana, né? De Montes Claros mesmo?
2: O pior que é São Paulo, capital.
0: É, rapaz. O Brasil todo se encontra, né? Dois lugares aí, é São Paulo e a capital também, Brasília, é onde o Brasil todo se encontra aí, né? Todos os estados estão ali bem conectados.
1: Justamente. E aqui do meu lado também está Eupídio Rocha Neto, o meu grande mestre lá da faculdade, professor cineasta, um cara, assim, especialista em cinema, viu? Um dos maiores colecionadores de Texas aqui de quadrinhos, viu?
0: Tex, aquela revista.
1: É, o cara é. Oh, vou falar um negócio, não vou nem falar nada, não. Seja bem-vindo, Eupídio, ao nosso clube, viu, mestre?
3: Prazer estar aqui. Colecionei Tex. Coleciono Tex, né? Eu comecei a colecionar Tex em 1979, número 9 do Tex.
0: De lá pra cá você tem todas.
3: Todas. E foi o número 82, Black Baron, e o número 9, o Louco da Montanha. Tem até hoje, inclusive.
0: E você ainda lê elas ainda ou tá ali, tipo, no plásticozinho, só pra poder dar recordação?
3: Não, elas só vão pro plástico depois de lidas. Essa coisa.
0: Então você relê sempre.
3: Eu sempre releio, pego algumas. Tem umas que são melhores do que as outras, principalmente aquele Tex gigante.
0: Uhum. Sim.
3: Tex gigante é uma coisa sensacional. É,
0: agora, interessante, Felipe, que a gente está falando aqui, né, dessa valorização, exatamente. Quando você fala mestres, na verdade,
3: sim,
0: a gente sempre acha, né, que tem que ter essa valorização, essa submissão mesmo que diz respeito ao conhecimento. Esse pessoal está aí também para aprender com a gente, mas a gente, obviamente, tem que olhar para o passado, justamente, a todo instante, e pegar essa experiência boa, modernizando, né?
1: Sim. Eu aprendo sempre mais com eles, viu?
0: Mas dá pra aprender com essa turma mais nova também, Eupídio? Porque esse pessoal aí tá cheio de energia pra gastar.
3: Sim. Até porque é um processo de renovação, né?
0: Uhum.
3: A tecnologia vem junto com essa mudança de geração para geração. Então, você está sempre aprendendo e sempre reciclando. Quem não aprende e não recicla, acaba ficando para trás e a história passa por cima, né? Então...
0: Muito bom. Tanto que agora no cinema a gente está vendo essas novas roupagens. Inclusive, justamente, a gente falava semana passada só de atores do Homem-Aranha. A gente viu o quê? De 2002, 2000 para cá? Foram três, né? E que o público se apegou muito a eles. Talvez um dos mais carismáticos aí, o Batman, por exemplo.
3: Sim.
0: Quantos atores diferentes não passaram aí, não é mesmo? Vestindo aí aquela capa preta. O Superman não é diferente. Essa capa vermelha já passou por todo mundo. Mas eu, particularmente falando, você não, porque você gosta lá do Smallville, é o seu preferido. Mas pra mim, o Christopher Reeve.
1: Isso aí. Como diz o outro, você tocou no grande mestre, na verdade. Eu sou muito fã do Christopher Reeve, pra mim, na escala tá o Christopher Reeve. Abaixo ali, possivelmente, o Tom Ellig, mais pelo contexto histórico de Smallville. E aí, na sequência, pelo carisma, eu vou ficar com o Henry Cavill. Então, esse é meu top 3 do Superman.
0: Inclusive, na minha concepção, ele tinha que ter continuado. Cara, faltou um pouco mais de Henry Cavill.
1: Você tocou num assunto hoje crucial do tema da nossa pauta, sabia?
0: Então.
1: Hoje a gente vai falar sobre cinema e stream. Que o cinema, ele é, vamos dizer assim, é o primordial ali pra levar esse conteúdo pop, né? E já o stream, ele já é o on demand, né? A pessoa assiste onde você estiver. E hoje nós vamos falar aqui com o nosso mestre Eupídio, falar sobre esse essas divergências com relação à internet também, né? Com esse combate contra... Esse combate contra não, vou dizer assim, esse conflito entre o cinema e a internet. Porque não é só o streaming também que prejudica o cinema de certa forma, entre aspas. A internet também, a gente tem ali os TikToks, tem aí as outras redes sociais, que fica assim meio que dando spoiler pra todo mundo. A gente vai falar sobre isso, vamos falar aí também dessa expectativa que tem do pessoal de chegar o filme em casa, essa experiência, como é que é, vale a pena ir no cinema assistir ainda. Vamos bater um papo sobre isso hoje. E vamos trazer também, lógico, as notícias, viu? Porque aqui no Nerd Sem Filtro a gente sempre deixa você atualizado com relação aí ao universo nerd. Vambora?
0: Muito bom, então é isso, pessoal. Eu, particularmente falando, sou um curioso, gosto demais, como você já percebeu, do segmento. Meu negócio é música cavalgada também, mas, cara, o tempo todo eu venho nesse saudosismo, volto lá atrás, venho pro futuro de novo, rapaz, e fico viajando aí, tipo De Volta para o Futuro com Marty McFly,
1: isso mesmo? Isso mesmo.
0: Muito bom. Segue daí então com eles, Nerd Clube, tá no ar, pessoal.
1: Vamos que vamos. Então, nerds, como vocês viram, a gente já apresentou aqui nosso mestre, professor Eupide Rocha Neto, e a gente vai bater um papo sobre justamente essa questão do streaming e também com relação à cultura nerd pop aí que a gente tá vendo, né, professor? Como é que você vê essa proximidade do cinema e também do streaming? Você vê com bons olhos? Você acha que, assim, essa experiência do cinema pra dentro de casa, como é que você vê pro público? Você fala assim, ó, eu acho que o cinema vale ainda você ir conferir a produção dentro do cinema, não, o streaming, ele é mais relevante a certo ponto a você tá aí apresentando a produção, né? Porque hoje em dia tem produções que nem vai pro cinema, né? São produções diretamente no streaming. Como é que você vê esse conteúdo sendo tão próximo do público?
3: Eu acho que aí você tem umas conexões com o cinema, né? O cinema é a primeira grande mídia que surge, né?
1: Sim.
3: Mídia audiovisual, lá em 1856. Então, quer dizer, o cinema tem mais de 100 anos. E depois do cinema a gente vai ter o rádio, vai ter a televisão. E a partir do final dos anos 50, início dos anos 60, 70, tem a questão de você consumir cinema em casa, né? A televisão já está consolidada, a televisão já ocupa esse espaço, ela traz o audiovisual para cá. Casa, e o cinema acaba se tornando um fornecedor de conteúdo para a TV.
1: Sim.
3: E quando a TV surge e ela vai se consolidando, as pessoas sempre disseram, o cinema vai morrer. Não morreu. Aí depois vem as locadoras de vídeo, a fita de vídeo cassete, né, que é uma revolução extraordinária. E de novo as pessoas falam, o cinema vai morrer. Não aconteceu isso. Aí vem o DVD, que é a fita de vídeo cassete com qualidade digital. De novo, o cinema vai morrer. Não morreu. Aí vem a internet, que vai se popularizando, as pessoas falam assim, por que a pessoa vai na sair de casa se ela pode baixar o filme em casa, fazendo o download, usando o torrent, e o cinema vai morrer? Não. Sim. Morreu. E aí vem o streaming, e aí vem a pandemia, né? Aí o cinema quase morreu mesmo, porque as pessoas não podiam sair de casa para assistir os filmes.
1: Sim.
3: Mas o cinema tem uma coisa muito marcante, Felipe, que é a questão da experiência coletiva.
1: Verdade.
3: Quando você entra na sala de cinema, você senta, o ambiente está relativamente agradável, né, controlado, e você baixa a sua salvaguarda, porque durante uma hora e meia, duas horas, você vai emergir naquilo que é projetado na tela. Não é real, mas te dá uma sensação de realidade, porque a música vai te conduzir a isso, a história vai te conduzir a isso, o espaço físico te prepara. Então o cinema, ele é uma experiência eminentemente coletiva, é uma imersão coletiva em que você está junto com pessoas que provavelmente você dificilmente vai encontrar uma outra vez, de diversas classes sociais, e naquele momento em que a imagem é projetada na tela, todo mundo comunga disso.
1: Sim.
3: Por isso que o cinema resiste, essa experiência coletiva. A sala de cinema é uma coisa muito, muito interessante. Claro que hoje você tem muitos problemas, o preço do ingresso não é barato.
1: Sim.
3: A questão do deslocamento em cidades não é fácil. Montes Claros tem sala de cinema em dois shoppings. Para quem mora no Independência, quem mora no Jaraguá, é uma viagem para você chegar ao shopping.
1: Verdade.
3: Se você tá no centro, já é uma viagem, embora seja menor. Então tem uma série de questões que dificultam a pessoa ir ao cinema igual ela ia antigamente.
1: Uhum.
3: Quando eu era mais novo, seu pai era mais garoto, né? A gente ia no cinema porque você tinha um cinema ao lado do outro na rua.
1: Sim.
3: É o famoso cinema de rua, né? Na sua juventude era o cinema de shopping, mas mesmo isso. Assim era uma experiência a qual você tinha acesso. Hoje é muito difícil. Então, o streaming ele entra oferecendo para você a questão de que você tá em casa, num ambiente controlado, onde você pode curtir o filme, o seriado, numa perspectiva de que é aquele lugar onde você, de certa forma, se sente melhor que a sua casa, na companhia das pessoas, da sua família, namorada, esposa, né? Sobrinhos, filhos. Então, isso oferece alguns elementos que, de certa forma, compensam o fato de você... Tá mais difícil para você ir ao cinema.
1: Sim.
3: Mas, ao mesmo tempo, a sala de cinema, ela é uma experiência muito mágica. Muito mágico.
1: É imersiva, né?
3: Imersiva. A chave para o cinema é a questão do imersivo e do coletivo.
1: Sim.
3: E aí o streaming não consegue oferecer isso.
1: A gente estava falando até em off aqui sobre algumas experiências de cinema. Você até citou com relação ao cinema de rua, né? E essa questão do distanciamento do público com essa arte, né? Você também faz um trabalho muito legal, né? Que é o Cinema Comentado, que traz também essa questão de você aproximar esse público, né? Qual é o papel do Cinema Comentado? Vamos falar um pouquinho sobre isso também, que eu acho super interessante, principalmente aqui na comunidade de Montes Claros, né? Que você não traz também aquela questão que a gente já conhece, o cinema comercial, né? Você traz já um cinema mais, esse termo, cult, né? Entre aspas. Como é que é esse trabalho do Cinema Comentado aqui em Montes Claros?
3: O Cinema Comentado, ele tá conectado a uma outra perspectiva de cinema, que é o que a gente chama de cineclube.
1: Sim.
3: Na França, logo depois que os irmãos Lumière e Lumbelier criaram o cinema, ali por volta dos anos 20, surgiram clubes de cinema, né? Pessoas que se reuniam para assistir o filme e depois comentar sobre os filmes.
1: Uhum.
3: E isso se esparramou pelo mundo inteiro, chegando ao Brasil, à Ásia, a todos os países, né? E o cineclube é isso, é um espaço onde você vai para assistir um filme diferente daquele filme que tem todo o aparato comercial de marketing para vendê-lo. E após a sessão do filme, na sala de cinema ou depois, né, você vai conversar sobre o filme. Então o cineclube ele vem para fazer uma reflexão e uma discussão sobre filmes que tradicionalmente estão fora daquele aparato comercial que o cinemão de shopping, por exemplo, oferece. Então, uhum. O cineclube é muito para trabalhar com cinema mais de arte, o cinema periférico, no sentido que são países que dificilmente você teria oportunidade para trabalhar, e cinema brasileiro. No caso do Cinema Comentado, uma das nossas bandeiras é a questão do cinema brasileiro.
1: Justamente.
3: Ele surgiu com essa coisa de mostrar que o cinema brasileiro existe, que ele tem qualidade e que ele é muito diversificado. Né?
1: E a gente está vendo isso de forma internacional, né? Não que seja uma síndrome do vira-lata, mas mas a gente tá vendo como é que o cinema nacional tá tendo um destaque bem importante agora, dos últimos anos pra cá, de forma internacional. E isso reflete muito no que a gente vem sendo produzido, né? Antigamente, o cinema nacional começou com algumas vertentes, né? Atrelado ao humor, né? Porque a gente tem sempre muito esse lado. Caminhou pra um lado, assim, meio perigoso, pornô chachado, um lado perigoso, né? E aí, agora a gente tem, eu acho que é um dos momentos interessantes que eu vejo com relação a um cinema que tem uma certa crítica de uns anos pra cá, vou dizer assim, de Tropa de Elite pra cá, com um viés um pouco mais central do Brasil, trazendo uma coisa mais de crítica à sociedade, né? De reflexão sobre o país que nós temos. Como é que você vê esse cinema nacional agora, nesse exato momento, depois das últimas produções do Ainda Estou Aqui, né? E dentre outras que tá a gente agora com Agente Secreto. Como é que você vê essa conexão agora do cinema, que é uma nova janela, né? Aparentemente uma nova janela, e que essa janela se expandiu para o mercado internacional.
3: O cinema, o audiovisual brasileiro sempre foi muito bom.
1: Sim.
3: Desde a consolidação da TV brasileira, e principalmente pelos anos áureos da Rede Globo, o audiovisual brasileiro sempre teve uma qualidade absurda. E o cinema brasileiro sempre teve atrelado a isso. A grande questão é que, por mais que o cinema brasileiro tenha as suas qualidades, a questão do marketing e da divulgação e do investimento para atrair a pessoa para a sala de cinema, nós nunca vamos conseguir competir de igual para igual com a produção estrangeira que chega no país, principalmente a produção estadunidense. Sim. O Brasil, ele é o quinto ou sexto maior mercado cinematográfico do mundo. Nós vamos perder para os Estados Unidos, nós vamos perder para a França, provavelmente a gente perde para a Itália, dependendo de como for.
0: Sim.
3: E fica pau a pau com o México. Então você não vai deixar esse mercado consumidor ao léu, né? As grandes produções estadunidenses, elas querem esse mercado consumidor.
0: Sim.
3: Se você pensar, por exemplo, qual que é a bilheteria do Homem-Aranha, de um Toy Story, de um Odisseia no Brasil? É a quinta ou a sexta maior bilheteria do mundo. Então você tem que ter um controle desse mercado. E os
0: equilíbrio,
3: Estados Unidos,
0: né?
3: Faz isso muito bem.
0: É.
3: Desde os anos 30, os Estados Unidos fazem isso. Então a nossa produção, ela passou por momentos de altos e baixos, justamente por causa dessa questão de consolidação do mercado.
0: Sim.
3: Hoje, o Brasil vive um momento muito produtivo porque você tem uma diversidade de produção muito grande. O Brasil está fazendo filme de terror, o Brasil está fazendo filme policial, retomou fazer filme policial, retomou fazer filme de terror, continua fazendo comédia, vai no drama, investe no romance e vai até pela cinebiografia, por exemplo, né? Um dos melhores filmes brasileiros do ano passado é Homem com H.
0: Sim.
3: Que é um filmaço, né? Além de ser a biografia do Ney Mato Grosso. O Agente Secreto é um filme que vai pelo thriller de suspense.
0: Sim.
3: Com a pegada policial, né? Ainda Estou Aqui vai muito dentro de um drama tradicional, um drama familiar. E você tem as comédias.
0: Embasado, né? Num livro também, né?
3: Por exemplo, um dos grandes sucessos do cinema brasileiro vai estrear agora em agosto, final de agosto, que é o Shaolin do Sertão 2, que é uma comédia cearense de artes marciais, gozando todos aqueles filmes de artes marciais dos anos 60, 70.
1: E até dos últimos, né? Exato. Porque ele faz referência ao mestre do Bruce Lee, né?
3: Exatamente. Então, quer dizer, você tem uma diversidade muito grande. O lance do cinema brasileiro é você oferecer filmes para que as pessoas possam encontrar o filme na sala de cinema. Esse é o problema.
0: Sim.
3: Porque como é que você vai competir com um Homem-Aranha, por exemplo? Como é que você vai competir com Odisseia? O que está passando no cinema brasileiro hoje? Está passando Toy Story, Minions,
0: sim,
3: Odisseia,
0: Homem-Aranha.
3: Homem-Aranha e
1: Moana.
3: Moana, exatamente. Então, quer dizer,
1: é um mercado bem competitivo,
3: muito,
1: né?
3: Competitivo, voraz, né? Muito monopolista, né? Então, e como é que você consegue isso? É trabalhando com salas. Quantas salas de cinema existem no Brasil? Nós devemos ter algo em torno de umas, acho que nós chegamos a 3 mil salas.
0: É.
3: Nós não temos, acho que nós não temos 3 mil salas no Brasil.
1: Isso é
3: dessas salas,
1: né? O tamanho do Brasil, né? Um país continental, né?
3: E onde é que essas salas estão? No Sudeste.
0: Sim.
3: Rio de Janeiro e São Paulo. E quando eu falo Rio de Janeiro e São Paulo, é provavelmente a cidade do Rio de Janeiro e a cidade de São Paulo.
0: Sim.
3: E aí os estados do Rio de Janeiro e os estados de São Paulo. Então, quer dizer, ainda é muito pouca sala pro tamanho do Brasil. E você chega em Montes Claros, você tem sala em dois shoppings. Quer dizer, um shopping tem 4 salas, o outro shopping tem 6?
0: 6.
3: Então são 10 salas para a população de Montes Claros, que está em torno de 500 mil habitantes.
1: É bem justo, né? É bem apertadíssimo.
3: É bem apertadíssimo.
1: Então, você tocou no assunto principal aqui da nossa pauta, que é justamente essas bilheterias bilheterias norte-americanas, né, que estamos falando, né? A gente vê o Homem-Aranha em meio a uma polêmica dos últimos anos, né? A gente vem sempre escutando aí que os filmes de super-heróis estão saturados, que as produções de heróis já estão ultrapassadas, né? A gente vê que as produções de heróis são desde a década que eu me lembro ali, vamos lá, desde a década de 80, né? Você deve recordar de alguns filmes mais anteriores que esses. Mas como é que você vê essa questão da produção de filmes de heróis? Você acha mesmo, você concorda com um certo público da internet que aplica essa ideia de filmes de heróis estão saturados? Ou, na verdade, é necessário que existe um mercado que, obviamente, se sature e ali a gente vai escolher o que é melhor, né? Então, fazendo um comparativo aqui. A gente tem um filme de terror agora que foi feito em 250 milhões, né? 250, foi orçamento baixo. E que é o Obsessão, e arrecadou milhões pra Warner. E aí a gente já vem essa questão, que filme de terror já tem muitos, né? Então, o mercado ele é seletivo ou o filme de herói tá saturado?
3: Eu acredito que aí é o seguinte, você tem a questão de gêneros. Sim. O filme de herói seria um gênero, né? O filme de herói tá dentro do gênero do filme de ação, mas ele é um gênero específico, que são filmes de super-heróis.
1: Se tornou por conta da Marvel, né?
3: É, a Marvel consolidou isso, embora a gente, isso tenha começado antes, né? Porque os X-Men são anteriores a isso, né? O próprio Super-Homem de 79, os Batman do Tim Burton também são anteriores a isso. Mas a Marvel fez um processo muito bom de consolidar uma marca e criar um
1: gênero,
3: uma fórmula, um gênero, consolidar um gênero, né? Sim. E obviamente os gêneros eles têm os seus momentos de altos e baixos com saturação. A gente sabe que o auge da Marvel foi com os Vingadores lá enfrentando o Thanos.
1: Sim.
3: Depois dali ficou muito, muito saturado, ficou muito, uma oferta muito grande. Você tinha o seriado, a Disney percebeu isso, né?
1: Sim.
3: Que a Disney comprou. A Disney controla o quê? Algumas das maiores franquias do mundo. Ela controla o Avatar.
1: Star Wars.
3: Controla o Star Wars e controla a Marvel. Quer dizer.
1: É um mercado, um monopólio.
3: É um monopólio. Se você pegar quais são os filmes com bilheteria que passaram 1 bilhão, provavelmente dos filmes que passaram 1 bilhão, 7 ou 8 são da Disney.
1: Justamente.
3: Então, quer dizer, é um processo monopolista mesmo. E ela percebeu que as pessoas estavam consumindo. A mentalidade capitalista é o seguinte: se a pessoa está consumindo, eu vou oferecer mais produto para consumir. Então você vê aquela coisa
1: assim. A lei da oferta e procura, né?
3: Exatamente, uma oferta cada vez maior para pegar os nossos caraminguás, todos os possíveis, né? Então, depois dos Vingadores, do Vingadores Ultimato e os Vingadores contra o Thanos lá, né?
1: Sim.
3: Você chegou num ponto alto, ou máximo, o que que você vai fazer depois? Aí eles foram testando, nenhum deu certo, praticamente.
1: Justamente.
3: Você pode dizer que deu certo ali foi o Guardiões da Galáxia 3.
1: Sim.
3: Que é uma coisa meio à parte, porque tem a mão do James Gunn ali, né? O Homem-Aranha.
1: Sim.
3: Que é uma coisa também à parte.
1: Que é mais Sony do que Marvel.
3: O controle é da Sony.
1: É.
3: Né? E a Marvel entra ali na beirada fazendo uma conexão que permite que o Homem-Aranha apareça nos filmes dos Vingadores e permite que o Homem-Aranha reforce a marca, porque a Sony é que fica com a boa parte dessa grana, né? Até hoje, né?
1: É.
3: Então o que houve é que você teve um momento assim grandioso, e depois do momento grandioso é muito difícil você repetir isso.
1: Sim.
3: Então, por exemplo, Eternos é um filme ruim. Shang-Chi é um filme que se salva pelas lutas, mas também não é um grande filme, né?
1: Você sentiu que a Marvel nesse momento ela começa a fazer uma conectividade pra colocar representatividade? A gente tem aí o Shang-Chi, que representa o quê? Já o mercado asiático, sim, né? Sim, os Eternos sim. Ali. O
3: mercado chinês, é. O Eternos é bem isso.
1: Justamente, tem todo mundo ali, né?
3: É uma ONU ali, né? Praticamente tá todo mundo ali, né?
1: Justamente.
3: E o elenco é bom, mas a história não
1: a diretora não, também é excelente, né?
3: Que é uma outra coisa também. Você pega diretores muito bons, diretores meio independentes, colocam pra eles um orçamento absurdo e o cara geralmente se perde nesse contexto, sim, né? Porque não é tão fácil equilibrar isso. Então acho que a Marvel chegou num ponto em que ela ficou presa dentro do fato de que ela já vendeu muito, ela tinha vendido muito, o que que ela vai fazer agora, né?
1: Sim.
3: A DC teve os seus perrengues aí, então acabou ficando só a Marvel mesmo, né?
1: É.
3: E aí o que que fugiu desse momento aí? O Deadpool com o Wolverine, que provavelmente deu muito certo pela junção de dois personagens absurdos, né?
1: E facilita também a conexão de fora, os atores amigos, né? Tem todo esse contexto,
3: um filme,
1: né?
3: Mais adulto também, né? Com as piadinhas mais safadinhas,
1: justamente,
3: né? Uma violência maior. Então eu acredito que o que houve foi um fato de que você começou a oferecer o produto em excesso.
1: Sim.
3: Todo produto que tem demais no mercado, o consumo tende a reduzir.
1: E não foi só a Marvel, né? Aí começou a Prime produzir, né? Outros streamers,
3: você,
1: né?
3: Descobriu que o seriado de TV também funcionava, e aí criou aquela coisa de universo conectado da Marvel, que foi uma coisa doida. Você tem que assistir um seriado pra você entender o filme, pra você entender o filme 2, você tem que ver o filme 4 da outra série, vai conectando. Claro, comercialmente é uma estrutura capitalista,
1: sim.
3: Só que você cansa o consumidor. E o que houve foi isso. E aí você pode dizer que os filmes de herói morreram? Eles não morreram, eles chegaram a um momento em que eles precisavam ir buscar uma nova fórmula, uma nova
1: vertente, abordagem. Né?
3: As abordagens que se tentou não deram certo.
1: Sim.
3: E ainda tem problemas à parte. A gente sabe que o Kang, não necessariamente porque o personagem é ruim, é porque o extra, né, o que aconteceu com o ator fora das telas, né, fora das câmeras, afetou mantê-lo. E uma outra coisa também, a Marvel teve dois baques, dois incidentes, que foi a questão da violência, né, do ator que interpretava o Kang, e a morte do Chadwick Boseman, né. O planejamento da Marvel era que a fase fosse construída em torno do Pantera Negra,
1: sim,
3: né? Não conseguiu, porque o ator morreu.
1: É, e tem um detalhe também, eu acho que não só, acho que a questão da Marvel ter esses dois adventos, eu acho que a pandemia também foi um advento que dificultou também pra Marvel, né? E foi num momento assim que tudo desceu, né? Foi a perca de dois atores ali de forma extras da tela, né? E além de tudo, o advento também da pandemia, que dificultou bastante. E calhou justamente na saída das grandes estrelas, né?
3: Isso.
1: E eu acho que todo esse mix de coisas fez com que a Marvel não conseguisse prosseguir. Mas é o que o senhor falou, né? Essa questão de você ver que não é uma questão de saturação, mas sim de você fazer uma produção de boa qualidade também, né?
3: Você teve uma perda de qualidade absurda, né? Se você pensar em termos de efeitos, o CGI ficou muito ruim, né? Em boa parte dos filmes, né? As histórias se perderam.
1: A gente tava conversando em off sobre essa questão de produção, né? Que antigamente a gente, obviamente, teria algumas produções, teve produções ruins de heróis, né? Tivemos alguma como Justiceiro, né? Com Dolphin, tivemos muitas. E assim, mas hoje você vê com relação ao streaming, né? Que o streaming, ele facilita muito isso, de você ter muita produção, em escala de produção altíssima, mas de baixa qualidade. Você vê que isso interfere muito também no apurar do gosto do público. Você fala assim, o público, ele fica até difícil dele saber o que é bom, o que é ruim de tanta produção, né, que a gente tem.
3: Sem dúvida, porque você pensar, por exemplo, qual que é o grande streaming hoje? A Netflix.
1: Sim.
3: O que a Netflix fez para ela poder ser a referência? Ela começou a comprar filme e a produzir filme em todos os lugares. Porque não tem como você, só com a produção dos Estados Unidos, garantir uma estreia praticamente a cada dia.
1: Sim.
3: Uma estreia a cada dois dias. Então ela teve que começar a comprar o que aparecesse. Na hora de comprar o que aparecesse, você tinha lá a Casa de Papel. Mas junto com a Casa de Papel, você tinha um monte de séries ali que ninguém nem lembra mais. E aí o streaming acaba também procurando o seu nicho. A gente sabe, por exemplo, a HBO é uma marca.
1: É
3: um streaming
1: pesado, robusto.
3: Que vem da TV a cabo, né?
1: Sim.
3: Você tem a Apple, por exemplo, que faz séries muito boas.

0: mudança de hábito, muito, de consumo muito grande. Hoje a gente tem uma situação com o streaming que é muito parecida com a época da TV a cabo. Ninguém conseguia assinar toda a TV a cabo.
1: Sim.
0: Ninguém conseguia assinar todas as TVs a cabo. Então as pessoas acabaram cansando ou voltando à pirataria, né? Uhum. O streaming tá caminhando para isso. Quem consegue assinar todos os streams?
1: É possível.
0: É possível. É. Mesmo que você pegue uma promoção muito boa, o dinheiro que você gasta é uma grana que vai fazer falta na hora de fazer uma feira, na hora, sim, de sair com as pessoas.
1: Uma emergência.
0: Na hora de uma... Então você acaba tendo que fazer isso. E eu acredito que o que tá acontecendo hoje é aquele processo em que você vai ter que juntar de novo.
1: Sim.
0: Você vai ter que se juntar, vai ter que ser uma assinatura onde você tem muitas opções, ou você vai ter que sacrificar, ficar com a sua assinatura oficial e as outras, os outros consumos vão voltar ao Jack Sparrow, né? Vamos voltar a navegar os mares da internet em companhia da perna de pau, do olho de vidro, né? O tapa-olho e o papagaio no ombro, né?
1: Justamente. Então, assim, isso. Uma coisa interessante também que o streaming ele traz, é que essa minha visão, eu tava até vendo nesse meu final de semana agora, tinha uma pessoa assistindo um filme na minha frente, e aí ele parava o filme, ia conversar com outra pessoa, voltava. Então, até a experiência hoje de você assistir um filme pelo smartphone, né, vamos dizer assim, ela é diferente, porque normalmente quando você senta pra assistir um filme, você emerge ali, né, você fica concentrado, né? Aí a gente quer eu tô tocando um ponto que a gente tava até conversando off sobre isso. Como é que o senhor vê essa questão das redes sociais? Porque hoje em dia a gente tem muito corte em Reels, né? No Instagram, no TikTok. E que muitas vezes não é uma apresentação de um trailer. Ele apresenta basicamente o spoiler de uma produção que você ainda não assistiu e que você ficou interessado. E que quando você chega no clímax do filme, que muitas vezes é a aparição dos três Homens-Aranhas, é aquela cena que você já viu no Instagram. Como é que você vê essa experiência do público que já toma o spoiler dentro das redes sociais?
0: Acho que, de novo, a gente volta para a questão do consumo, né?
1: Uhum.
0: É uma questão de você oferecer vários produtos para pegar todos os públicos, né? E todos os nichos. A gente tem um consumo muito nichado hoje.
1: Sim.
0: Né? Tem pessoas que, por exemplo, só consomem anime japonês de um tipo. E nem diversifica. Eu só consumo.
1: É tipo igual dorama, né? Dorama tem de tudo, né?
0: Exatamente. Então, agora, só que o TikTok é interessante porque você tá trabalhando com a ideia do vertical, né?
1: É.
0: Então, determinados filmes, você já vê que a história se desenrola muito os personagens próximos
1: da filmografia.
0: Porque você já tá. A cenografia, o enquadramento, a iluminação já é direcionada porque você vai cortar.
1: Sim.
0: E vai colocar aquilo ali e vai ficar bem no TikTok. Então você tá tendo todo um processo que bate muito com o que a gente estava falando no início, né? É uma transformação de consumo.
1: Sim.
0: É um mercado que surge. Por exemplo, existe uma geração de pessoas que vai assistir filme na TV querendo emular aquilo que foi a experiência quando você estava assistindo um videocassete.
1: Sim.
0: É um público que está com mais de 50 anos hoje.
1: Uhum.
0: Tem um outro público que vai assistir filme e vai entender que tem que ter uma certa agilidade, uma certa vivacidade que lembra muito os cortes pós-MTV, vamos dizer assim.
1: Sim.
0: Né? Que já morreu o MTV, mas que lembra muito isso, né?
1: Uhum.
0: E que está muito ligada a uma concepção de imagem que foi para o YouTube e que chegou no Instagram.
1: Sim.
0: E tem uma outra geração que já nem é o YouTube, o Instagram, é o TikTok. E uma outra coisa que é você assistir filme no celular, que é uma coisa que pra mim, pra você, deve ser absolutamente impossível.
1: É,
0: né? Assistir um filme no celular é assim...
1: Sei lá, é tipo eu lendo no Kindle.
0: Eu acho isso. E olha que no Kindle ainda tem aquela coisa de que a iluminação...
1: Sim,
0: mas não funciona. Porque você carregar o livro... Quer dizer, inclusive porque o livro de papel você faz coisas que o Kindle não deixa.
1: Justamente.
0: Fazer. Então você pode fazer.
1: Acaba a energia e você continua com o livro, viu, gente?
0: Exatamente. Então eu acho que é muito, acho que não é muito isso, acho que é uma questão de uma transformação que vem aí, de uma geração que é muito digital e conectada de uma maneira que nem eu nem você conseguimos compreender muito bem.
1: Sim.
0: Porque nós somos pessoas que vêm de uma perspectiva cognitiva, né? Uma coisa de analógica. Nossa mentalidade é uma cognição analógica, né? Essa galera hoje é muito mais digital do que analógica. Obviamente você tem ganhos e obviamente você tem perdas.
1: Com certeza.
0: E aí é lidar com isso, né?
1: Agora eu vou trazer um assunto que assim surgiu nas últimas duas semanas, três semanas.

0: e que vai conectar vocês dois. Vocês participaram de uma era maravilhosa dos quadrinhos. Pai, você foi leitor de quê, pai? Em sua época, você leu, você leu o quê?
1: Tudo, Batman, Super-Homem, Capitão América. Capitão América, Ultraman
0: aí, ó.
2: Nossa senhora, Ultraman. Nossa. Ultraman e Ultra-Seven.
1: É, Ultra-Seven.
0: Aí, ó. Então, é uns clássicos, né? E a Marvel, durante... Eu acho que durante, se eu não me falho a memória, durante os últimos 10 anos, foi quem manteve aí no topo aí as vendas de quadrinhos. Só que agora, não sei se você ficou sabendo, deve ter ficado sabendo, sobre a questão do top 10 das mais vendidas, que a DC Comics, depois de 10 anos, conseguiu estar liderando aí do ranking do 1 ao 10, né? Da décima colocação, do primeiro à décima colocação, como as mais vendidas. E com um novo estilo, né? Com o Absolute, que é meio que é o que a gente tá conversando hoje, né? Essa... rejuvenescer, é trazer algo novo, né? É manter o tradicional, mas também trazer algo novo. Você chegou a degustar o Absolute, que é essa nova vertente da DC Comics, que é com Superman, Batman, Mulher Maravilha. Inclusive, tem um vídeo no meu canal lá no Nerd Sem Filtro, viu? Depois vocês podem conferir, que eu falo que o Superman é mineiro, porque ele cai na zona de minério, yes, né? E é criado ali pelos mineiros. Pode falar, pai.
1: A pedra, né? Também. Que...
0: é um mineral. É um mineral de Krypton, justamente. É Krypton. E aí, ele cai nessa área. Mas aí, o senhor chegou a degustar algum dos absolutos da DC Comics?
2: Só o Batman, por exemplo.
0: Só o Batman?
2: É porque eu sou... meus personagens de quadrinhos, eles se dividem entre Homem-Aranha e Batman.
0: Aí, ó.
2: E...
0: os mais populares, atualmente.
2: O Homem-Aranha supera o Batman, né? A gente sabe que o Homem-Aranha, sim, como produto, ele vende mais do que o Batman e o Super-Homem juntos. Por isso que ele tem essa
0: pegada, conexão tão forte,
2: essa,
0: né?
2: Essa pegada tão impressionante. Porque o Homem-Aranha, ele é um super-herói com o qual você se identifica muito.
0: Sim.
2: Por todas os perrengues que
0: as
2: ele
0: mazelas
2: passa,
0: que ele
2: as mazelas
0: sobra.
2: Que ele tem que enfrentar. E o Absolute é uma pegada muito interessante da DC, porque é o seguinte, a DC sempre foi uma editora que arriscou muito mais do que a Marvel.
0: Sim.
2: Porque a DC, ela sempre ficou meio na rabeira, né? Teve um momento que a Marvel tomou conta e dominou absolutamente, né?
0: Sim.
2: E aí a DC experimentava mais do que a Marvel. Então ela conseguia criar personagens, ideias, momentos, temporadas,
0: sim,
2: muito ricas em comparação com a Marvel. Porque, por exemplo, você pega o monstro do pântano, você pega o próprio Batman,
0: sim,
2: o que, que vai chegar perto disso? Vai ser o Homem-Aranha, que mesmo assim teve umas fases
0: muito
2: ruins, né? E os X-Men, que tiveram um momento assim primoroso também, mas que também tiveram as fases muito ruins, enquanto que o Super-Homem, o Batman, a Mulher Maravilha, o Arqueiro Verde ousaram mais.
0: E sempre teve constância, né?
2: Isso, e eu acho que o Absolute é o momento em que a DC mostra que a DC é parecida com a Warner, porque inclusive a DC é da Warner,
0: justamente,
2: né? O que é a Warner no cinema? A Warner é um big estúdio que dá uma liberdade maior para que os seus diretores possam ousar,
0: sim,
2: possam arriscar. Não é uma liberdade muito grande, mas é uma liberdade que permite você ter um Pecadores, por exemplo.
0: Sim.
2: Que permite que você tenha o ano passado, foi o ano da Warner. Pecadores, a Hora do Mal, por exemplo, são produtos que a Warner conseguiu colocar e dar um destaque muito grande.
0: Sim.
2: Então ela tem essa perspectiva desde o seu início de arriscar mais. E a DC tem esse germe ali na base, sabe? Essa,
0: sim,
2: essa coisa. Enquanto que a Marvel...
0: E a Warner, ela foi justamente... ela saiu justamente da falência com... arriscando, né?
2: Sim.
0: Que é com a história do cachorro dos irmãos, né? Que era, se não me engano, um pastor alemão. E eles estavam perto de estar na falência.
2: Isso.
0: E fez uma série justamente com o cachorro, o pastor alemão. E que foi um sucesso. Foi Tintin, né? Como é o
2: nome? Não, acho que é Rintintin.
0: Rintintin.
2: Rintintin. Que o senhor deve estar lembrado muito bem, né? Porque até eu lembro do Rintintin. Então, o senhor também tá lembrado.
0: Eu lembro, já vi no YouTube.
2: Exatamente. Então, a Warner, ela tem essa pegada. E a DC, como faz parte do grupo, também, sim, tem essa pegada. Enquanto que a Disney, que é a dona da Marvel, é muito mais consolidada. Então, o risco, a necessidade do novo é menor.
0: Sim.
2: Dizem que a ideia da Marvel é você terceirizar todos os personagens para que estúdios menores possam fazer isso. Que é o que a Disney fez com os patos.
0: Sim.
2: Os desenhos dos patos eles não são feitos na Disney mais. Quem banca o desenho dos patos ou são os italianos ou são o pessoal da Escandinávia, que contrata as pessoas para fazerem os desenhos. Então a Disney não faz mais o Pato Donald. O Pato Donald hoje ou é feito na Itália ou é feito na Suécia.
0: Então já não é mais americano, ele já é um
2: ele produto, é vendido,
0: como
2: ele
0: americano,
2: é vendido pro mercado americano.
0: Sim.
2: E o personagem não vai mudar.
0: Sim.
2: O Tio Patinhas vai ser o Tio Patinhas, o Mickey vai ser o Mickey, né?
0: Sim.
2: Mas a mão de obra não é mais estadunidense.
0: Sim.
2: Entendeu? Por quê? Porque eles perceberam que tem criadores lá fora, que tem um amor muito grande pelo personagem, que vão produzir com qualidade, eles recebem, imprimem e vendem.
0: Sim.
2: O lance dos Estados Unidos é o quê? Os Estados Unidos é um país de mascates. Estados Unidos é um país de comerciantes.
0: Justamente.
2: Essa é a grande questão. Os Estados Unidos é um país do comércio. É um país intermediário. Então, do pegar o produto e vender para o maior número de pessoas possíveis. Eles perceberam isso. A Disney conseguiu fazer isso com os personagens, os patos, né? Os patos, o Mickey, aquela turma toda. Dizem que o que eles vão fazer com a Marvel também. Então...
0: aí. Então, vocês viram, né? Hoje a gente acendeu demais esse assunto, né? No nosso Nerd Clube, falando sobre streaming, falando sobre Disney, falando sobre Marvel, especificamente falando sobre esse embate, né? Entre aí o cinema e, vou dizer, o advento da internet, né? Porque o cinema, ele é parceiro, obviamente, desse movimento da internet, tanto o streaming quanto as redes sociais, que eu acho que é o que faz com que o público vá ao cinema, não é mesmo, professor? Mas a gente tem justamente essa questão também do combate contra os spoilers, né? Que acontece na internet demais. Então, nerds, daqui a pouquinho a gente volta, viu? Pra encerrar o nosso papo, viu? Ó, eu sei que vocês estão aí, ó. Segue a gente no arroba Nerd Clube Rádio, viu? E também, se você quer nos assistir, você pode entrar aí, viu? No nosso YouTube, arroba Nerd Clube Rádio Oficial, e assistir a nossa live, que vai estar aí disponível pra vocês assistir. Daqui a pouco a gente volta com mais cultura nerd, mais conteúdo pop.

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1: 10:53.
2: Bom, nós estamos de volta com o nosso Nerd Clube. Só pra lembrar vocês aqui, viu? Essa semana vai ter sorteio de ingresso, viu? Calma, fica tite não. Porque o papai vai trazer ingresso pra vocês, viu? Então fique ligado aqui na nossa programação do Nerd Clube. Ó, segundas, terças e quartas a partir das 22 horas. Sempre estamos aqui trazendo o melhor da cultura nerd pop. Ah, eu quero lembrar você, ouvinte aí, que fica ligado aqui na 98, que nós temos também, sabe o quê? Ah, o nosso Minuto Nerd Clube, é, que roda aqui com as melhores curiosidades, as melhores informações da cultura nerd pop, viu? Roda durante a programação todinha aí da 98. Então você não fica sem a cultura nerd pop aqui da 98, viu? Então fica ligado com o nosso Minuto Nerd Clube. E segundas, quartas e terças eu estou aqui pra falar pra você sobre o que é de melhor na cultura nerd aqui na Rádio 98. Mas vamos encerrar o nosso papo. É, tá acabando. Foi bom, tá bom, não tá? Eu sei que vocês estão gostando, viu? Você que tá chegando agora vai ter a oportunidade de conferir a nossa live no nosso canal, viu? No arroba Nerd Clube Rádio Oficial. Vocês podem estar assistindo, viu? Não fica triste, não. Vai ter algumas coisas aí. Eu gosto de dar spoiler também nas redes sociais. Então você vai lá e segue a gente, viu? Arroba Nerd Clube, tudo junto. Arroba Nerd Clube Rádio, tudo junto, viu? Que é o nosso Instagram. Onde a gente vai colocar, inclusive, alguns bastidores. Quem sabe eu vou deixar o vídeo aqui. Dar umas dicas de cinema, porque o nosso mestre tem que deixar algumas dicas pra gente, né? Algumas produções que ele gosta, logicamente. Professor, pra fazer as considerações finais, o que o senhor andou assistindo aí nos últimos anos que você falou, assim, de boa qualidade, de Marvel, DC, dessa cultura pop aí? Inclusive, tem muita coisa que, assim, a gente viu que pode ser até fora desse eixo, DC e Marvel, né? Tem muita coisa legal, né? Como saiu The Boys. Você tava falando que aí você viu também. Tá lendo, né? Ou leu The Batman. Batman Absolute, né? Que tá aí também aí nos lançamentos da DC Comics e que vai ser uma animação, né?
3: Isso. Viu?
2: Aí eu quero saber do senhor, o que o senhor andou aí vendo aí que você falou assim: eu gostei disso, eu acho que isso aqui é legal, acho que isso aqui vai dar certo.
3: Eu. Em termos de seriado, tem um seriado que eu gosto muito, que vai chegar a nova temporada no Prime agora, que é aquele Reacher.
2: Olha, Reacher
3: é muito bom aquele.
2: Bom pra caramba.
3: É um personagem todo marombadão, né?
2: Sim.
3: Apesar que o Tom Cruise fez o Reacher. Então...
2: tem essa polêmica, né? Que não deu muito certo, né?
3: Não tinha como dar certo. É porque o Reacher, ele é um cara muito mais próximo da...
2: Do Rambo, ele do misturado Rambo com...
3: Do Schwarzenegger, do que o Tom Cruise, que é mais mirradinho. Né?
2: Justamente.
3: Então, o seriado é muito bom.
2: E que é baseado num livro também, né? Uma sequência de livros, né?
3: Uma série de livros que é muito boa também. Os livros também valem a pena ler. E o seriado tá começando uma nova temporada no,
2: é a quarta,
3: no Prime. Né? Acho que é a quarta temporada, tá chegando no Prime. Tem o Cangaço Novo, que também tá no Prime, que eu acho um seriado excepcional. É muito, muito, muito bom. Tem os seriados da Globo, a Globoplay, tem os documentários muito bons. Essa série nova que a gente tava falando da Netflix, Brasil 70, que é uma coisa sensacional. O próprio Ayrton, né? O Senna, que saiu na Netflix também. São todas produções brasileiras, né?
2: Verdade.
3: Muitas produções muito boas aí. Em termos de filme, os dois filmes mais recentes que eu assisti são os dois que a gente estava falando, né? Odisseia e Homem-Aranha. Então eu gostei muito dos dois. Acho que são dois filmes que vale a pena você ir ao cinema para você assistir. Filmes de terror, eu assisti Obsessão, que é uma pérolazinha muito interessante, né?
2: Eu achei interessante também.
3: O Backrooms eu assisti também, que é outro interessante. Backrooms é menos do que Obsessão, tem mais aquela pegada A24, aquela coisa meio de terror psicológico, essa bobagem de pós-terror, que Deus me livre, né? Terror psicológico, gente, isso já era Sim. feito nos anos 50, 40, né? E, mas são filmes interessantes, porque tanto Sim. Backrooms quanto Obsessão são filmes que vêm de criadores do YouTube. E a gente tá falando sobre esse processo de oxigenação, de pegada, de trazer um novo para oxigenar Sim. mesmo e mudar os processos, que são produções bem interessantes. Cinema brasileiro, eu passei por uma overdose agora por causa do prêmio Grande Otelo, né? Então assisti Sim. 13 filmes que eu não tinha assistido antes, Ei. Além de 3 que eu já tinha visto, né? Então, por exemplo, Homem com H, que eu já tinha assistido, que é um filme extraordinário, Agente Secreto, que é extraordinário, Manas, que é extraordinário.
2: Então, e está na minha lista também.
3: São
2: tá
3: produções muito, muito boas que valem a pena assistir. E dentre esses, assim, de uma surpresa assim que te pega mesmo pelo fato de estar surpreendendo, de estar mostrando como é que as coisas são interessantes, é um que chama Corrida dos Bichos.
2: Recente.
3: Que estreou agora, uma distopia que...
2: Um dos maiores investimentos, né?
3: E entre o trash, entre a distopia, entre a brasilidade e entre o filme de ação, na minha opinião, ele funciona muito bem.
2: Ele é bem uma salada bem forte, né?
3: É porque você tem uma
2: coisa... Tem até uma pegada meio sci-fi, assim, né?
3: É uma coisa de Jogos Vorazes,
2: Sim.
3: né? Porque você tem os bichos, que estão ligados, obviamente, ao jogo do bicho,
2: Sim.
3: mas são pessoas que vestem uma máscara do bicho e tem que correr pelas ruas do Rio de Janeiro.
2: É da Prime, né?
3: É, da Prime.
2: Um dos maiores investimentos, né? Da Prime isso, aqui no Brasil.
3: E aí você tem essa corrida, ela acontece no Rio de Janeiro pós-apocalíptico, o mar secou, pra você ter uma ideia.
2: Loucura.
3: E aí eles têm que... É uma corrida mesmo, os caras têm que correr e quem chegar em primeiro lugar ganha o dinheiro e consegue ascender socialmente. Tem uma coisa meio 3% também,
2: Sim.
3: que é uma outra série.
2: Outra série brasileira.
3: Netflix, nos tempos primórdios da Netflix, né? E funciona muito bem, tem um elenco muito bom, tem o Rodrigo Santoro, tem o Bruno Cagliasso fazendo os dois antagonistas ali, tem a Grazi Massafera fazendo uma participação especial,
2: Sim.
3: Isis Valverde, então é um
2: elenco bem conhecido, né?
3: Uma produção muito streaming, é Sim. a cara do streaming, sabe? Aquela coisa que a gente fala assim, isso é filme feito pra você ver em casa.
2: Uhum.
3: E ao mesmo tempo tem muito de ação, tem muito de ficção científica, eu gosto muito de ficção científica, né?
2: Sim.
3: Então é uma das boas surpresas que eu tive nesses últimos dias agora, foi realmente esse. E tem um outro que não é uma surpresa tão boa, que é o que tá na Netflix, que é aquele da casa lá, A Última Casa.
2: A Última Casa, com o Wagner Moura.
3: Que é bem decepcionante. Não é ruim, não, mas é bem decepcionante.
2: Eu fiquei também, recebi essa notícia aí também, eu tava numa expectativa muito boa. Tanto pra ele, porque tem essa pegada desses filmes que estão chegando agora também nos cinemas, né? Vai estrear agora essa semana nos cinemas aqui de Minas, né? Vamos falar aqui de Montes Claros, que é O Fim da Rua, que teve aí
3: Isso.
2: a sua premiere, né? Com a Anne Hathaway, lindíssima. Então, assim, eu tô na expectativa pra esse filme e também que era o mesmo tom, né? Que é o que é justamente esse do Wagner Moura, que aí estreou pela Netflix, né, também.
3: É, pela Netflix. O problema do Wagner Moura é o diretor, né, que é Louis Leterrier. Louis Leterrier é o cara do Veloz e Furioso.
2: Ah,
3: então,
2: é o homem.
3: Carga explosiva, tá lembrando aquele?
2: Qual, o 3?
3: Acho que o 1 e o 2.
2: O 1 e
3: o
2: 2.
3: Acho que são quase todos dele.
2: Meu Deus. Pois é, né, mas é aquela história, né, tem gente que gosta, né. E tem gente, né, que vai, como diz outro, vai falar, não achei tão bom assim.
3: Mas é bom pra você ver no streaming.
2: É divertidinho,
3: é a cara,
2: né?
3: do streaming,
2: né?
3: Então
2: é isso, gente, ó. E hoje vocês viram, né, a gente falou muito sobre cinema, sobre essa questão do streaming, esse combate entre os dois. E, na verdade, fica a critério de vocês, né, a decidir. Lógico que cada um tem a sua experiência. O On Demand tem essa expectativa de você ver em casa, né? Você tem o conforto no celular, você tem um momento de pausa, volta, assiste com a família, assiste sozinho. Então tem essa questão. Já o cinema tem essa magia, né, de imergir você ali, por uma hora e meia, duas horas, ou até mais como Vingadores, duas horas e meia, ou sei lá, Senhor dos Anéis, quatro horas de filme, onde você tem que ficar. Antigamente assim, não muito antigamente, né? Tinha até pausa, né, Eupídio?
3: Tinha
2: pausa pra galera, tipo assim, ir lá tomar uma água, ir no banheiro e voltar. Então essa é a magia do cinema, e assim, eu acho que todos os dois, eles trazem experiências diferentes, que são complementos para que você viva uma experiência cinematográfica de forma diferente. Claro que as séries já trazem essa experiência, né, com relação a produções, e que filmes, eu acho mais legal você curtir no cinema, viu? Essa é a minha opinião. Bom, nerds, então o Nerd Clube vai ficando por aqui, viu? Quero agradecer a audiência de todos vocês. Você que tá chegando agora na Rádio 98, falo mais uma vez pra você. Segunda, terças e quartas, estamos aqui com o nosso Nerd Clube, falando sobre conteúdo pop, cinema, cultura nerd, com sorteios de ingressos, viu? E também, você pode também estar nos seguindo no arroba Nerd Clube Rádio Oficial lá no Instagram, viu? Você segue a gente lá, arroba Nerd Clube Rádio, segue a gente no arroba Nerd Clube Rádio Oficial, você pode assistir a gente no YouTube. Professor, fala um pouquinho sobre o cinema comentado, deixa o arroba aí do cinema comentado pra galera seguir e conhecer um pouco mais sobre esse trabalho tão importante aqui em Montes Claros.
3: É, o cinema comentado é igual, é o básico, arroba cinema comentado cineclube, você vai ter o Instagram, tem um site também.
2: Sim.
3: As sessões do cinema comentado, elas são presenciais, elas acontecem no Museu Regional do Norte de Minas.
2: Bacana.
3: E é geralmente as últimas quartas-feiras do mês. Então agora, nós estamos começando as festas de agosto, né?
2: Sim.
3: Dia 19, numa quarta-feira, a gente vai ter uma distopia brasileira chamada Aquele que Viu o Futuro, uma produção brasileira.
2: Bacana.
3: De fim de mundo, com tudo aquilo ali que a gente pode imaginar que tenha. E na outra quarta-feira, que é o dia 26 de agosto, vai ser um filme japonês chamado A Partida, porque a gente está fazendo uma mostra no museu sobre os filmes que ganharam o Oscar de filme estrangeiro.
2: Oh, que bacana.
3: Então, a gente vai fazer, esse mês é o filme japonês, mês que vem é o filme iraniano, e no último, a última sessão vai ser o filme brasileiro, que vocês sabem qual foi o filme brasileiro que ganhou o Oscar de melhor filme internacional em 2025, né? Então, as nossas sessões, elas podem ser acompanhadas principalmente pelo Instagram.
2: Bacana.
3: No caso do arroba cinema comentado cineclube.
2: Bom demais, então vocês viram, né? A oportunidade de você conferir um cinema de uma forma bem diferente, aí tá o cinema comentado. Eu ainda confesso que eu tô devendo uma visita lá no espaço, viu? Mas eu vou lá essa semana, inclusive porque, como o professor falou, tá com uma amostra aí especial voltada para o Oscar, né? Então, sem dúvida nenhuma, tá imperdível, pelo amor de Deus, né? Vamos lá conferir, e especialmente para nós aqui de Montes Claros, tá rolando ali nesse espaço ali, que é o Centro Cultural, né? Os Catopês, né? Que é uma época especial aqui pra gente em agosto, né?
3: Esse momento é o momento pra você aproveitar. Acho que começa amanhã, né? Amanhã,
2: começa
3: dia 11,
2: isso.
3: Já começa. Então ali, aquele entorno que você tem da Praça da Matriz, Centro Cultural, Museu Regional, Corredor Cultural. Então, quer dizer, é o momento pra você ir pra lá, ficar no miolo de Montes Claros, que vai ter música, vai ter comida, vai ter shows, vai ter pessoas agradáveis pra conversar, vai ter filmes também. Então, de tudo um pouco.
2: Olha pra você ver. Então, atrativo cultural pra você que fala, Montes Claros nunca tem nada. Você vê que o Nerd Clube sempre traz aqui pra você uma sugestão cultural, tá vendo? Então, vamos lá curtir o cinema comentado na quarta-feira. Sessões, né?
3: As sessões são às 19 horas. Esse mês, a sessão é dia 19/8 e dia 26/8.
2: Aí, ó, tá vendo? Às 19 horas, toda quarta-feira, viu, gente? Então, vão lá conferir o cinema comentado junto comigo. Aguardo vocês lá, viu? Vamos fazer story, vamos marcar o Nerd Clube também. Vamos lá curtir esse espaço e nesse momento específico aqui de Montes Claros pra cultura, que é tão bacana, que é os Catopês, ali no Centro Cultural, ali na parte, no miolo do centro da nossa cidade, beleza? Bom, nerds, eu quero agradecer a audiência de vocês mais uma vez, viu? Amanhã a gente volta às 22 horas, trazendo o que é de melhor da cultura nerd pop. Pode ter certeza, viu? Que vai ter convidados aqui e... vem sorteio aí, viu? Vem sorteio aí, então fiquem ligados a partir de amanhã. Professor, muito obrigado pela sua presença, viu? O clube fica aberto pra você, sempre trazer novidades, falar também sobre o cinema comentado, que é muito importante.
3: Muito obrigado, Felipe. Foi um prazer estar aqui com você nessa noite e até a próxima, né?
2: Até a próxima. Quero agradecer também a presença do meu pai que esteve aqui presente, viu? Mandar aí um abraço para todos os papais, viu? Um feliz Dia do dos Pais atrasado, é que o Nerd Clube vai até quarta-feira, então eu tô comemorando hoje pra vocês. Então, se liga, viu? A gente volta amanhã às 22 horas. Mais uma vez, muito obrigado. Até a próxima. Até amanhã. Eu fui.
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1: 11:08. 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
3: Caspa, a instabilidade emocional, depressão ou ansiedade colaboram muito para o aumento da caspa. A alimentação desequilibrada junto com o uso de secadores e banhos excessivamente quentes é um dos grandes agravantes da caspa. Lave todos os dias os cabelos com água morna e shampoo para cabelos oleosos.

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3: 11:11. 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
4: A partir de agora na 98 FM Good Times, pra você que tá acompanhando com a gente, muito obrigado pelo carinho. Kenezuba, ela também tá na escuta 98 FM. Valeu, turma da comitiva aí também, acompanhando a comitiva Os Bão de Festa, é isso mesmo, gratidão, pessoal. Alô, também tá valendo pro Léo Rochão e a turma lá de São João do Pacuí. Valeu, galera, sucesso pra vocês aí também. Nesse clima gostoso, a gente começa com a música de Feito Rio Break.

0: Times 98, Lenny Brother, Over You. Esteve Faith Hill, Brady. Na nossa programação, um abraço pra ela, Kenia Zuba, acompanhando conosco aqui o Times. Obrigado pelo carinho. E segue demais a Lu por aqui. Maria Clara também tá na escuta 98 FM. E tá ligadinha conosco ela. A Edith. Obrigado, Léo Rochão e a turma de São João do Pacuí. 11 horas e 19 minutos no Good Times 98. 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
1: Onze e vinte. 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

0: Esse é o Good Times 98, com você participando também por aqui no 98009898. Na escuta 98 FM, Wesley, a turma dos Brutos do Sertão. Flavinho também, muito obrigado pelo carinho da sintonia. Turma pede alô por aqui, a gente manda. Ed, boa noite.
1: Boa noite, boa noite, boa noite. Alô 98, manda nosso alô aí, o modão aí, manda pro meu amigo Léo, tudo pro Roxão. Que vaquejada de São João do Pacuí, é top dos top, Parque do Barulho. Tenha uma ótima noite.
0: Obrigado, Ed.
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0: A turma pede tradução por aqui. No Good Times 98, Bryan Adams, Everything I Do It For You. 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Não há nada lá para esconder. Não, não há. E então aceite-me como eu sou. Pegue a minha vida. Eu daria tudo. Eu até sacrificaria. Não me diga que não vale a pena lutar. 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

0: 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O Times 98. Na programação teve Bryan Adams, Everything I Do It For You, Beto Guedes, Paisagem na Janela. Ouvimos por aqui também Martika, Toy Soldiers. Curtindo por aqui também, obrigado turma aí no Boca de Pito, tá também acompanhando a programação 98. O Times, até as 2 da manhã. 11:35, oferecimento em Bala Montes, sua melhor opção em embalagens.
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2: 11:36.
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1: Adriana, obrigado pelo carinho, tomando um monte de chão. 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

0: Meia-noite e um.
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0: 18:00.
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3: 1 e 4.
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0: 14 para as duas.
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3: 1:59.
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2: 2:33.
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0: 3 e 5.
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3: 4 e 1. 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
1: 3 para 5.

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2: 5 e 12.
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2: 5 e 12.
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0: Muito bem, tá aí, ouvimos Tonico e Tinoco cantando Viola e o Cantador. Antes, o padre Alessandro Campos cantando O Que É Que Eu Sou Sem Jesus? Nada, absolutamente nada, nada, nada. Coisa nenhuma. É. E assim é o Fino da Roça, com o melhor da música sertaneja, moda de viola, música caipira e o melhor de tudo, claro, a sua participação. Bom mesmo é quando você participa através do nosso WhatsApp 998009898. Vai lá e participe você também. Aí mande o seu alô, o seu abraço para quem você quiser. Através do nosso WhatsApp, você pode mandar sua mensagem. Mensagem de texto ou mensagem de áudio. Mensagem de texto é aquela na qual você escreve lá, digita letrinha por letrinha, que formam as frases, as palavras que dão ideia do seu raciocínio lógico, correto? Também, claro, você pode participar por mensagem de áudio. Mensagem de áudio é quando você grava sua voz, você dizendo, você falando, você anunciando, mandando seu alô, seu abraço com a sua voz. Sendo assim, quero e peço a sua participação. Vá lá e participe você também. Lembrando, claro, que para participar por mensagem de áudio, tem algumas regrinhas a serem seguidas, que são essas: o seu áudio deve ter no máximo 15 segundos, você deve dizer bom dia 98, não precisa dizer o meu nome, não precisa falar a palavra locutor. Tem gente que até hoje pergunta, ei, mas por que isso, hein? Isso é para otimizar o seu tempo, para que você use os seus 15 segundos na boa, na manhã, sem pressa, sem correria, sem atropelo. Então vá lá e participe. Lembrando também que não é permitido fazer comentários que tenham conteúdo político partidário. Ah, chega de briga sobre política, já deu o que tinha que dar, né? Ah, Maria. Também nada de comentários que venham a ter conteúdo publicitário. Conteúdo publicitário é quando você cita nome de empresas, festas, eventos, nada disso, tá bom? Caso você queira anunciar a maior e melhor emissora de rádio do norte de Minas, sejam bem-vindos. Ah, mande aí a sua mensagem, entre em contato através de uma ligação, que seja. Mande o seu recado, marque uma reunião, ou você vem até o nosso escritório, ou nós vamos até você. De alguma forma, nós iremos entrar em contato e fazer um bom negócio, tenha certeza. Também, claro, não se pode fazer comentários que tenha conteúdo que venha a ser ofensivo, com apelidos e por aí vai. Nada disso, tá ok? Bom mesmo é quando a gente participa levando alegria, coisas boas, energias positivas para todo mundo. Ah, e claro, sejam todos bem-vindos, né? Vá lá e participe você também através do nosso WhatsApp 998009898. Super fácil. Então, aguardo a sua participação. 998009898. Este é o Fino da Roça, o campeão de audiência, sempre com o melhor da música sertaneja e muita moda de viola. Bora correr pro intervalo, voltamos já. 5h21, bom dia. 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

0: Tá aí, ouvimos fechando bem este bloco, Craveiro e Cravinho cantando Casa de Mané Pedro. Lá atrás, o Milionário e José Rico cantando 20 anos. E assim é o Fino da Roça, que volta em instantes. Não saia daí.
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2: 5h27.
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0: Jacó e Jacozinho, Amado e Antônio, né? A Mandioca, lá ele mil vezes. Antes tivemos os irmãos Divino cantando O Filho do Tinhoso, do Coisa Ruim, do Diabo, do Encardido. Ah, Maria, Jesus Eterno. Ah, sim, vamos pro intervalo, voltamos em instantes. É rapidinho, daqui a pouquinho já tem alô pros amigos que participam por aqui, ó.
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0: Tá, e ouvimos, fechando bem o bloco, o Milionário e José Rico cantando Lenha Molhada. Antes tivemos Dudu, que é o Dalvan, Rastros na Areia. E vamos de alô rapidinho pra essa turma que já por aqui participa. O áudio do Pedro. Bora, Pedrão, você.
1: Bom dia, 98 FM. Dia. Quer dar um alô especial pro cantor Amado do Forró? Alô, alô, Amado. Cadê você, campeão? Quero ver você aí pra nós tocar as modas juntos, viu? Tamo juntos.
0: Alô, Ailson, Amado do Forró. Um grande abraço pra você, amigo Ailson. E sempre ouvindo aqui a primeira e a número um. Quem mais tá no fim da roça? Tem alô pro nosso amigo Joailson. Valeu, Joailson. Bom dia pra você. Alô pra o Arley na comunidade Mumbuque Laranjão. Sempre ligado ouvindo o fim da roça. Alô pro Edson Jim, pediu aqui Rastros na Areia, valeu, bom dia pra você. Manda aquele alô pra Rosângela Estefânia em sua fazenda, perto de Mucambo Firme. Alô, Rosângela Estefânia, é a Tiquinha lá de Mucambo Firme, bom dia pra você. Quem mais?
2: Bom dia, 98, quem fala, Zoquinha do Major. Gostaria de ouvir a música com o Milionário José Rico, Lenha Molhada. Eu ofereço para todos os ouvintes da 98, todos os ouvintes do Major Pratos. Fico com Deus, Deus abençoe, tchau. E obrigado.
0: Amém, valeu. Quem mais?
3: Bom dia, 98, bom dia, ouvintes. Eu também vou pro Civil, toco pro nosso com Gilberto Gilmar. Triste. Eu ofereço pra todos os ouvintes, toda a família. Tchau, obrigado, bom dia.
0: Valeu, bom dia.
4: Bom dia, 98 FM, Andrezão. Rapaz, mau programa, amanheceu bom hoje. Você amanheceu causando hoje, né? Essas

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1: Valeu, bom dia pra você. Bom dia, meu considerado. O final de semana foi top. Acampamento no Rio Jequitinhonha em Olhos d'Água. Homem Cara de Morcego e Chininha Racing. Esqueceram de levar as... esqueceram de levar as barracas descobertas. Fez tanto frio que o Homem Cara de Morcego quase congelou. É mesmo? Rapaz, e acampar e esquecer as, os adereços?
2: Bora, Paulinho. 98 FM, o fim da roça, um sucesso. 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Falou, falou, falou.
1: O morrão, sofrimento e dor voltará com a sua programação normal. Eita, que eu não digo é nada. Alô, Elton, bom dia pra você, Elton. Sempre ouvindo aqui o fim da roça, que é bom também, né? Lourdes, sua vez, vai, bora.
3: Bom dia, 98. Que louco, São Judas. Passa pra mim, por favor, a música de Chitãozinho Chororó, 40 e 20. Quero oferecer pra família Silva e oferecer pra minhas colegas de Seresta e todas as amigas do São Judas. Obrigada, Deus abençoe.
1: Amém. Valeu, Lourdes. Um grande abraço a você. Bom dia e sempre ouvindo aqui a 98. Um grande abraço pro amigo Maurício Celeiro, lá no Parada Serrana. Alô, Maurício Celeiro. Bom dia pra você. O Fino da Roça volta já. 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

Paulo e Daniel cantando A Loira do Carro Branco, fechando bem este bloco, que também teve Gilberto e Gilmar Triste. Daqui a pouquinho eu mando pra quem foi essa música, né? O Fino da Roça volta já.

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6 horas em ponto, pra você bom dia. Vamos de alô pra aquela turminha que tá sempre ouvindo aqui, a primeira e a número 1. E tem alô pra eles, os amigos Graça e Pio no Cândida Câmara, também no Cândida Câmara, o Manuel e a Carmelita. Também tem alô para o Paulo da Copasa, a esposa Di e os filhos Matheus, Marcos, Leonardo e Paulo Henrique, a turminha de Santa Lúcia. Um grande abraço pra amiga Terezinha no bairro Delfino Magalhães. Eita, bom dia pra você. Abração pro Wagner e a esposa Sandra, os papais da Isadora. Também tem alô pro Edson Silva e família na fazenda Cabeceira de Curral de Varas. Alô pro amigo Zoé e a esposa Vânia no Independência. Também tem alô para os amigos Cleus e Valdir na região do Rio Verde. Alô pro Eloy e pra Marli no Campo do Meio. Também abraço pro amigo Anderson Rossignoli, a esposa Rosimeire, a tia Meire lá em Vila Nova. Por lá também Pretinho e os filhos, por lá também o Juninho. Bom dia a todos. Um grande forte abraço para os meus amigos, irmãos, o Fabiano, a Solange e o Natan no Esplanada. Bom dia pra vocês, meus queridos. Alô também pra toda a turma em Campos Elísios. Por lá o amigo Benício. Por lá também Dona Chica e seu Vando, os pais do meu querido amigo Sambuquinha do Alto São João. Alô Sam, bom dia pra você, pra esposa Vânia, o filhotão Gabriel, um ótimo dia pra o Justino Pezão, a esposa Cleia, também pro Wagner. Também tem abraço a toda a turma em Belvedere e região rural de Francisco Sá, onde mora a minha querida e amada mamãe. Alô, Dona Maria do Belvedere, um grande abraço. Te amo tanto, minha rainha. Que o bom Deus abençoe a senhora grandemente. A minha mamãe, o seu companheiro Severino, por lá também o amigo Biló e a esposa Fabiola, os filhos Cristian e Vitor. Alô, Dona Zilda, um cheiro pra senhora. Abraço também pro Léo do Belvedere e o seu Ataíde. Valeu, Taidão. Bom dia pro senhor. Aquele abraço a turma em Juramento, a amiga Sandrinha, os filhos João, Lucas, Ebertinho, Vitor, Samuel. Alô para o padeiro Rafael, a esposa Késia e também a dona Iede. Um grande forte abraço a turma em Glaucilândia. Alô para a Fia e Tezinho, o amigo Bill Gata, a esposa Eugênia, as filhas a Luciana e a Janaína. Abraço também para Rosa e Pinhê, sempre na sintonia do Fino da Roça. Abração também para o Neném Joaquimzinho da Fazenda, o Dãozinho do Leite, o Raposinha. Alô para a mamãe Fran. É. Abraço à mamãe Fran, também tem alô para o seu filhotinho, Neném Delício, o pequeno Anselmo. Alô para a mamãe da Fran, Dona Consuelo. Dona Consu, bom dia para a senhora. Alô para os taxistas, o Zuba e também o Alexandre Mesquita. Alô, Xandinho, bom dia para você. Claro que também tem abraço especial para o meu sogro, o seu Luciano Bigode. Alô, seu Luciano, bom dia para o senhor, querido. Obrigado pela audiência. Tá lá em Glaucilândia, ouvindo aqui a primeira, número 1. Também tem alô para a turma do bairro Maracanã, a Dona Ivanete, o Arley, vovó Tereza. Alô para o Assunção no bairro Nossa Senhora de Fátima. Claro que também tem alô para o Dalton, o Doca no São Geraldo 2. O padeiro Edivaldo no bairro Maracanã, a esposa Patrícia, por lá o padeiro Cheirozinho. Alô para a dona Dalva do Ciro dos Anjos. Claro que também tem abraço para Georgina Guimarães e Lia Gonçalves no Edgar Pereira. Um grande abraço também para dona Mara na Vila Atlântida. Dona Mara, beijo para a senhora. Dona Mara, o seu irmão João Mancinho. Alô, João Mancinho, bom. Abraço a família Mancinho, né? O Alexandre, a Alexandra também, o Gustavo, bom dia a todos. Por falar em Vila Atlântida, alô para o Tony Botumirim, o Tony Cambuim. É, sempre ouvindo aqui o Fino da Roça. Aquele grande abraço também para Luísa no bairro Maracanã. E Lu, bom dia para você, para a irmã Caçula. Alô para o Raimundo e turma na Fazenda Brejão. Abraço para o Paulo Preto do Barzinho, no bairro Maracanã, a esposa Solange. E também tem abraço para o Teobaldo, irmão da Solange, lá em Santa Bárbara. Por falar em Santa Bárbara, alô, Japão das Hortaliças. Bom dia para você, para a esposa Dete. E sempre ouvindo aqui a 98, que é bom que só, né? Alô para o Cláudio Taxista, no Residencial Sul, a esposa Aline, os filhos, o Guilherme e Giovana. Abração para o pai do Cláudio, seu Zequinha. Alô também pro Jocas, lá no Residencial, o Jocas do Barzinho, também a sua esposa, ouvintes assíduos do Fino da Roça. Vamos agora dar um pulinho no Major Prates. Alô pra Sheila e Jober, Jober e Sheila. Também tem alô pro amigo Zoquinha. Alô, Zoquinha, bom dia pra você. Abração pra Dila e Fernando no bairro Morada do Sol, ouvindo aqui o Fino da Roça. É. E eles que já chegaram já de Porto Seguro, abraço todo carinhoso, especial para eles, lindos, maravilhosos, uns amores, o casal 20 do Major, Mônica e Marcelo, Marcelo e Mônica. Abraço para vocês, queridos, obrigado pelo carinho, pela audiência, bom demais ter vocês por aqui. É, um luxo, um prazer e um privilégio, embelezando o nosso programa. O casal 20 do Major, a Mônica e Marcelo, Marcelo e Mônica, também a filha Michele e a netinha Agnes, uma linda princesa. Vamos de mais músicas? Tem o padre Fábio de Melo cantando
No meu interior tem Deus. No meu interior? No meu coração. Lá dentro do meu coração. Ai, também no meu interior. No interior do nosso país. Ah, no sertão. Ah, que música bonita, né? 6 horas mais 5 minutinhos. Bom dia.

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0: É o Sérgio Reis cantando Quilômetro 45. Antes tivemos o padre Fábio de Melo cantando No Meu Interior Tem Deus. E vamos de alô pra turminha que tá por aqui ouvindo e participando. Meu Deus, quanta gente ao mesmo tempo. Meu Deus. Vai, menino, velho.
1: Chegou, 98, a primeira número 1. Eita, lasquei, lá vinha do Brasil. Ufa, segundo batatinha careca, você ganhou 5 quilos do Dia dos Pais, né? Você comeu demais, moço.
0: Tá. Ah, morreu pra lá o povoiano, moço. Quem mais tá no fim da roça?
2: 98, é Jô Miranda.
0: Sim, Jô.
2: Roda, manda um alô pra mim todo dia, moço. Eu, roda aí pra mim com Teodoro Sampaio, uma estrela perdida.
0: Eita.
2: Com Zé Tapero, com Teodoro Sampaio. Eu moro aqui no Delfim, bom dia.
0: Valeu, bom dia. Quero ver se manda o seu música daqui a pouco. Tô daquele jeito hoje, trocentos pedidos ao mesmo tempo. Bom dia, turma da 98. Ah, toca pra nós com Douglas Cial, Camisa Branca. Valeu, Ailton de Santa Bárbara. Um abraço. Ah, bom dia. Mande um abraço pra Edmar e a sua esposa Andréia no Ciro dos Anjos. Valeu, Edmar. Valeu, Deia. Bom dia pra vocês. Ah, bom dia, família. Toca pra gente do Duque Dalvan. Ofereço pra todos que estão ouvindo. Obrigado e bom trabalho a todos. Valeu, Charles Guerreiro. Um ótimo dia pra você. Do Duque Dalvan, toquei agora há pouco Rastros na Areia. É, há instantes atrás. Valeu, bom dia pra você, querido. Obrigado pela audiência. Alô pra tia Vani do Santo Inácio. Valeu, tia Vani, bom dia pra você. Bora, menino.
3: Bom dia, 98, primeiro número 1, sou Paulo Erdo, residencial Montes Claros, abençoada, iluminada, terça-feira, que Deus me proteja. Gostaria de ouvir, meu amigo, Ausência. Erra!
0: Erra! Lasca comigo. Valeu, bom dia pra você. Alô, Carl Silva, bom dia pra você, campeão. Bom dia, hoje é dia de canjica na cantina do Dart. Alô, Dartinho, bom dia pra você, pra esposa Júnia. É lógico que eu vou aparecer por aí, né? Ah, pra poder pegar o meu pote de canjica e também comprar umas duas ou três, talvez cinco ou sete pamonhas. Nossa senhora, alguém me... Jesus me olha numa hora dessa. Abraço pra vocês, bom dia, sempre ouvindo aqui o Fim da Roça. Ótimo e abençoado dia a todos nós, amém, Antônio Arlon. Bom dia pra você, querido, obrigado pela audiência. Bom dia, oferece a próxima música para minha princesa Luana Souza. Alô, Lu, bom dia pra você. Esse Arley é um cabo apaixonado. Valeu, U, valeu, U, valeu, Luana. Bom dia pra vocês. O Arley, que eu chamo de U, e também a Luana, que eu chamo de Lu. Abraço, queridas, obrigado pelo carinho, pela audiência. E sempre ouvindo aqui a primeira e a número 1. Bom dia, tudo bem? Espero que sim. Gostaria de ouvir a música de Mozart e Mozair, Rancho de Tábua. Apostou aqui o nosso amigo Matheus Souza. Alô, Matheus, bom dia pra você. Quero ver se toco daqui a pouquinho. Quem mais? Bom dia, queria pedir a música de Rick Renner pra minha filha Emily Tal. Anne, hoje comemorando mais um aniversário, né? Quem está falando é seu pai Tiago e a sua mãe Ilvânia, o Rafael Santiago de Camarinhas. Alô, Rafinha, bom dia para você, para Ilvânia, um ótimo dia pro Tiago. E parabéns especial aí para a Emily Tawane, aniversariante do dia. Quero ver se toco daqui a pouquinho. Parabéns, Emily Tawane, toda a felicidade do mundo para você. 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Voltamos já às 6 horas mais 15 minutinhos. Bom dia.
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0: Muito bem, já estamos de volta com mais músicas, mais alô, mais participações. Meu Deus, quanta gente ao mesmo tempo. Alô pra amiga Neide Alves do bairro Eldorado. É, tá lá na padaria do Marte Minas trabalhando e ouvindo aqui a primeira e a número um. Alô Neidinha, bom dia pra você, essa menina sempre ouvindo aqui, o campeão de audiência. Bom demais ter você ouvindo aqui o Fim da Roça, que é ótimo, né? Quem mais tá por aqui? Eita, 15 segundos desses 31.
19: Bom dia, 98, eu dia. Gostaria de ouvir uma música com o Zezé de Camargo, Luciano.
0: Eita.
19: Quando eu saí de casa e ofereço pra toda a minha família da Vila Altinense, daqui de Laranjão.
0: Alô, turma da Vila Altinense, turma da região de Laranjão, abraço a todos. Bom dia pra você, Maria Ramos. Ah, bom dia, aqui é o Valdeir do Cidade Industrial. Mande a próxima música pra nós, beleza? Beleza. Ah, sim, quem mais? Bom dia, turma da 98. Um abraço pra Cleonice e pra todos os colegas de trabalho aqui em Glaucilândia. Toca pra gente a música Chuva na Serra. Essa música é linda demais. Obrigado, Deus. Abençoe a nossa terça-feira. Valeu, bom dia, Wellington. E ele postou aqui um pequeno vídeo, né? Ah, do nascer do sol, da região, da obra. Aquele abraço pra você. Bom dia, amigo, e sempre ouvindo aqui a 98. Quem mais tá por aqui? Bora, agora vai, né?
20: Bom dia, 98, aqui na Dona das Acácias. Vamos tomar um cafezinho de jibichonha?
0: É o melhor que tem.
20: Um moizinho de carne moída dentro do pão.
0: Delícia.
20: Passa a musiquinha pra nós aí, Zé de Camargo.
0: Musiquinha? Eita.
20: Uma da casa de arrebentar mesmo.
0: Aqui é modão de verdade. Quem mais no Fim da Roça?
21: Bom dia, 98. Leonardo, Calzinho de Tereza, toca a fazendinha, oferece pra minha netinha, Kathleen Yasmin, que tá ligado na melhor, valeu?
0: Valeu. Alô, Kathleen Yasmin, beijinho pra você.
22: Bom dia, 98. Dia. Bom dia, triatleta. Que Deus nos dê um excelente dia, cheio de paz, saúde e alegria, por favor. Manda um abraço pra todos os motoristas de aplicativo que estão rodando por Montes Claros, tá ok?
0: Sim.
22: Tchau, obrigado e bom dia!
0: Valeu, Assis. Bom dia pra você, campeão. Sempre ouvindo o Fim da Roça. Bom dia com Jesus. Toca aí pra nós. Maria passa na frente, postou aqui o som e a esposa Ana. Abraço pra vocês no Residencial Montes Claros. Alô pra amiga Girlene Capitanes. Valeu, Gi. Bom dia pra você. Também tem alô pra ele, o Roberto Barbosa. Valeu, Roberto. Bom dia pra você. Alô pra amiga dos Anjos. Alô dos Anjos, bom dia pra você. Sempre ouvindo aqui o Fim da Roça. Também tem alô pro Robson Domingos. Alô, Cozinha Animal, bom dia pra você, querido. Obrigado pela audiência. Dart Lucas, pra me fazer inveja, ele postou aqui uma foto onde ele está assando milho no fogão a lenha. Ô, Dart, eu nem queria, ó, a boca cheia d'água. Eu nem queria esse milho assadinho assim. Nossa, Deus, eu cheguei a escutar o cheiro desse negócio daqui. Rapaz, eu não digo é nada. Quem mais, hein? Bom dia, seu menino. Tudo tranquilo, na melhor? Ah, iniciando o dia curtindo as melhores modas. Benção, mãe! Postou aqui o nosso amigo Rafael. Alô, Rafinha, bom dia pra você. Alô, aquele abraço pra dona Neide, né? Alô, dona Neide, bom dia pra senhora aí no sítio, né? Ouvindo aqui o Fim da Roça, que é bom também. No sítio, o Recanto Vovó vovó Maria, ouvindo a primeira e a número um. Ah, abençoada terça-feira a você também, dos anjos. Vamos de mais músicas? Teodoro Sampaio cantando e contando a história dela. A confusão começa aqui. Alô, Nanda, bom dia pra você. Aí na Vila Brasília, ouvindo aqui a primeira e a número um.

0: Tá aí, ouvimos do Glacial cantando Camisa Branca, fechando bem este bloco, que também teve Teodoro Sampaio. E a história dela, da gostosona confusão pura, né? Tem alô para o nosso amigo Binha dos Salgados. Valeu, Binha, bom dia. Alô pra ela, pra Rosângela Estefânia. Alô, Tiquinha, bom dia pra você, querida. Obrigado pela audiência. Bom dia, turma da 98. Quem fala é o Tony Cambuim. Bora tomar um cafezinho? Ah, se for Jequitinhonha, fica melhor ainda, né? Manda música pra nós aí com o Leonardo, a música Amor Bandido, e ele postou aqui a foto do seu café da manhã. Nosso Deus, esses biscoitos de queijo, nosso, esse cafezinho com leite, esse taquinho de bolo, eu daria uma beiçada em cada um deles, assim, olha, sem pensar duas vezes. Quem mais tá no fino da roça? Alô pra ela, pra amiga Nívia, na rua 7 do bairro Major Prates. Alô, Nivinha, bom dia pra você, querida. Obrigado pela audiência. Um luxo, um prazer, um privilégio ter você por aqui. Será o que o nosso amigo ouvinte, o Farley, apagou aqui, hein? Eu tenho medo. Bom dia, turma da 98. Essa música que eu ouvi agora mesmo é coisa de se ouvir. A minha rainha pedindo essa música pra tocar. É, a dona Lauriza adorava essa música, verdade, viu? Alô, Cicinha, bom dia pra você, querida. Obrigado pela audiência. Quem mais no fim da roça pra gente ir pro intervalo? Bora?
1: Bom dia, 98. Daniel Silva, diretamente do trabalho, ligado na primeira, na número 1. Vou pedir uma música hoje aí, hein? Toca pra nós aí. A Flor e o Feijão, com César e Paulinho. Valeu.
0: Abraço pra você, quero ver se toca mais adiante. Sempre ouvindo o fino da roça. Farley, 15 segundos pra você, bora.
2: Bom dia, 98. Eu gostaria de ouvir Felipe Falcão em um quarto de hotel.
0: Meu Deus.
2: Loucamente apaixonado.
0: Jesus.
2: Eu estou desesperado. Feito um barco preso.
0: Valeu, Farlinho, bom dia pra você. Ai, ai, não diga nada. 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
4: 6:36.
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0: Amo e a mentirosa. Bruno Rosa cantando com Murilo Huff. Você foi atriz demais, mentiu até fala chega. Mentiu até no ai ai ai ui ui. Antes, Albertino Soares e as Irmãs Freitas cantando Recanto de Amor. E vamos de alô pra turminha que tá por aqui pra gente correr pro intervalo, né? Bora, bora, agora sim, vai, Eliane.
1: Bom dia, 98.
0: Dia.
1: É, manda pra nós aí uma moda bem boa aí de Mirosmar.
0: Mirosmar
1: é
0: daqui a pouco.
1: É, e olha o que eu tô, você obedece, eu sou mais velho que você.
0: Ai, ai, eu obedecer? Eita! Quem mais tá no fim da roça? A mamãe falou que eu nunca fui obediente.
2: Bom dia, 98, aqui é
0: a minha chefa concorda.
2: Léo da Vila Nália.
0: Esposa também.
2: Gostaria de oferecer a música de Paulo e Paulinho para todos os ouvintes da Rádio 98, a melhor de Norte de Minas. Valeu.
0: Valeu. Cuidado. Abraço, Leandro Soares. Um ótimo dia. Ih, rapaz, quem aparece?
2: Bom aqui. Dia, 98.
0: Dia, bom.
2: Terça-feira abençoada para todos nós. Amém.
0: Amém.
2: Toca aí o Mirosmar.
0: Eita.
2: Valeu! Ô, desbloqueia o Thiagão lá, mano. Deixa o rapaz mandar os áudios aí pra rádio.
0: Ah.
2: Valeu! Estamos conectados em você.
0: Ai, ai. Ah, morri pra lá, moçou o povo olhando. O Fino da Roça volta em instantes com muito mais músicas. 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
1: 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Informa a hora. 6:52.
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0: Tá aí, ouvimos Tonico e Tinoco cantando Loira Loirinha. Antes teve Almir Sater cantando Cabelo Louro, A Cor da Confusão. Armaria. 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
4: 7:09.
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0: Tá, e ouvimos a Alice Just cantando Cowgirl. Alô, Nanda, bom dia pra você, querida. Obrigado pela audiência. Bom demais ter você por aqui. Bom dia, turma da 98. Toca pra gente com Teodoro Sampaio, os quatro cantos da casa. Estamos ligadinhos a 98. Valmir do Rio das Pedras, em Glaucilândia. Valeu, Valmir. Bom dia pra turma do Rio das Pedras, região de Glaucilândia. Bom dia, turma da 98. Ah, sim. Ótimo dia pra turma 3F e pra 98. Ouvintes em especial, pra Nanda e Bruno, valeu, bom dia pra vocês. Valeu, Bruno, valeu, Nanda. Aquele abraço, sempre ouvindo aqui a primeira, a número 1. Bom dia, turma da 98. Aqui é o Valmir do Táxi, de Capitão Enéas. Toca pra gente a música Desatino com Rio Negro e Solimões. Quero oferecer para os meus passageiros e para minha mãe, que está ligadinha na 98. Também pro meu maninho, que é fã dessa rádio e dessa música. Estica. Valeu, Valmir. Bom dia pra você, querido. Obrigado pela audiência. Jesus do bairro Morrinhos, é a sua vez. Bora.
1: Bom dia, 98. Que é Jesus dos Morrinhos. Toca qualquer uma música pra mim, senhor. Tem o Albertinho, tem um bom dia, tchau, obrigado.
0: Valeu, bom dia, um grande abraço, sempre ouvindo a 98. Quem mais?
2: Bom dia, 98. Se possível, toca a música de Milionário José Rico, Brigas.
0: Brigas, quero ver se toco já já. Um grande abraço pra você. Bom dia, paz e bênção de Cristo a todos. Abraço pra turma do Hospital Dilson Godinho, pra turma da Santa Casa, em especial pro Maurício Sérgio, a Flaviane e o Christian Xavier. Ao Fernando Anjo do Futuro, Chico Estrala obedece. O Chico Estrala obedece, o Chico Estrala. É o Chico. Eu acho que é chicote, né? Eu acho que é isso. Valeu, Nando. Bom dia pra você. Quem mais, o Fim da Roça?
3: Bom dia, 98. Dia. Aqui é a Jussara do Cidade Industrial.
0: Oi, Ju.
3: Quero ouvir com o Gustavo Lima. Termina comigo antes.
0: Eita.
3: Bom dia pra todos. Ofereço pra todos que estão ouvindo a rádio.
0: Ah, valeu.
3: Bora, bom dia. Trabalhar, que nós nasceu foi bonito.
0: É, bora trabalhar. Bom dia. Aqui é a Tânia Matarazzo. Alô pra família e pra todos os ouvintes. Aquele abraço pra vocês. Bom dia. Bora.
4: Bom dia, 98.
0: Dia.
4: André, eu tava querendo ouvir aquela música com João Paulo e Daniel, Olhos Claros. É. Por favor, amigão. Tamo junto. Beleza, valeu.
0: Valeu, bom dia, tamo junto aqui na sala da chefe, eu tô sozinho, né? Valeu, bom dia pra você. Alô pro amigo Neto do bairro Acácias. Alô, Neto, bom dia pra você, pra esposa Nalva e o filhotinho Natan, o príncipe Natan. Aquele abraço da família 3Ns, Neto, Nalva e Natan. Bom dia, boca aberta. Manda a próxima música pro Eliseu, Valmir, o Pé Inchado e Rui Apaixonado aqui em Canto do Engenho. Valeu, bom dia pra você, Eliseu Lima, seu sem beleza. Sempre ouvindo aqui o Fim da Roça. Alô pro Osmar Afonso, bom dia a ti também, amigo, e sempre ouvindo da 98. Quem mais?
5: Bom dia, 98. Aqui é Rosal Felipe do bairro Independência. Quero ver uma música com André e Andrade, só por telefone, ao vivo.
0: Ao vivo, meu Deus. 7:18, voltamos já. 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
1: Muita gente pensa que a nutrologia serve só para emagrecer, mas ela vai muito além disso. O nutrólogo também ajuda na prevenção de doenças, na melhora da disposição, no ganho de massa muscular e no equilíbrio do organismo. Muitas pessoas procuram ajuda por cansaço, queda de cabelo, falta de concentração, dificuldade para ganhar peso ou até compulsão alimentar. Isso acontece porque a alimentação influencia praticamente todo o nosso corpo. Quando esse equilíbrio não está adequado, a saúde sente, mesmo que os sinais não sejam tão claros no começo. Cuidar da nutrição com acompanhamento médico é uma forma inteligente de prevenir problemas e melhorar a qualidade de vida.
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0: Aí ouvimos João Paulo e Daniel cantando Minha Estrela Perdida. Antes tivemos Leandro e Leonardo, É Por Você Que Canto. E voltamos já rapidinho. Fiquem ligados, ouvindo aqui a primeira e a número 1. 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
2: 7 e

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0: Leandro e Romário com participação de Ícaro e Gilmar. A música Corações Egoístas, antes teve Mato Grosso e Matias cantando Foi Pensando em Você. Bom dia, turma da 98. Alô para os meus amigos do Edgar Pereira. Há um alô do homem mais bonito de Montes Claros. Tá certo, Leandro Levi, tá certo. Falei nada. Bom dia, aqui é o Carlos de Capitão Inés. Quero mandar um alô pra nós todos do bairro Morada do Parque. E tem como tocar aquela música de Gino e Geno? A música Canário que canta. Ah, toca aí pra nós, obrigado. Alô, Carlão, fique ligado. Quero ver se toco daqui a pouquinho, viu? Se possível, vou tocarei sim. Bom dia, turma da 98. Alô especial para o Wellington trabalhando lá em Glaucilândia e ouvindo a primeira e a número 1. Valeu, Cleonice Freitas, um ótimo dia pra você. O que é que você tá rindo aí, hein, Luiz? Vai, vai mexendo quem tá quieto. Ai, ai, ô, oh, toca aí os áudios do Tiagão do São Judas e a imagem do Fofão, né? Eu não digo é nada, sua cara nem queima. Alô, turma do Fim da Roça da 98, bom demais, manda um alô aí pra turma de Grão Mogol, escutando a melhor. Abraço pra você, bom dia, é o Plínio, valeu Plínio Marcos. Bom dia, sempre ouvindo a primeira e a número 1. Quem foi que postou esse pequeno vídeo? Uma foto do garotinho aqui, hein? Ah, sim, a Fernanda Monique do Eldorado. E o garotinho é o Lorenzo, esse loirinho lindo e espuleta. Bom dia pra vocês e sempre ouvindo aqui o Fim da Roça. Eita, diacho, eu vou ter que acelerar o áudio.
1: Bom dia, Rádio 98, melhor, bom dia 98.
0: Dia.
1: Manda a próxima música pra minha família, pra nós aqui na Independência, pra vocês. Deus abençoe 98.
0: Bom, acabei de converter 25 segundos em 15. Eita, que eu não digo é nada. Quem mais no Fim da Roça? Bora, seu menino, você.
2: Bom dia, bom dia, bom dia 98. Um abraço dia. Aí para todos os ouvintes aí, preparado e querendo, viu? Ouvindo a melhor do Brasil, é a melhor é do mundo. De Marte também, todos os lugares. Tropinha na voz, hoje eu tô de folga. Hoje eu vou descansar, escutar 98 até cansar.
0: Valeu, tropinha. E ele postou aqui a foto do café da manhã dele. Mas peraí, isso não é café da manhã, não. Isso é cerveja, rapaz. Eita, que eu não digo é nada. Valeu, bom dia pra você, sempre ouvindo aqui o Fim da Roça, que volta em instantes, não saia daí. E a Dedê mandou mais áudio. 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
1: Muito bem, já estamos de volta com mais músicas, mais alô, mais participações. Como é bom ter você por aqui, sempre ouvindo a primeira e a número um. Alô, Mike Alencar, você vai campeão.
17: Bom dia, 98. Bom dia, doutor. Tudo tranquilo?
1: Graças a Deus.
17: Tô aqui com a Giovana.
1: Giovana.
17: Doida pra fazer uma aula. Bora pra cima, meu amigo.
1: Bora.
17: Bom abençoadinha pra todos.
1: Amém,
17: tchau, obrigado.
1: Todos. Alô, Gel, boa aula pra você aí, que o bom Deus abençoe sempre. Alô, dos Anjos, bom dia dos Anjos, tá vindo aí ameaçado até. Ô Valtinho taxista, não tem graça não, viu? É. Eu não digo é nada. Quem mais no Fim da Roça? Bora, seu menino.
18: 98, aqui é o Fred Massa, pela segunda vez participando desse Fred programa Massa. Maravilhoso.
1: Sim, Fredinho.
18: Queria pedir um modão aqui pra nós na obra aqui, pra Dimar, Paulista e o Fred Massa próprio.
1: Valeu, Fred Máximo, sempre ouvindo a 98. Quem mais? Bora,
19: bom
1: seu menino.
19: Bom dia, 98.
1: Dia.
19: Passa pra mim, Cris e Rafa, loucura demais.
1: Loucura demais.
19: Essa música vai pra Samuel, pra Marlene, que tá falando neto de São Geraldo, município de Francisco Sá.
1: Valeu, bom dia pra você. 15 segundos pra você, bora, quem é?
20: Bom dia, 98 FM, a melhor rádio de Montes Claros. Aqui é o Carioca.
1: Cleiton Dalton,
20: Carioca. Oferece a próxima música aí pra Lena Rosa, o grande amor da minha vida, e pro Juninho, por favor. Fala pra ele que eu tô morrendo de saudade, eu quero conhecer ele.
1: Ah, certo.
20: Valeu, filhão.
1: Valeu, bom dia pra você, sempre ouvindo aqui o Fino da Roça. Tem o áudio, a ADD mandou um segundo áudio, tá brava comigo aqui, né? É. Quem
15: bom
1: mais?
15: Dia 98, um ótimo dia a todos. Se possível, eu gostaria que você rodasse a música de Zezé de Camargo e Luciana aí, música Garoto de Rua. Ofereço pra todos os ouvintes da 98. Falou, um ótimo dia pra você.
1: Ah, Maria, a última vez que toquei essa música arrumei um problema tão grande, que era nem brincadeira com essa música. Quem mais tá no fim da roça? Bom dia, querido. Como sempre, ligadinha na melhor. É a Lia Gonçalves, do Edgar Pereira. Alô, Lia, bom dia pra você. Sempre ouvindo aqui o fim da roça, que é bom também. Ah, valeu, Carlos de Capitão Enéas. Bom dia pra você. Alô, pra turma do bairro Morado do Parque. Abraço pra você, bom dia. Quanta música, vou ver se consigo tocar. Fique ligado ainda aí, por aí, viu? Abraço pra você, bom dia. Sempre ouvindo o fim da roça. Não, dos anjos, não ria não, não ria não, é. Quem mais por aqui? Ah, sim, tem alô pra Jussara aqui do Jardim Palmeiras, ela postou, bom dia, turma da 98, tô aqui na escuta do fim da roça, mande um alô pras minhas filhas, a Nayara, a Fernanda, que é a bonita da família, a Stephanie, pro meu genro Adão, e a netinha Eloá, em Adão Colares. A Eloá mandou um áudio pra você ontem à tarde. A Eloá é linda demais da conta. Vamos ouvir a Eloá? A netinha.
16: Boa tarde, titio.
21: Boa tarde, tio.
16: Tudo bem?
21: Tudo bem.
16: Dá bem,
21: se abençoa.
1: Amém?
16: Fala, Deus abençoa o seu dia.
21: Dia.
1: Ô, oh, gracinha, a Eloá é linda demais da conta. Abraço pra Eloá, a mamãe a Nayara e também abraço para o papai o Adão e turma lá na região de Adão Colares. Bom dia a todos. Também tem alô pra dona Jussara. Ah, dona nada, né? Pra Jussara. Alô, Ju, bom dia pra você. Também pra filha Stephanie, aquela boca de sacola. E abraço a toda a família, sempre ouvindo a 98. Ai, sempre ouvindo aqui a primeira, a número 1. Vamos de mais músicas? Pra toda essa criançada ouvindo aqui a 98. Stephanie boca de sacola, é verdade. Ela não gosta muito de mim, não. Fica falando mal de mim pra todo mundo.

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0: aí o Ciro de Luca cantando o copo virado antes da música da Fazendinha pra toda essa criançada ouvindo aqui a primeira e a número um. Bora correr pro intervalo, voltamos em instantes com muito mais músicas. Fiquem ligados, ouvindo aqui a primeira e a número um. 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
0: Antes, não saia daí. 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
2: 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Febre maculosa, causada por carrapato, já matou 4 nos arredores de Minas. Revelado. Após ameaça do Irã, serviço secreto transferiu o presidente Trump do Air Force One para o avião militar da Força Aérea dos Estados Unidos. Mais motivos de preocupação para os produtores rurais, inclusive do norte de Minas. Carne brasileira vai entrar no mercado chinês com tarifaço de até 67% a partir de setembro. Eclipse total do Sol, que será visto na Europa nesta quarta-feira, não será visto no Brasil. Acidente com 7 mortos na BR-251 perto de Salinas repercute em todo o Brasil. Carro tentava escapar de perseguição policial e bateu contra outro veículo com placa de São Paulo. Motorista, muito jovem, usava tornozeleira eletrônica destinada a presos. Entre os 7 mortos está conhecida influenciadora digital de Fortaleza, que se identificava nas redes como Vampira 085 e com milhares de seguidores. Número de mortos no terremoto de 7,4 graus na Colômbia ontem já ultrapassa os 130. Foi o mais forte dos últimos 10 anos, com 60 prédios derrubados e 6 aeroportos danificados. Mega Sena, que ficou acumulada por semanas, volta hoje com prêmio de 3,5 milhões de reais. Depois dos 35 graus nas últimas 2 tardes, Montes Claros deve ter máxima de 30 graus hoje e de 29 amanhã, quarta-feira. As mínimas ficam entre 18 e 17 graus. Neste momento, a temperatura é de 22 graus, sol nos estúdios da Rádio 98 FM Montes Claros. A umidade do ar está em 62%, com ventos a 13 km por hora.
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0: 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É, na verdade era tudo mentira. Rapaz, é o que diz a letra da música. Evandro Júnior e Diego Vitor Hugo, caí na sua lábia. Antes teve Edson e Hudson, não deixo não. E o Fino da Roça volta em instantes com muito mais músicas. Não saia daí, é rapidinho. 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
1: Muito bem, de volta, 8:30 pra você, um bom dia, e sempre ouvindo aqui o Fim da Roça. Abraço pra Elisângela e família em Capitão Enéas. Alô, Zan, bom dia pra você. Quem mais tá no Fim da Roça? Bora? Agora foi? Cadê?
12: E aí, André? Aí. André, Jorge Pereira.
1: Ô, Jorge, é bom dia 98, Jorgão. Eita, homem de Deus.
12: Aí, todo dia tá pedindo a música aí, você não tá tocando, mas ele tá macho, tá você.
1: Fala comigo. Valeu, bom dia. Não mandando colocar o meu nome na boca do sapo, tá bom demais. Quem mais tá no Fim da Roça?
13: Bom dia, Rádio 98, aqui é o André Leal. Um ótimo terça pra nós. Que o Senhor nos abençoe. Estou indo trabalhar, mas quero deixar um bom dia pra todos, e em especial meu esposo Luiz. Amor, um beijo pra você.
1: Valeu, bom dia pra você e pro seu mozão Luiz. É. Alô pro Armando Caetano, alô Armando Pintor, bom dia pra você. Vai, Cirineu, você, filho.
14: Bom dia, 98 FM. Manda pra mim um modão pra dona Laís do Vila Atlântico, tá sumida. Tabocão, Panego Pereira, Jacarezão, Derick, Rogério, tá sempre conectado lá na primeira. É a número um, beleza, valeu.
1: Valeu, bom dia pra você, Cirineu. Quem mais tá no Fim da Roça? Bora, agora
15: vai. Valeu, 98, estou adorando.
1: Valeu, bom dia pra você, Zélia Oliveira. O Marcos Wagner também tá por aqui, ele postou um pequeno vídeo e um pequeno áudio. Primeiro áudio aqui, né? Aqui.
16: Bom dia, 98.
1: Dia.
16: Manda um alô aí pra Caissara.
1: Caissara.
16: Meu tio, minha tia, Joaquim Rita, que fizeram 50 anos de casado.
1: Aham.
16: A festa foi sábado, bom demais.
1: Eu tô vendo aqui. 50
16: anos não é brincadeira não, viu? É, Vaguinho, toca a moda pra eles aí.
1: Valeu. Alô, aquele abraço pra você, Vaguinho, ótimo dia. E ele postou aqui o banner, né, da festa de casal, a festa de bodas, né, bodas de ouro, 50 anos de matrimônio do seu Joaquim e a dona Ana Rita. Bom dia pra vocês, queridos, obrigado pelo carinho e pela audiência. Também postou aqui uma festa da, aliás, um pequeno vídeo da festa. Que festa bacana, rapaz. É, teve até renovação de votos, foi muito bacana. Ah, parabéns aí ao seu Joaquim e a dona Ana Rita, que Deus abençoe. abençoe, que eles continuem juntinhos pela vida toda, que maravilha. Ah, como é bom ter vocês por aqui ligados, ouvindo a primeira, a número 1. Opa, bom dia, mande um alô pra toda a comitiva do Poção em Capitão Enéas, aquele abraço pro Nem do Poção e pra todos os taxistas de Capitão Enéas, abraço aos amigos Enéapolitanos, sempre ouvindo o Fino da Roça, abraço todo carinhoso especial pra toda Capitão Enéas, menos uns e outros lá no Sapé Armário. Bom, vamos de mais músicas? Eduardo Costa cantando Imagina Eu Não Digo É Nada. 8h33, bom dia.

Marcos e Belucci cantando Pena Que Você Já Namora. Eita! Antes tivemos Eduardo Costa cantando Imagina Eu. E assim é o Fino da Roça, sempre com o melhor da música sertaneja, muita moda de viola, claro, muita música caipira. E voltamos já! 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
4: Muito bem, já estamos de volta e atenção, atenção. 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Que é isso, Fernando Anjo do Futuro? Aqui é só sucesso. Nada mal pode me acontecer. Eu domino tudo sempre. E Fernando Anjo do Futuro fez uma animação. Eu cavalgando. Isso é um sapo gigante, é? Que diabo é isso? Meu Deus do céu. Ah, que colocaram, falaram que.

colocar meu nome na boca do sapo, é? O ouvinte falou que se eu não tocasse a música dele, que ia colocar o meu nome na boca do sapo. Ai, ai. Alô pra Daiane Alves, a Lady Dai do bairro Morrinhos, tá lá na comunidade Marcela, ouvindo aqui a 98. Valeu, Dai, bom dia pra você. Rapaz. Alô pra amiga Jaqueline. Ei, Jaque, bom dia pra você, querido. Obrigado pela audiência. A nossa vizinha aqui do bairro Morrinhos. Quem mais no fim da roça? Dá tempo de colocar o áudio da Vera? Dá não, né? Alô pra turma da ginástica, ao professor da ginástica do Vitória 2, a família Show, a Gizinho, o Edilson, o Thiaguinho. Aquele abraço pro professor de ginástica lá do Vitória 2. Bom dia a todos. Vamos de mais músicas. Juan e Leandro cantando com Danilo e Davi. Fofoca do ano.

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6: Muito bem, já estamos de volta com mais músicas, mais alô e mais participações, o que é bom também. Alô pro Matheus, ele que é torneiro mecânico, está por aqui. Ah, toca pra gente Estrada da Vida com o Milionário José Rico, teria que ser mais cedo, né? Ótima terça-feira a todos. Valeu, Matheus, bom dia pra você. Sempre ouvindo aqui a 98, o fino da roça. Alô pra ele, o amigo Heron. Alô pro amigo Heron e a esposa Marina. É o professor Heron, né? O velhinho do jiu-jitsu. Abraço para todos os jiu-jiteiros de Montes Claros. Abraço a turma do CT Heron Ramos, o velhinho do jiu-jitsu. Valeu, Jaque. Bom dia para você, vizinha. Bom, vamos de mais músicas? Tem Léo Magalhães cantando Foi Amor. É claro que foi, né? Sem sombra de dúvidas. Um dos mais lindos possíveis. 9-1, bom dia.

0: Ed Brito e Samuel cantando Toda Mulher. Antes teve Léo Magalhães cantando Foi Amor. Claro que foi, né? Música bonita que só. Vamos ouvir Vera do bairro Santa Laura. Verinha, você vai.
1: Bom dia, 98. Passando aqui para desejar um feliz dia do garçom a todos os ouvintes, especialmente as mulheres, né? Garçonete também. Lembrando que eu também faço aí, de vez em quando, os trabalhos de garçonete de excelência, qualidade. E desejando também uma feliz terça-feira para todos os ouvintes, especialmente essa equipe 98, essa equipe 90.000.
0: Valeu, Vera, abraço pra você e obrigado pelo carinho, pela audiência. Parabéns a todos os garçons e garçonetes pelo seu dia, né? Aquele abraço, bom dia, sempre ouvindo o Fino da Roça. Alô pro Carlos e pra Kelly. Valeu, Carlos, valeu, Kelly, bom dia pra vocês, queridos. A nossa amiga Paula Maria, da Escola do Narciso, trabalha lá na cantina, fazendo aquelas coisas gostosas. Postou aqui a foto da merenda das crianças de hoje, né? A foto de hoje das merenda, da merenda das crianças. Cadê a foto? Ah, nosso Deus, que delícia, gente, que tanto de pratinhos bonitinhos, tudo organizado, né? A Escola Municipal do Narciso, baião de quatro com patinho, de patinhos em cubo, feijão, como é que é? Baião de quatro com patinho em cubo, milho, feijão e arroz. Nosso Deus, visualmente tá uma delícia. O sabor disso, então, ó, a boca cheia d'água. Maravilha, abraço pra você, Paula Maria, e sempre ouvindo aqui o Fino da Roça e a Programação 98. Eita, mostrar comida pra nós gordinhos a essa hora da manhã, aí rebenta com nós. Como diria o meu tio Oswaldo, aquele abraço pra você e toda a turma aí na escola. O Fino da Roça volta já. 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
3: Você sabia que os personagens de Mortal Kombat foram criados usando atores reais? Ao invés de desenhar lutadores quadro a quadro, os desenvolvedores filmaram artistas marciais executando os golpes e digitalizaram essas imagens para dentro do jogo. Essa técnica deu ao game um visual revolucionário para a época.
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4: 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Febre maculosa, causada por carrapato, já matou 4 nos arredores de Minas. Revelado. Após a ameaça do Irã, serviço secreto transferiu o presidente Trump do Air Force One para avião militar da Força Aérea dos Estados Unidos. Mais motivos de preocupação para os produtores rurais, inclusive os do norte de Minas. Carne brasileira vai entrar no mercado chinês com tarifaço de até 67% a partir de setembro. Eclipse total do Sol, que será visto na Europa nesta quarta-feira, não será visto no Brasil. Acidente com 7 mortos na BR-251 perto de Salinas repercute em todo o Brasil. Carro tentava escapar de perseguição policial e bateu contra outro veículo com placa de São Paulo. Motorista, muito jovem, usava tornozeleira eletrônica, destinada a presos. Entre os 7 mortos, está a conhecida influenciadora digital de Fortaleza, que se identificava nas redes como Vampira 085 e com milhares de seguidores. Número de mortos no terremoto de 7,4 graus na Colômbia ontem já ultrapassa os 160. Foi o mais forte dos últimos 10 anos, com 60 prédios derrubados e 6 aeroportos danificados. Mega Sena, que ficou acumulada por semanas, volta hoje com um prêmio de 3,5 milhões de reais. Depois dos 35 graus nas últimas duas tardes, Montes Claros deve ter máxima de 30 graus hoje e de 29 amanhã, quarta-feira. As mínimas ficam entre 18 e 17 graus. Neste momento, a temperatura é de 24 graus, com 53% de umidade relativa do ar e vento a 14 km por hora.
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0: Existem alguns cuidados que podem ser tomados para evitar varizes. Evite o hábito de carregar pesos. Se for inevitável, procure alternativas como carrinhos com rodinhas, por exemplo. Não fique o dia inteiro na mesma posição. Se isso for inevitável, levante-se regularmente para liberar a circulação sanguínea.

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0: 9h22 pra você, bom dia. Ei! O que combina comigo é você, viu? Zé Henrique Gabriel.

0: Zezé e Luciano, é o Mirosmar cantando em dose dupla. Esse bloco arrebentou o peito de um cabeleireiro ali no Santo Inácio. Eu tenho certeza que deve estar se estribuchando no chão a essa hora e lágrima correndo. Alô, MC, chora não, seu menino. Rapaz. Alô, Gil Gomes, em Cachoeira de Goiás. Deus abençoe o nosso dia. Valeu, bom dia pra você, campeão. Quem mais tá aqui? Dois áudios, esse de 15 e esse de 10, né? Somente esse de 15, então.
1: O dia 98, deixa eu falar. Dia. E quem tá falando é borracharia, oficina, tudo é nananananau.
0: E foi... Como é que é isso? Eu não acredito.
1: Borracharia, oficina, tudo é nananananau.
2: E o ferver em pé.
0: Meu Deus.
2: Sério aqui, viu, Santo Antônio? Muda essas músicas pra nós, viu? Põe um Smoke Bell aí, Raquel dos Teclados, Canidé, Chama Chama.
0: Meu Deus. Ô Anderson Patrick, bom dia pra você também, viu? Agora vai lá tomar seu remedinho, vai, vai. Alô pro Zé Cuti, alô Zé Cuti, abraço pra você, seu menino. Quem mais? Bora!
3: Bom dia, 98, dia. Aqui é a Karine. Passo para desejar um bom dia a todos. Mando um alô para o meu esposo, João Henrique, sempre na escuta da 98. Um forte abraço, fiquem com Deus.
0: Amém, sempre com Deus. Bom dia, bicho feio. Ah, mando um abraço para a família Silva. Ah, queria ouvir um degrau na escada e oferecer para todos os ouvintes. Tenhamos todos um ótimo dia. Montes Claros, 40 graus, eu acho 45, eu acho, viu, Israel? Do jeito que tá aqui, não sei não, viu? Vamos conferir a temperatura nesse momento? Agora, 9h33 da manhã, 25 graus. Tem quem aguenta um trem desse, não, uai? Nosso Deus! Acaba não, mundão! Canta, Mirosmar! É desse modelo, viu? Cadê o nome dela? Não tem o nome, não? Tem nada, né? Ah, é a Lohane da Alterosa 1. Valeu, Ló! Bom dia pra você! Sempre ouvindo o Fino da Roça, que é bom também, né? Quem mais do Fino da Roça? Ah, é o Alexander? O que, que o Alex postou aqui? Bom dia, amigão! Fiz uma consulta ontem. A veterinária passou colírio. Colírio. Como é que é? Passou um colírio e o sapo tá enxergando por um pouquinho. Receitou colírio 3 vezes por semana. Espero voltar a enxergar novamente. É, pois é, rapaz. Tem muita gente aí que tá com a síndrome do sapo cego mesmo, viu? Mas muita gente. É, faz tempo que não vê o... Deixa pra lá, vai. Não, acho que eu também tô. 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
7: Muito bem, já estamos de volta com mais músicas, mais alô e mais participações. Leandro e Leonardo com mais músicas, vamos ouvir agora. Desculpe, mas eu vou chorar. Mas antes de tocar a música, cadê o áudio da turma, hein? Aqui, bora.
8: Bom dia, 98.
7: Bom dia, Xará.
8: Um grande abraço, que Deus abençoe nosso dia, nossa caminhada. Amém. E aí, Xará, manda uma música boa pra nós aí, oferece Chá essa comigo. Próxima nossa pra nós aí. Deus te abençoe, uhum. Te dê um ótimo dia.
7: Amém.
8: Estamos na caminhada.
7: Sempre. Abraço, bom dia. Sempre ouvindo aqui a 98. Quem mais tá por aqui? Ah, tem áudio? Tem, né? Então bora, vai.
9: Bom dia, 98. Rádio Mais Tocada Norte de Minas. Manda um alô aí pra Geraldão aqui no Alfredo Dias. E todo mundo do Alfredo Dias, Francisco Sá, Montes Claro e Norte de Minas. Valeu. De
7: valeu. Bom, abraço pra você, seu menino do apelido esquisito.
10: Bom quem dia, vai? 98.
7: Vai de novo.
10: Manda um alô pra nós aqui na obra de Sérgio. E gostaria de ouvir Maria Mendonça. Essa é uma velha história de uma flor e um beijo.
7: Meu Deus. Bom dia pra você, Farlinho. Agora, vai, volta a trabalhar agora, vai lá trabalhar, vai. Mande um alô pra dona Geraldinha. Alô, dona Geraldinha, aquele abraço pro Dudu, pra dona Geraldinha. Alô, Edmar, bom dia a todos e sempre ouvindo aqui a 98. A próxima música, segura seu menino.

0: E fechando bem o programa de hoje, Chico Rei Paraná cantando Um Degrau na Escada. Bom dia, estou ouvindo a 98 FM Montes Claros, que coisa maravilhosa, parabéns, Helder Batista Borges, do Novo Delfino, estamos sempre ligados. Valeu, Eldeir, bom dia pra você, campeão, sempre ouvindo a primeira, número um. Valeu, Jussara, abraço pra você e turma do Jardim Palmeiras. Quem mais tá aqui no fino da roça?
1: Bom dia, 98, eu quero ouvir a próxima música, ofereço para todos os meus clientes, todos os ouvintes da rádio, obrigado.
0: Valeu, Maria Aparecida, bom dia pra você, tudo de bom, obrigado pela audiência de sempre.
2: Alô, 98, Rafael da Avenida Ipiranga.
0: Sim, Rafinha.
2: De jeito você rebenta nós, jeito tem um que aguenta, não.
0: A intenção é essa, eu quero arrebentar as cordas do coração. Bom dia, toca pra gente, por favor, Marília Tavares, Se Eu Virar a Chave. Na verdade, o nome da música é Meu Tchau Só Mais Uma Vez. Meu Tchau e Mais Uma Vez Só. Kênia, não vai haver tempo de tocar a sua música, mas tá aí, um grande abraço pra você. Quem mais no fim da roça? É o Edmar. O que o Edmar postou aqui é um vídeo?
3: Bom dia, 98, estamos aqui na quebradeira.
0: Nossa, Deus.
3: Manda pra nós, com Henrique e Juliano, obrigado, Deus. Chama.
0: Isso é um tubulão, é?
3: É chorar mesmo, Leonardo,
0: aí. Nossa senhora. Abrindo esse tubulão aí, vai dar trabalho, viu? Força na peruca e simbora, seu menino. Quem mais?
4: Ei, 98 FM, hein? Essa aí é pra arrebentar o coração do velhinho aqui, hein?
0: Ai, eu gosto é do estrago. Bora, seu menino.
5: Bom dia, 98. Aí você tá pegando pesado, hein? Tocar Miros Maia me vai o seguido.
0: É desse modelo.
5: Vai matar o povo,
0: A intenção é justamente essa. Rapaz. Valeu, Marcelo Mendonça. Bom dia pra você. O Borges, cadê o áudio do Borges?
6: Bom dia, 98 FM.
0: Dia.
6: Mando um alô aqui para a comunidade Recanto Siriema.
0: Recanto Siriema.
6: É a Luciana do Recanto Siriema.
0: Tá certo,
6: Lu. Para essa música de Maria Mendonça, Estrelinha, para o meu bebê de 9 meses, Levi.
0: Abraço pra você e pro Levi. Um ótimo dia pra toda a família. Não vai haver tempo, mas tá. Estrelinha pro seu bebê? Bom, quem mais no fim da roça? Valeu, Jorge Pereira, bom dia pra você. Cadê o áudio? Agora foi.
7: Bom dia, 98. Chegou. Tu por cá, viu?
0: Na tábua da beirada, encerrando o programa.
7: O moleque apareceu hoje, correria demais. Mas tá aqui sempre sintonizado.
0: Ah, peruque, simbora.
7: Tchau, obrigado.
0: Correndo atrás do Miruim, né? Bom, vamos de mais músicas. Daqui a pouquinho, após o intervalo. Bom, o programa de hoje fica por aqui. Volta amanhã, 5 da manhã.
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1: Febre maculosa causada por carrapato já matou 4 nos arredores de Minas. Revelado após ameaça do Irã, serviço secreto transferiu o presidente Trump do Air Force One para avião militar da Força Aérea dos Estados Unidos. Mais motivos de preocupação para os produtores rurais, inclusive os do norte de Minas. Carne brasileira vai entrar no mercado chinês com um tarifaço de até 67% a partir de setembro. Eclipse total do Sol, que será visto na Europa nesta quarta-feira, não será visto no Brasil. Acidente com 7 mortos na BR-251 perto de Salinas repercute em todo o Brasil. Carro tentava escapar de perseguição policial e bateu contra outro veículo com placa de São Paulo. Motorista muito jovem usava tornozeleira eletrônica, destinada a presos. Entre os 7 mortos está conhecida influenciadora digital de Fortaleza, que se identificava nas redes como Vampira 085 e com milhares de seguidores. Número de mortos no terremoto de 7,4 graus na Colômbia já ultrapassa os 220. Foi o mais forte nos últimos 10 anos, com 60 prédios derrubados e 6 aeroportos danificados. Mega Sena, que ficou acumulada por semanas, volta hoje com prêmio de 3,5 milhões de reais. Depois dos 35 graus nas últimas duas tardes, Montes Claros deve ter máxima de 30 graus hoje e de 29 amanhã, quarta-feira. As mínimas ficam entre 18 e 17 graus. Neste momento, a temperatura é de 26 graus, a umidade do ar está em 48%, com ventos a 16 km por hora.
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1: 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Muito bem, 10 horas mais 2 minutinhos. 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

0: mais um dia de sol, galera. Sol pleno aqui na Vila do Rádio Alto dos Morrinhos, 26 graus neste momento. Umidade relativa do ar em 47%, vento a 16 quilômetros por hora.
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0: Até as 14h aqui pra você, sua voz, seu áudio no ar. Daqui a pouquinho uma pergunta do dia e pra quem interage por áudio vai concorrer aos presentes do dia. 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Fala, Grazi.
2: Bom dia, Lino.
0: Bom dia.
2: Pro sorteio de hoje teremos uma pileia alumínio, uma planta muito bonita e de fácil cultivo. Para aquela pessoa que fala que não sabe cuidar de planta, tá aí uma plantinha para iniciante.
0: Olha aí, eu abri a foto aqui, ela parece aquela... As folhas dela, gente, parece aquela melancia verde, sabe? Bonita, bonita, top! 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Daqui a pouquinho também vou te informar qual vai ser o prêmio de hoje lá da Alquimia dos Sabores. A pergunta do dia virá já já. 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
0: 10h19.
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0: Olha, assunto do dia aqui pra você, valendo presentes, hein? Ei, Daiane, como é que tá, minha amiga? Tudo tranquilo? Tudo em paz? Estudo recente indica que a infidelidade feminina no Brasil está em alta, enquanto que a infidelidade entre os homens estabilizou e até baixou. Então hoje queremos saber, você acha que esse estudo está correto? Vou repetir. Estudo recente indica que a infidelidade feminina no Brasil está em alta, enquanto que a infidelidade entre os homens estabilizou e até baixou. E aí? Você acha que esse estudo está correto? 998009898.

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1: 10h32.
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4: Muita gente ainda não sabe exatamente o que faz um médico nutrólogo. A nutrologia não é só sobre emagrecer. É a área da medicina que estuda a relação entre alimentação, nutrientes e a nossa saúde. Na prática, o nutrólogo ajuda a prevenir, diagnosticar e tratar problemas como falta de vitaminas, excesso de gordura corporal, perda de massa muscular, diabetes, colesterol alto e até cansaço frequente. O nutrólogo avalia o paciente como um todo, analisa exames, sintomas, hábitos de vida e o funcionamento do organismo. Muitas vezes, a dificuldade para emagrecer pode ter causas que precisam de atenção.
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6: 10h37.
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0: Você foi atriz demais. Bruno Rosa com Murilo Huff.
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0: Hoje a 98 FM quer saber a sua opinião, a sua visão quanto a... Estudo recente indica que infidelidade feminina no Brasil está em alta, enquanto que a infidelidade entre os homens estabilizou e até baixou. Você acha que esse estudo, ele tá correto, ô Jô?
2: É, viu? A mulherada tá mandando o mundo, ela está tomando conta. Tá competindo agora até com traição? Os homens tá recuando.
3: Eu acho assim, esse negócio de fidelidade vai de pessoa para pessoa. Tem muitas pessoas que é fiel e tem muitos que não é. Mas eu acho que esse negócio de fidelidade é de pessoa para pessoa.
0: Mas falou óbvio aí. Mais uma.
4: Bom dia, 98. Bom dia. É Cléo que tá falando.
0: Tudo bem, Cléo?
4: Eu acredito sim, viu?

se o rei mandar, César Menotti e Fabiano, para fechar aqui mais um bloco para você nesta terça-feira, 11 de agosto, a 98 FM, a primeira e a número 1. 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
1: Garganta. Ana Carolina.
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1: 3 para as 11. Gente, olha só. Estudo recente indica que infidelidade feminina no Brasil está em alta. Enquanto que a infidelidade entre os homens estabilizou-se e até baixou. Você acha que esse estudo retrata a realidade? Qual é a sua visão?
3: Bom dia, 98.
1: Bom
3: sobre
1: dia.
3: A enquete, eu acho que essa pesquisa aí tá errada.
1: Tá.
3: Só acertou, sim, da mulher, né? Que tem mais mulher traindo aí. Né? Aliás, mulher não trai, né? Mulher se vinga. Jussara, Jardim Palmeira.
4: Mais uma? É verdade, sim, viu? As mulheres estão muito mal amadas pelos parceiros. E os homens, né? Porque não estão querendo, não. É porque eles ultimamente não estão com nada.
1: Eita, nós. 10h58.

0: Dani Rafaela com Henrique e Juliana, ali te ama, viu?
1: Faz barulho, Raiane.
0: Pra fechar bem mais um bloco aqui pra você nessa terça-feira, 11 de agosto, num oferecimento da Centermed. 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
0: Febre maculosa causada por carrapato já matou 4 nos arredores de Minas. Revelado. Após a ameaça do Irã, serviço secreto transferiu o presidente Trump do Air Force One para avião militar da Força Aérea dos Estados Unidos. Mais motivos de preocupação para os produtores rurais, inclusive os do norte de Minas. Carne brasileira vai entrar no mercado chinês com tarifaço de até 67% a partir de setembro. Eclipse total do Sol, que será visto na Europa nesta quarta-feira, não será visto no Brasil. Acidente com 7 mortos na BR-251, perto de Salinas, repercute em todo o Brasil. O carro tentava escapar de perseguição policial e bateu contra outro veículo com placa de São Paulo. Motorista, muito jovem, usava tornozeleira eletrônica destinada a presos. Entre os 7 mortos está a conhecida influenciadora digital de Fortaleza, que se identificava nas redes sociais como Vampira 085 e com milhares de seguidores. Número de mortos no terremoto de 7,4 graus na Colômbia ontem já ultrapassa os 220. Foi o mais forte dos últimos 10 anos, com 60 prédios derrubados e 6 aeroportos danificados. Mega Sena, que ficou acumulada por semanas, volta hoje com prêmio de 3,5 milhões de reais. Depois dos 35 graus nas últimas duas tardes, Montes Claros deve ter máxima de 30 graus hoje e de 29 amanhã, quarta-feira. As mínimas ficam entre 18 e 17 graus. Neste momento, a temperatura é de 27 graus, sol pleno na Vila do Rádio, Alto dos Morrinhos. A umidade do ar está em 42%, com ventos a 16 km por hora.
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12: Existem alguns cuidados que podem ser tomados para evitar varizes. Evite o uso de saltos altos, pois eles atrapalham a circulação do sangue. Consulte um médico e peça orientações específicas se for iniciar o tratamento com pílula anticoncepcional.

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Simone Mendes, né? Simone Mendes na programação da Rádio 98 FM. Fechando aqui mais um bloco pra você. Abraços pra Dona Andradita, curtindo sempre aqui a 98 FM. E é também apaixonada aí com a Simone Mendes, né? Bom, gente, assunto, pergunta do dia aqui pra você, valendo presentes. Nessa terça-feira, estudo recente indica que infidelidade feminina no Brasil está em alta, enquanto que a infidelidade entre os homens estabilizou e até baixou. Então hoje a 98 FM quer saber, você acha que esse estudo, ele retrata a realidade? Essa é a pergunta de hoje, tá? Esse é o assunto. Valendo presentes aqui pra você, ó. 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

0: Voltamos com mais participações da galera. 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
0: 11:20.
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3: Olha, teve sorteio agora pela manhã na CBF, né? Pra decidir aí as quartas de final da Copa do Brasil. Adivinha quem que o Cruzeiro vai pegar? Adivinha. Atlético, isso mesmo, Cruzeiro e Atlético aí nas quartas de final da Copa do Brasil. Aliás, os possíveis confrontos, né, os possíveis clássicos aconteceram, olha só, Cruzeiro e Atlético, Grêmio e Internacional, Palmeiras e Santos, coincidência? Ou não? Palmeiras e Santos, Cruzeiro e Atlético, Grêmio e Internacional e o Vasco vai pegar o Vitória. Portanto, está definido aí, ou estão definidos os confrontos das quartas de final da Copa do Brasil, galera.

0: só ignora. Felipe Rodrigo na 98.
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0: Hoje queremos saber o seguinte, hein? Estudo recente, gente, indicando que infidelidade feminina no Brasil está em alta, enquanto que a infidelidade entre os homens estabilizou-se e até baixou. Você acha que esse estudo ele retrata a realidade? Qual é a sua visão?
3: Bom dia, 98. Sobre a enquete aí, acho que está sendo a verdadeira realidade, está acontecendo.
0: É realidade?
3: As mulheres traíram, que antes era só os homens, hoje em dia está sendo as mulheres também. Tá, falou, bom dia.
0: Valeu.
4: Oh, eu acredito que sim, viu? Porque os homens hoje até que não estão tão muito assim infiel, não, tá? Mas é as mulheres, viu? As mulheres que tá brincando mais com o sentimento dos homens.
0: Socorro também por aqui com a gente. Alô, 98. Olha, esse estudo para mim retrata a realidade, sim. Pelo menos aqui no meu convívio, o que se nota é que as mulheres hoje em dia estão superando os homens nesse quesito. Ok? Tem mais um. Lembrando, gente, que manda por escrito, a gente até registra, tá? Porém, para concorrer aos presentes tem que ser por áudio. Ok? É só quem manda áudio aí. Tá bom? Eu acho que a mulher trai mais e é por vingança. E já o homem não, tá no sangue. É a Gal do Alto São João, né? Legal, daqui a pouquinho então voltamos com mais participações da galera aqui pelo 998009898. 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
3: E hoje a curiosidade é sobre Street Fighter. Você sabia que o Hadouken de Ryu nasceu como uma simples animação de golpe? A famosa energia azul disparada pelas mãos acabou se tornando a marca registrada de Street Fighter. O movimento inspirado em artes marciais ganhou diferentes versões ao longo dos jogos. Hoje basta alguém gritar Hadouken, que qualquer game me reconhece imediatamente.
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1: 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Alô, Sandra! Como é que tá aí, minha filha? Tudo tranquilo, tudo em paz? 19 para o meio-dia.

0: Leandro e Romário com a Ícaro Gilmar, Corações Egoístas.
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0: 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Será um bolo de aniversário ou será um kit de café da tarde, hein? O que você prefere? 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
0: 11:48.
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0: Henri Freitas. Me fala qual a necessidade.
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0: Hoje estamos aqui, ó, trazendo para você um estudo recente que está indicando que a infidelidade feminina no Brasil, ela está em alta. Enquanto que a infidelidade entre os homens estabilizou e até baixou. Você acha que esse estudo, ele retrata a realidade? Qual é a sua visão?
2: É, mulher não trai, não é que ela tá traindo mais, ela trai mais é por vingança, o homem trai, mas o homem dá mais na cara que tá traindo que a mulher, mas o instinto dele é ser sem vergonha, a mulher não.
3: Lu 98, sobre essa enquete, cara, eu acho que tá mais do que certa essa pesquisa aí, viu? É isso mesmo que estão acontecendo, as coisas mudaram, viu?

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3: Meio-dia e 5.

Campo 98, Scorpions. Still Love You. De 1984. Pra você matar saudades, pra você recordar.

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1: Meio-dia e 20.
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1: A pergunta de hoje é que valendo atenção, hein? 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Estudo recente indica que a infidelidade feminina no Brasil está em alta, hein? Enquanto que a infidelidade entre os homens estabilizou e até baixou. Você acredita que esse estudo ele retrata a realidade? Vamos lá com a galera.
2: Eu sabia que uma hora isso ia acontecer. A mulherada deixou de ser besta. Ela tá certa. Chega de sofrer.
1: Valeu, Valdeci.
3: Eu acho que o estudo tá equivocado.
1: Tá equivocado?
3: É. Assim, sempre o homem traiu mais do que a mulher. Não que a mulher não traia, né? Mas a parte maior é do homem, na minha opinião.
1: Ok. Maria Helena, você mandou um áudio aqui também, mas seu áudio ficou, o vento atrapalhou aí, viu, Maria? Manda de novo aí, minha amiga.

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1: Meio-dia e 34.
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1: 12:39.
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0: Marcos e Belucci.
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0: 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Estudo recente indica que infidelidade feminina no Brasil tem alta, enquanto que a infidelidade entre os homens estabilizou e até baixou, acredita? Você acha que esse estudo, ele retrata a realidade?
2: Aô, 98, mulher não trai, quem trai é Judas. Mulher engana, faz que nem Eva fez com Adão.
3: Eu não acredito que hoje as mulheres estão traindo mais. É porque, na verdade, antigamente as mulheres eram traídas e sofriam com a traição e não dava o troco. E hoje as mulheres ficaram mais espertas, né? Então, traiu, a mulher vai trair também, mas é por vingança, não é porque a mulher tá safada, não. É porque o homem tem o instinto de safadeza mesmo, né? De machão, de querer ser o galanhão. E as mulheres hoje ficaram espertas, então vai dar o troco, com certeza vai dar o troco.
0: Entendi. Ok, mandar abraços aqui, ó, para o amigo ouvinte Ezequiel Nobre. Boa tarde, querido.

0: Paula Fernandes.
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1: 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Informa a hora. 12:52.
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1: 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Meio-dia e 54.
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1: É a Tainá Bittencourt, né? Vivendo ou existindo?
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1: Assunto do dia. Estudo recente indica que infidelidade feminina no Brasil está em alta, enquanto que a infidelidade entre os homens estabilizou e até baixou. Você acha que esse estudo, ele retrata a realidade? Qual é a sua visão quanto a isso?
3: Carlos, é o seguinte, Carlos? Moço, o jogo virou. As mulheres hoje estão mais letradas que os homens. O jogo virou. E sem contar que para elas o cenário é bem mais fácil, né? Estralar o dedo já era.
4: Tudo bem? Aqui é a Valéria do Independência.
1: E aí, Valéria?
4: Sobre a enquete, concordo sim. As mulheres ultimamente estão traindo mais, né? Sendo mais infiéis. E isso por culpa do homem mesmo, né? Ela foi tão traída que ela agora tá resolvendo pagar na mesma moeda. Resolveu pagar na mesma moeda. Afinal, né? A mesma sede que dá no boi e dá na vaca.
1: Ok, Valéria.
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1: 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Me informa a hora. 1:03.
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1: Febre maculosa causada por carrapato já matou 4 nos arredores de Minas. Revelado. Após ameaça do Irã, serviço secreto transferiu o presidente Trump do Air Force One para avião militar da Força Aérea dos Estados Unidos. Mais motivos de preocupação para os produtores rurais, inclusive os do norte de Minas. Carne brasileira vai entrar no mercado chinês com tarifaço de até 67% a partir de setembro. Eclipse total do Sol, que será visto na Europa nesta quarta-feira, não será visto no Brasil. Acidente com 7 mortos na BR-251. Perto de Salinas, repercute em todo o Brasil. Carro tentava escapar de perseguição policial e bateu contra outro veículo com placa de São Paulo. Motorista, muito jovem, usava tornozeleira eletrônica, destinada a presos. Entre os 7 mortos está a conhecida influenciadora digital de Fortaleza, que se identificava nas redes sociais como Vampira 085 e com milhares de seguidores. Número de mortos no terremoto de 7,4 graus na Colômbia ontem já ultrapassa os 220. Foi o mais forte dos últimos 10 anos, com 60 prédios derrubados e 6 aeroportos danificados. Mega Sena, que ficou acumulada por semanas, volta hoje com prêmio de 3,5 milhões de reais. Depois dos 35 graus nas últimas duas tardes, Montes Claros deve ter máxima de 30 graus hoje e 29 amanhã, quarta-feira. As mínimas ficam entre 18 e 17 graus. Neste momento, a temperatura é de 29 graus, sol e poucas nuvens na Vila do Rádio Alto dos Morrinhos. A umidade do ar está em 34%, com ventos a 18 km por hora. 98. 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
9: Quase todos os sintomas da TPM têm alguma relação com a alimentação. O nervosismo, irritabilidade, depressão e crises de choros comuns nesses períodos são causados pelas baixas de cálcio e vitamina B6 no organismo. Pode ser dor nas pernas, inchaço, dor de cabeça, dor nos seios, irritação, entre outros.

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0: Tá aí o Fala Massa, mais um dia de sol, fechando mais um bloco, hein? Gente, Flyin fechado, daqui a pouquinho vamos trazer as últimas participações do dia aqui pra você, tá? Valendo presentes, lembrando que hoje teremos aqui de presente pra galera aqui, ó, uma linda saia jeans, se for ela a ganhadora, se for ele o ganhador, uma linda bermuda jeans, lá da Center Jeans, 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Lembrando também, daqui a pouquinho, saberemos quem será o ganhador ou ganhadora de um combo lá da Oba Burger, que fica na Alcorreia, no bairro Funcionários. 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Daqui a pouquinho, então, as últimas participações do dia, galera.
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1: 1:24. 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

0: É a Marília Mendonça, tatuagem, saudosa Marília Mendonça, na 98
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0: FM,
1: bom demais. Hey, ai, ai.
0: Hoje a pergunta foi a seguinte: estudo recente indica que infidelidade feminina no Brasil está em alta, enquanto que a infidelidade entre os homens estabilizou e até baixou. Você acha que esse estudo, ele retrata a realidade? Essa foi a pergunta, este foi o assunto de hoje.
2: Alô 98, eu concordo com a pesquisa, viu? Desde os tempos antigos, a Bíblia já dizia, começou a traição da mulher, começou lá atrás, quando Eva traiu o que Jesus Cristo falou, não comeis da maçã. Começou lá, meu amigo, a mulher sempre traiu, só que era mais escondido, mais discreto. Hoje tá à mostra, tá à cara, por isso que a pesquisa achou esses dados hoje.
3: Acho que hoje as mulheres tá sendo mais esperta, questão de dar o troco, né, nos homens pra frente aí, porque tem uns que gostam de trair, mas não gostam de ser traído, né, e a gente, mulher, trai mais, tem hora que é por causa da revolta mesmo, mas não é por causa de safadeza não, os homens do lado de safadeza são os piores. E é isso, 98.
0: Valeu, Grazi. Quem mais aqui com a gente? É Valmir, Rio das Pedras, né? Laucilândia. Alô, Valmir. Um abraço para você. Obrigado pela participação.
4: O 98. A questão é que a mulher trai mais, né? Que antigamente os homens aprontavam e hoje as mulheres estão mais liberal. E as mulheres saem com as amigas, vai para os barzinhos, vai viver a vida delas. E eles não gostam, né? Fica dentro de casa. Eu tenho muitas amigas que é assim, que o marido aprontou e agora elas estão vivendo a vida delas.
0: Ok, muito obrigado a todos aí pelas participações.
5: 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Eu não consigo mais ficar longe, essa distância tá me machucando.

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4: Muita gente quer melhorar a saúde, emagrecer ou ganhar massa muscular, mas não sabe por onde começar. E um ótimo primeiro passo é observar os próprios hábitos. Anotar o que come durante o dia, os hábitos das refeições, a quantidade de água, como está o sono e a prática de atividades físicas já ajuda muito. Isto mostra padrões que muitas vezes passam despercebidos. Às vezes, o problema não é só comer demais, mas beliscar o dia inteiro. Em outros casos, a pessoa fica muitas horas sem comer e exagera à noite. Também tem quem dorme mal e sente mais fome no dia seguinte. Quando você entende melhor a sua rotina, fica mais fácil cuidar da sua saúde.
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Castela com DJ Guga, Saudade do Seu Love, fechando bem essa edição do Sua Voz, seu áudio no ar. Gratidão a todos aí pelas participações, pela audiência. Amanhã tem mais presentes, amanhã tem mais, tá? Agradecendo também a Papai do Céu pela oportunidade, você pela companhia. A gente se fala logo mais às 17 na Esportiva 98.

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3: 2 para as 2.

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5: 2 e 2.

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1: 2:15.
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4: 2:21.
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6: Investigador, turma do Pagão.

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0: Simone Mendes, nome proibido. Abraço para Lana, Davi, Tainá e Charles. Turma da Focas, Traia Véia, Luan Pereira, Wi-Fi. Turma do Pagode, com menos é mais, investigador. Boa tarde aqui para o Conde, no Lápis Lazuli. E o Renan, da Redentor. Abraço também para Célio, na CL Eletrônica. Já almoçou hoje, meu filho?
1: 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Informa a hora. 2:30.
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4: E hoje a curiosidade é sobre Pokémon. Você sabia que o número de Pokémon já ultrapassou a marca de 1000 espécies? Desde o lançamento dos primeiros jogos em 1996, a franquia cresceu de forma impressionante, apresentando novas regiões, criaturas e formas especiais. Hoje o Pokémon é uma das maiores franquias de entretenimento do planeta.
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1: 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Fala aí, Antônio de Cariacica.

0: Rumo a Goiânia, Maiara e Maraísa com Leonardo. Country Beach e Rio Negro e Solimões cantaram, apaixona muita gente. Ana Castela, hoje tem rodeio. O Antônio tá enviando aqui. Fala, Tony. É de Cariacica. Um abraço para todos a 98, para Lana, para Tião do Táxi e os ouvintes na Vila Prudência, em Cariacica, Espírito Santo. Ele coloca o povo da vila lá pra curtir a 98 todo dia. Sidão, tá ligado? Da Vila Atlântida. Valeu, Sidão. E o Adriel também. Toda tarde conosco aqui, direto de São João da Ponte. 98.
1: 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Informa a hora. 2:44.
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0: Hoje tá até mais tranquilo, né? Em relação a ontem. 30 graus. Um abraço aqui para a Mariana, mandando abraço para o pai Bené, em Tabocal, Glaucilândia. Aí, vai ouvir Zezé. Alusão também para Dedê do Independência. Ela envia abraços a todos os catupês de Montes Claros. Sheila e da Vila Guilhermina. Aê, hoje é dia, né? Jovem, terça-feira. Hoje tem boteco. Sheila já tá ligadinha na 98. Bom trabalho aí, garota. Alô, Neuza. Alô, Rita. Alô, Aline.

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0: chave é seu perdão, Alexandre Pires. E Zanetta e Cristiano cantando quase todo dia na hora de fazer seus exames. 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Boa tarde pra turma ligada no Conexão 98. Bruninho do Porcela, Nívia do Major, Gil Gomes em Cachoeira de Goiás, dizendo que por lá tá muito calor, mas tá bom. Pra ele é melhor do que o frio.
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4: 3:12.
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0: 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Ônibus lotado com 15 passageiros teve início de incêndio no centro de Montes Claros. Febre maculosa causada por carrapato já matou 4 nos arredores de Minas. Revelado. Após a ameaça do Irã, serviço secreto transferiu o presidente Trump do Air Force One para avião militar da Força Aérea dos Estados Unidos. Mais motivos de preocupação para os produtores rurais, inclusive os do norte de Minas. Carne brasileira vai entrar no mercado chinês com tarifaço de até 67%. A partir de setembro. Eclipse total do Sol, que será visto na Europa nesta quarta-feira, não será visto no Brasil. Acidente com 7 mortos na BR-251, perto de Salinas, repercute em todo o Brasil. Carro tentava escapar de perseguição policial e bateu contra outro veículo com placa de São Paulo. Motorista muito jovem usava tornozeleira eletrônica destinada a presos. Entre os 7 mortos está a conhecida influenciadora digital de Fortaleza, que se identificava nas redes sociais como Vampira 085 e com milhares de seguidores. Número de mortos no terremoto de 7,4 graus na Colômbia ontem já ultrapassa os 240. Foi o mais forte dos últimos 10 anos, com 60 prédios derrubados e 6 aeroportos danificados. Mega Sena, que ficou acumulada por semanas, volta hoje com prêmio de 3,5 milhões de reais. Depois dos 35 graus nas últimas duas tardes, Montes Claros deve ter máxima de 30 graus hoje e de 29 amanhã, quarta-feira. As mínimas ficam entre 18 e 17 graus. Neste momento, a temperatura é de 30 graus. Sol e nuvens nos estúdios da Rádio 98 FM Montes Claros. A umidade do ar está em 32%, com ventos a 16 km por hora.
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2: 3:19.
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1: Essa aí é nova, hein?
2: 98 FM, bom demais. Hey,
1: yeah, yeah. Largado recente, Mariana Fagundes com Kaique e Alexandro. Gustavo Lima.

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0: 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Tá o sinal aí.

0: haverá sinais. Jorge Matheus com Lauana Prado, Anitta, Mania de Você, Gustavo Lima, Bala Alojada. Pega essa sequência, Kaique Alessandro com Mariana Fagundes, Largado Recente.
1: 3:30. 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
2: Muita gente ainda vê a obesidade como falta de esforço ou disciplina. Mas isso não é verdade. A obesidade é uma doença crônica e envolve vários fatores como genética, hormônios, alimentação, sono, estresse e o funcionamento do organismo. Por isso, o tratamento não deve ser baseado em culpa e sim em acompanhamento correto. A obesidade aumenta o risco de problemas como diabetes, pressão alta, gordura no fígado, apneia do sono e doenças do coração. E nem sempre é só comer menos e fazer exercícios. Muitas vezes é preciso entender por que a pessoa ganha peso e por que tem dificuldade para manter o emagrecimento. A obesidade tem tratamento e buscar ajuda é um cuidado com a saúde.
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7: 3:35. 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
9: Eduardo Costa, imagina aí.

te esperarei. Tauane, toca aquela. Aí sua música, hein, Camila, do, da torcida do Norte. O David Cardoso também do Uber adora essa música. Olha quem chegou aqui, Bruna Fernandes. Boa tarde, garota. Antes teve Tainá Bittencourt, Vivendo Existindo. E Eduardo Costa, Imagina Eu.

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6: Mari, tudo bem, Mari? Boa tarde. Tá trabalhando agora, uai? Menina do céu, 3:50. Eita, tá aí, tá certo. Tá ouvindo a 98 desde as 5 da manhã. Então daqui a pouquinho vai surgir uma folguinha aí, uai. Bom demais, abraço pra você e para a Larissa, sua filhota. Bruna Fernandes já sintonizou aqui na Rádio 98 FM, continua ligadinha. Boa tarde, Bruna Fernandes e toda a família. Ô, a Lana tá mandando um abraço pra você, ok, Antônio? Rapaz, você gravou 37 minutos, olha, novo recorde. Luísa Sonza, diferentemente.

0: FM. Se liga aqui. 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
0: Rick Martin e Luan Santana, Estranho.

0: Chave Cópia. Felipe Araújo com Jorge Mateus. E sucesso Estranho de Rick Martin com Luan Santana.
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0: You Drive Me Crazy.

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1: Essa é boa, hein? Gostou, Bruno Fernandes? Gostou, meu amigo Fernando Pimentel, Danielzinho, Erli, Tatiane? Rapaz, é mesmo, jogão, hein? O lotado Mineirão para Cruzeiro e Flamengo. Tira umas fotos bacanas lá pra nós e manda aqui especialmente pra 98 pra gente ver a movimentação, beleza? 98.
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8: 4:18.
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12: Direitos iguais. Simone Mendes.

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3: Você sabia que a música mais famosa de Tetris não foi criada originalmente para o jogo? A melodia, conhecida mundialmente como Tema de Tetris, é baseada em uma antiga canção folclórica russa chamada de Karabenik. Quando apareceu no game, ela ganhou uma nova geração de fãs e se tornou praticamente inseparável da imagem de Tetris, uma música tradicional que acabou virando um clássico dos videogames.
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0: 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Informa a hora. 4:45.
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1: Aí sim, viu? Quando você some, Vitor e Léo com Zezé e Luciano, pra alegria do Bruninho e também da Dedê. Antes teve Geninho com Mariana Fagundes, peão todo tatuado. 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

0: pela 98 Montes Claros, na frequência 98.9, pelo site montesclaros.com em áudio e em vídeo no TV Montes Claros com no YouTube. Mais um programa na Esportiva, o programa mais sério do Brasil. Boa tarde, Lina Oliveira, Roy Chaves e ouvinte.
1: Boa tarde, ouvintes da primeira e da número um aqui na Esportiva, Lina Oliveira, Fábio Santos.
0: Ai, rapaz, essa e aí, Lino tá dando joia lá pro YouTube.
2: Boa tarde, Rogério Chaves, boa tarde, Fábio Santos, boa tarde, minha galera bonita de casa, ou escutando aí pelo Tyron, ou pelo YouTube assistindo a gente, ó. Prazer grandão estarmos juntos aqui, gente. Vamos lá.
0: No programa de hoje, saiu os Jogos da Copa do Brasil. Aconteceu o que a gente imaginou. Clássico pra todo lado, galera. Qual o seu destaque de hoje, Lino Oliveira? Pra mim só tem isso hoje.
2: Pois é. Eu também fico. Bom, vou trazer um destaque de fora.
0: Ótimo.
2: Memphis Depay não joga mais pelo Corinthians.
0: E você destaca o que nesta terça-feira, Roy Chaves? Menos quente que ontem.
1: O destaque de hoje tem o Lalaico.
0: E a história de hoje vai envolver...
1: Colega de Lino, jogou bola com ele.
2: Ele vai processar o seu.
1: Não tem problema, não.
0: Ele autorizou? Ele paga. Tem autorização vai pra isso?
1: Eu não tô nem aí.
2: Ele é nervoso, ele vai estar com o processo.
1: Ele é nervoso. Quero ver se ele é nervoso lá no Mucampo Firme.
2: Você vai. Ele é de lá, é?
1: A esposa dele é de lá.
2: Você vai. Ó, vou falar no conselho.
0: Começou. Na esportiva. 58. Enquanto isso, deixa eu só. Colocar a cabeça, né? De Roy Chaves. Né? Normal aqui no YouTube em pé.
1: Meu chifre tá aparecendo aí, não?
0: Tá cortando seu cabelo ali, Roy Chaves?
1: Não é cortar meu cabelo, é Gilson.
2: Mamãe falava assim: para de mexer com quem tá quieto.
0: Lá ele mil vezes. Agora sim, ó, você tá aparecendo realmente.
2: Gente.
0: Dá um joinha pra quem? Aí, ó, é o cara joia, mandou, né? Foi beijo. Não,
2: mano. Aí ser oferecido assim lá na.
0: Mandou um beijinho pra galera. Bom, é o seguinte. Trouxe aqui hoje um copinho.
2: O que tem nesse copinho aí? Água?
0: Com 8 cédulas.
2: Opa.
0: Quem tá no YouTube tá vendo o copinho. É copo de água, realmente.
1: Nada quando não tem o que fazer, inventa mesmo, né?
2: E o que é isso?
0: Já tá falando mal da minha ideia, cara? Aí não, peraí.
2: O que tem nessa cédula? Não falei mal. Ah, é os cartões, cara. Os cartões.
0: Já dá um pra Roy aqui falando mal da minha ideia, falando que eu não tenho o que fazer, Lino.
1: Eu falei mal da ideia.
2: Pode chamar o coleguinha.
0: Um minuto de programa já tomou o cartão primeiro.
2: Pode chamar o coleguinha, não sei o que fazer, não. Tudo bem que eu tenho um tempo livre.
0: É verdade. Estava aí o Roy Chaves lindo e eu vim dispensando lá em casa. Poxa vida, dizem que a probabilidade de dar um Cruzeiro Atlético, Grêmio e Inter, São Paulo e Palmeiras e Santos era a menos de 1%.
2: 0,95%.
1: Era menos de 1?
2: É, o FMG fez essa probabilidade de dar os três clássicos seria de 0,95%.
1: Aí, cara, os três, né?
2: Os três.
0: E igual Mega Sena, né?
2: É.
0: Não, Mega Sena não é 1 em 1 milhão, às vezes.
2: É. 1 em 50 milhões, eu.
0: Dito isso, Roy Chaves, antes da pergunta do dia, eu coloquei aqui nessas cédulas. Não é igual a da CBF, né? Claro, são as bolinhas, né?
2: Mas eu acho que esse é mais seguro.
0: O nome de. Ah, é outra discussão que a gente vai fazer lá na frente. Bom.
1: Em se tratando de CBF.
0: Aqui dentro tem 8 clubes.
2: 8 clubes.
0: Classificados. Você e o Lino Roy, cada um tirará um time e vamos saber os confrontos que vão rolar. Caso aconteça como a CBF fez.
2: Não, você que tá no YouTube.
0: A CBF tá perdoada, ok?
2: Aqui não tem cambalache, não, hein?
0: Sem manipulação, vocês dois.
2: Sem manipulação, vou pegar um lá embaixo.
0: Primeiro confronto, vamos lá, Roy.
2: Aí.
1: Aqui não tem CBF, lacho, não.
0: Vocês acham que é manipulação? A pergunta de hoje vai ser dentro disso aí?
1: Primeiro confronto.
0: Qual? Mostra, Cruzeiro.
2: Olha quem que eu peguei, cara.
0: Lino pegou Cruzeiro. Vasco aí, tá vendo? Já não deu. Cruzeiro e Atlético.
2: Cruzeiro e Vasco.
0: Primeiro jogo.
2: Primeiro.
0: Segundo jogo. Roy já tira ali.
2: Eu vou pegar um outro aqui de baixo.
0: Joga em casa o de Lino, né? Isso. Esquerda. A esquerda sempre joga em casa primeiro. Quem joga contra quem? Roy. Inter e Atlético.
2: Atlético.
0: Olha assim, a probabilidade, gente. São papeizinhos. Vocês que estão em casa e quiserem fazer a brincadeira também, vocês, seus filhos, sua mãe, seu pai, seu avô, pra saber.
2: Só pra ver, viu, gente?
0: Só pra ver.
1: Ele já tá pegando dois, então a gente
2: é só um aqui.
0: É manipulação, hein? É pra ver ou pra comer?
1: Com nica de CBF, já.
2: CBF, não, rapaz.
1: Mania de CBF aí, né?
0: Só pra ver, olha só, gente.
2: Santos de Neymar.
0: Será que vai dar Palmeiras ali com o Roy? Atenção! Palmeiras, opa! Oh, um clássico. Um deu, um clássico deu. Aí.
2: Aê, CB.
0: Aceitável, pela, aceitável. Pelo
2: menos acertou uma, CB.
0: Aceitável, porque esses oito clubes estão ali para serem sorteados mesmo.
2: É verdade.
0: E o último jogo fica então entre Vitória,
2: Vitória.
0: E
2: Grêmio.
0: E Grêmio. Gente, na 98, aqui no sorteio da 98 CBF.
2: Não, que não fala com o CBF aqui junto, não.
0: Não põe, não. Colina e Roy.
2: Aqui não.
0: Só deu um clássico.
2: Só um clássico.
0: E eu quero saber de vocês dois, né? E dos ouvintes, o que eles acharam aí, Lino? Qual é a pergunta mesmo que você formulou hoje?
2: Ô, Fábio,
0: Roy também tinha outra pergunta boa, ele comentou.
2: Então vai lá. Eu tô.
1: Qual dos quatro confrontos seria considerado o mais fácil?
0: Qual dos quatro?
2: Eu tava pensando uma outra pergunta.
1: Então faz aí.
2: Eu queria saber o
1: seguinte. Não, vai valer a minha. Você falou que era a minha,
2: essa
1: agora não.
2: Essa perguntinha sua é muito fraca.
0: Mas pode responder essa também, ela é boa.
2: É boa que é a pergunta dele?
0: Eu acho que quem pegou o mais fraco foi o Vasco. O Vasco vai pegar a Vitória.
2: Eu acho que o Cruzeiro pegou o mais fraco, mas tudo bem.
1: Acho que o Palmeiras pegou o mais fraco.
0: Santos é o fraquinho?
2: Eu acho o seguinte, eu queria saber da galera até que ponto esse sorteio da CBF
1: é confiável. Não, fala as duas, perguntas.
2: Vamos ver as duas.
0: Vocês acham que teve manipulação, vocês dois? Fala comigo aqui.
2: Cara,
1: eu acho que se teve ou não teve, mas CBF tudo é duvidoso, né? Isso. Mas poderia ter sido direcionado para que não coincidisse adversários do mesmo estado, né?
2: Cara,
1: poderia,
2: três,
1: né?
2: Claro.
1: Acho que era razoável isso.
2: Moço, né? Vou te falar.
1: Internacional e Grêmio, Atlético, Palmeiras e Santos.
2: Três clássicos? É muito. Sabe assim, é muita sorte, não é?
1: É desafiar a probabilidade, que era menos de 1%, né,
2: Fábio? Menos de 1%, cara. Tá doido.
0: Aqui deu um clássico. Agora três clássicos?
2: Se tivesse dado um clássico, um Cruzeiro Atlético, um Palmeiras, né? Então tudo bem, mas três, cara. Três.
0: Mas não é duvidando, mas não querendo duvidar, mas já duvidando. Porque isso aí vai dar um retorno muito bom, né? Seja para as transmissões,
2: claro.
0: Para as casas de apostas.
2: Claro.
0: Isso vai arrebentar.
2: E outra coisa, Fábio, outra coisa. Os canais de transmissão, exemplo.
1: Aí, que tá a charada do negócio.
2: Que dá tal da coisa, né? O pessoal que transmite. Gente, eu quero. Aí na hora de um clássico, fica aquela briga, a CBF lá, fica, eu quero isso.
1: Eu não queria falar, não, mas eu vou falar.
2: Aí o outro, eu quero jogo. Também.
1: As Betts.
2: E quem é que patrocina a Copa do Brasil?
1: Você conhece Betts lá de Curral de Dentro, que trabalha na garçonete?
2: Nossa, eu não conheço nenhuma Betts, você acredita?
1: Mas você também
2: é mesmo, rapaz. Quem patrocina a Copa do Brasil? Uma Betts, né? Copa do Brasil. Não vou falar o nome, porque
0: que eu falo. Cara, você tá falando de Bet. E agora são 5:10, galera. O pessoal já tá respondendo. Tá valendo, viu, gente?
1: Tá valendo.
0: Quem começou a responder 5:05 já tá valendo. Tem duas perguntas. Você acha que foi manipulado esse stand clássico na Copa do Brasil pelas quartas? E a outra pergunta do Roy: qual o confronto mais fácil?
2: Qual o confronto com mais fácil?
0: O time mais fácil. Vocês estão falando.
1: E pra quem, né?
2: Mais fácil. De Bet, vai, Fábio.
0: Seguinte.
1: Na Bet.
0: Eu tava observando os jogadores quando saem do campo pra dar uma entrevista, gente. Lá atrás tem os comerciais.
2: Aquela
1: painel lá,
2: publicidade.
1: Né? Como é que chama aquilo aí?
2: Painel de publicidade.
0: Tem um nome, backdrop.
2: Backdrop. A 98 tem um, inclusive.
0: Eu tava observando.
1: Não sabe nem o nome do trem, como é que tem?
0: A boca. De seis patrocinadores, quatro eram bets. Eu tava olhando no último jogo do domingo. Eu falei, olha, rapaz.
1: Quatro bets diferentes?
0: Diferentes. Eu falei, bet pra todo lado, olha só. Mesmo você, Lino, não conhecendo a bet tá lá.
2: Eu conheço uma, agora que eu lembrei, conheço a bet lá de Tietê, São Paulo, Betina.
1: E bet balança, não conhece bet balança, não?
0: Verdade.
1: Põe bet balança pra ele aí,
0: bet balança, meu amor. Gente, é o seguinte. O que vamos premiar o povo aqui antes de comentarmos sobre tudo
2: agora
0: isso?
2: Olha, hoje temos um combo da Oba Burger.
1: Como que é que é esse combo? Deixa eu ver. 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
2: Exato.
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2: Exato.
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2: Delícia.
1: Olha o retardo, até eu.
2: A foto que o Marcelo Mendonça mandou aqui. 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
1: 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O programa melhorou demais. Olha, Fábio, como é que esse programa melhorou nessa foto aqui, moço?
0: Que isso, rapaz? Nossa, o cara colocou esse tanto de gente aqui dentro. Só meninas? Rapaz. Que monda. Agora eu que sou sempre fazer, Roy. Fala aí de novo.
1: Manda esse vídeo aqui, essa foto aqui pra mim.
0: Quem é sempre fazer agora?
2: Marcelo Mendonça.
0: Pega o cartão aqui, alguém de vocês? Isso. Pra Marcelo, por gentileza. Esse sim é sempre fazer. Ele não trabalha.
1: Marcelo, aqui, um cartão grande pra você, amigo.
0: Ele gostou, viu, Marcelo? Cartão, tá, cartão da paz pra você.
2: Carta branca pra você fazer mais aí, Mazé. Tá dando,
1: Zé.
2: Tá
1: muito.
0: Cara, é bom na IA, hein, rapaz. Olha isso.
2: Tá doido, tendo mulher isso aí.
1: Que bom, nós vamos lá no Marcelo conhecer as facas lá.
2: Ó, oh, é. O endereço aí, o Marcelo, inclusive, até falou pra chamar você pra gente ir lá no espetinho de lá, teu amigo de lá na rua.
0: Ó, pra você que tava assistindo a live no YouTube, na horizontal, ela encerrou aí, mas está na horizontal, tá bom? A única. Vamos manter na horizontal aí, né? Para que o fluxo seja contínuo. Né? Sem cair pra ninguém, né, não, Rachadas?
2: É isso aí.
0: Queremos entregar o melhor pra galera. Valendo então! Combo, é combo, né, que você falou?
2: Oba Burger.
0: Da Oba Burger. Responda pelo 998009898. Agora eu vou falar aqui da Copa do Brasil pra vocês dois. Ano passado deu Cruzeiro e Atlético, vocês lembram muito bem, né? O primeiro jogo foi na Arena, o segundo aqui no Mineirão. Agora inverteu. É. O primeiro será no Mineirão, o segundo na Arena MRV.
2: Exato.
0: O Cruzeiro, Roy Lino, ouvintes da 98, ganhou as duas por 2-0. Então, o Lino disse que é mais fácil o Atlético, Roy, por isso, pelo que aconteceu no ano passado.
1: É isso aí, exatamente. Vamos ver, né?
2: Dia 26
1: e olha começa,
2: que
1: dia 26.
2: E olha que ano passado...
0: É 26, já tá certo a data aí, rapaz.
1: O primeiro jogo tá, o segundo tá a confirmar ainda.
2: E olha que... É dia 26, é o primeiro, né?
0: É.
2: E olha que ano passado eles tinham o Rook, né? Esse ano eles não têm mais o Rook.
0: Ixi, agora é a Laminda, viu,
1: filho? Os outros jogos estão previstos para dia 2 do Rua, mas todos a confirmarem.
0: É, está sem data ainda, né?
1: Inicialmente é possível ser 2 do Rua, todos. Assim como agora os jogos também serão todos dia 26.
0: Nessa chave, Roy Lino, quem passar pega Inter ou Grêmio, ou seja, a Copa Suminas começando novamente.
1: Anota aí, Lino, minha chave.
0: Resumindo, na final teremos um mineiro ou um gaúcho, certeza.
2: Contra o Palmeiras, será?
0: Contra o Palmeiras, será?
1: Então os outros não
0: eu penso que
1: os outros não são sorteados, não?
0: Não, não, agora, é agora é chave.
1: Agora
0: é
1: cruzamento. Chave,
0: né? Chegou nas quartas.
1: Anota a minha chave aí, Lino.
0: Pix.
1: É, vou mandar Pix aí pra você.
0: Explica pra gente, que o ouvinte tá perguntando o que o Marcelo mandou, que ninguém entendeu nada. O que ele mandou?
2: Eu vou mostrar aí na câmera já. Vou mostrar aí na câmera.
0: Só pra quem tá assistindo.
2: É.
0: Não pode falar no microfone, não?
2: Não, é pesado.
0: Quem quiser, então, assistir pelo YouTube.
1: Se eu conheço algum.
0: A imagem que o Marcelo montou.
1: Se eu conheço mais alguém.
0: Proibido para menores de 18 anos. E Lino vai mostrar no YouTube. Atenção, preparem. Durante o intervalo, certo, Lino?
2: Certo.
0: Então, só pra quem tá assistindo, onde? Cadê o endereço da rádio aqui?
2: Arroba TV Montes Claros Com, galera.
0: Belezinha. Vamos para o primeiro intervalo e vamos repercutir essa Copa do Brasil. Tem Sul-Americana e Libertadores também, né? É. Começa hoje já, né? Hoje, amanhã e depois.
2: Hoje tem o Fluminense.
0: Tem jogo, né? Tem Fluminense hoje. É Rivadavia.
2: Rivadavia, exatamente. Amanhã o Atlético joga mais cedo, às 7h30, né, Roy?
0: Pela Sul-Americana.
2: É Sul-Americana.
0: Não é quinta, não?
2: Não, amanhã.
0: É amanhã, né? Achei que era quinta, rapaz.
2: E na,
1: você tá dando informação aí,
2: já? Confere aí, Rogério.
0: É
2: amanhã mesmo. Tá aí, o Atlético não sabe a data que o
1: jogo vai jogar. Eu tô mais preocupado com outras coisas.
0: É verdade. É jogo em cima de jogo.
1: Você
0: agora.
1: Você quer me achar fixo?
0: Agora é jogo em cima de jogo.
2: É uma jogatina.
0: E que vença o melhor. Voltamos já. 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
12: 5h20.
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0: Maravilha! 5h20 da tarde. Alguns segundos atrás, Lino Oliveira acabou aí divulgando, né, Roy Chaves, a imagem criada pelo Marcelo Mendonça das Facas.
1: Não, isso aí foi uma foto que ele tirou aqui ontem.
0: É real essa foto?
2: Tirou, né? É, né? Ô, Marcelo, eu vou passar o telefone dele pra você daqui a pouquinho.
0: Hoje em dia não dá pra saber mais, né, o que é real.
2: Cara,
0: e o que
2: hoje, é falso. Hoje tá, é verdade. É por isso que muitas pessoas hoje, né, caem no fake.
0: Que perigo.
2: Né? Então, assim, hoje em dia as coisas são muito reais, cara, muito reais. Então, assim, é bom você, antes de divulgar qualquer informação, né, verifica antes.
1: É, verifica.
2: Checa, verifica antes, porque hoje em dia a tecnologia está surpreendendo cada vez mais.
1: O mundo da internet e das redes sociais,
2: exato.
1: Você começa com um mínimo de 50% de dúvidas.
2: Isso.
1: Então é bom sempre checar. Não significa que aquilo que está publicado, nem em textos e em imagens, são verdadeiros, né?
2: É verdade.
1: Isso pode complicar a vida de meio mundo aí. No caso meu, por exemplo, de Lino, nós vamos ter que dormir debaixo da ponte hoje.
0: Graças a Deus o Marcelo colocou longe de mim, né? Para que não pudesse, né, acontecer coisa. Ah, mas tem uma bem próxima de mim, hein?
2: Digas com quem andas que eu direi quem és.
0: Meu Deus, Marcelo Júnior, Ludmilla, cuidado com esse rapaz. Vamos lá então, né? Hoje tem o Lalaika daqui a pouquinho. Bora fazer um Lalaika agora, 5h20, pra ver o que rola, Chaves.
1: Vamos
0: mudar um pouco aqui, né, Lino?
1: Vamos.
0: Isso. Bora então, trazendo antecipadamente o Lalaika pra quem chegou cedo.
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1: O Lalaika de hoje é do nosso colega aí, amigo Léo Edson Careca. Edson Careca, que foi colega de Lino e jogou bola com Lino. Lino fez uns 8 gols contra ele já. Então, esse Careca foi no campeonato lá no Maximin e numa partida lá.
2: Ele é goleiro, viu, gente?
1: É goleiro. Tomou 12 gols na.
0: 12?
1: 12.
0: Que é isso?
1: Uma
0: gente?
1: Dúzia de gols. Sim. Aí eu peguei e falei com o irmão dele,
0: Matheus Cunha.
1: Com o Léo, e Léo pegou. E Léo pegou e contou pro pai dele, né? E ele tem um negócio de ler sábado de manhã, ia tomar um café na casa do pai dele. O pai dele chegou lá e falou assim: ô Edson, amanhã você faz só, você não vai pra clube, não. Mas pai, por quê? Você sair daqui pra ir no clube tomar 12 gols na partida? Você tá acabando com minha raça, você não tem vergonha, não? Aí, careca. Ô, rapaz, mas Júlio César tomou 7 na seleção e ninguém fala nada. História de careca lá. Tá registrado lá o recorde lá no Maximi, viu?
2: Grande Edson Careca, o esposo da Kátia.
0: Engraçado, né, moça? O pessoal antigamente jogava aquela futebol de fim de semana, aquela pelada de boas, né? Uhum. Sabendo que não teria nenhum registro, né? Nenhuma filmagem. Aí Roy traz pro rádio a história que já tava apagada e escondida, Roy Chaves.
1: Não, o povo tava esquecendo, por isso mesmo a gente tem que relembrar que senão acaba. O currículo dele é melhor um pouquinho, mas ele, depois de 12 ele caiu pra 8, agora tá tomando a média de 4, 5 por partida só ali.
2: Ele não segue jogando lá, Roy?
1: É, e ele aí é instrutor de beat tênis também.
2: Ah, é?
1: É.
2: Coitado.
0: Bom, vocês estão acompanhando aí que as regras da CBF já começam, né, nesse fim de semana.
2: Verdade.
0: Tinha gente pedindo pra não, pra que não, demorasse um pouco, né? Até a votação foi um pouco apertada, quase, né? Foi. Entre a galera lá que votou. Agora tem uma coisa aqui acontecendo, ó, essa nova regra pode colocar Gerson e Matheus Pereira sob risco.
2: Por quê?
0: O Cruzeiro entra em campo contra o Flamengo na ida das oitavas de final da Libertadores, mas com preocupações para o duelo de volta. Isso porque uma mudança no regulamento da competição para 2026 coloca Gerson e Matheus Pereira sob risco para a partida no Maracanã. Titulares absolutos da equipe, os meias estão pendurados com 2 cartões amarelos. Neste artigo do Manual de Clubes da Libertadores, prevê que os cartões serão zerados apenas depois das quartas. Até o ano passado, isso aconteceria antes das oitavas de final. Atenção, hein? Gerson está pendurado desde a terceira rodada da fase de grupos. No duelo contra o Boca, na quinta rodada, ele foi expulso com vermelho direto. Por isso, segue aberta a contagem de amarelos. É isso mesmo?
2: É isso mesmo. Uma mudança.
1: Um vermelho direto não anula os 2 amarelos, não?
2: E o Matheus?
0: E o Matheus Pereira foi punido em jogos contra Barcelona de Guayaquil e Universidade Católica. Recentemente, o Cruzeiro ficou sem os 2 jogadores contra o Botafogo no Brasileirão e teve a única derrota pós-Copa do Mundo. Contra o Mirassol, o time marcou 2 gols sem a dupla em campo. Gerson foi poupado e Matheus Pereira acabou substituído antes de Caio Jorge e Wesley irem às redes.
1: Que no jogo, e esse jogo aí contra volta, o pode perder um ou outro, ou os dois, né?
2: É os dois, é. Depende muito, né? Se amanhã não pode nem tomar, não pode. Matheus Pereira, você que gosta de reclamar, mas fica calado, meu filho, fica caladinho. Não vai bater boca, não, porque o árbitro de amanhã será um argentino. E árbitro argentino, ele não gosta muito desse negócio de conversar com ele, não. O negócio com ele é pum pá.
1: E o Gerson é um jogador que às vezes tem que jogar mais duro, né, Lino? Em função do posicionamento ali, né?
2: Segundo volante, né?
1: É, exatamente.
2: Agora, eu amanhã, se eu fosse o técnico Arthur Jorge, eu entraria com 2 volantes. Não vai ter ele não vai ter o Romero amanhã, não?
1: Amanhã é no Maracanã?
2: Não, amanhã é no Mineirão. Eu entraria, se fosse eu o técnico, eu entraria com 2 volantes. Colocaria o Zé Lucas, que, né, mostrou que é um menino, tem uma cabeça boa e consegue jogar bem. Colocaria o Zé Lucas com o Matheus Henrique. Gerson e Matheus Pereira formaria esse meio de campo.
1: Você fala pra poder deixar pra decidir a vaga na volta.
2: Não, assim, porque eu colocaria o Zé Lucas e o Romero pra marcar. O Zé Lucas e o Matheus Henrique pra marcar, liberaria mais o Gerson com o Matheus Pereira. E colocaria lá na frente lá, ou o Arroio, ou o Wesley, pra jogar ao lado do Caio Jorge, entendeu? Porque assim, o Flamengo tem um meio de campo muito forte. Se você entrar com apenas um marcador e o Matheus Henrique não é marcador, você vai perder.
1: Você tá
2: vai
1: com medo?
2: Não tô com medo, não, mano. Eu tô fazendo uma leitura do jogo, ó, porque o Flamengo, na verdade, ele é muito forte no meio de campo. Entendeu?
0: Agora vamos para o Atlético Mineiro, antes de soltarmos os primeiros ouvintes, ó. É, sem atacante, o Domingues desenha um time aqui contra o Bragantino também, né? O jogo amanhã. O Atlético vai encarar o Bragantino amanhã, 7 da noite.
1: Fora de casa, é.
0: Fora?
1: Lá em Bragança,
0: é. Ih, rapaz, pelo primeiro compromisso das oitavas de final, jogo brasileiro na Sul-Americana, hein, galera?
1: Sul-Americana, às 19 horas, né?
0: 7 da noite, fora de casa. Para o duelo, o Domingues vai com força total, apesar de contar com 3 desfalques. O Galo não terá Thiago Borbas, ou é Borbas que fala?
2: Borbas.
0: Aham. À disposição.
1: Ele já jogou?
2: Ele não pode, na verdade, ele não vai poder jogar.
1: Ah, porque ele jogou.
2: Chegou depois da inscrição.
1: E ele vem emprestado também, não foi?
2: É, do Bragantino, inclusive.
1: Ah, muito provavelmente não pode jogar por isso.
2: Quem mais, Fábio?
0: Se o Atlético quisesse contar com o jogador, tinha que pagar uma multa, né?
5: Uma multa de R$1 milhão, exatamente.
0: E é sigilosa. Ninguém
1: fala acabar de ler a mensagem.
5: Não vai querer fazer isso.
0: E a multa é sigilosa, viu? Ninguém sabe o valor, não.
5: Falou não?
0: Fala, não pode, não. Ninguém sabe, não. No contrato é sigilo. Além de Borba, os outros dois são baixas e estão no departamento médico do clube. Gustavo Scarpa, endema na coxa direita, até hoje. E o zagueiro Léo Duarte, lesão muscular na coxa direita.
5: Chegou e nem jogou.
0: Coitado, hein? Domingues deve mandar a campo o time titular diante do Remo no último fim de semana. Pelo Brasileirão, ele poupou algumas peças. Com isso, a tendência é que os que não atuaram retornem à equipe inicial.
2: É, inclusive o lateral esquerdo lá, o que não jogou, porque estava suspenso, deve jogar amanhã.
1: O Renan Lodi, né? Volta.
2: Isso.
0: Lianco pode jogar também no lugar do Vitor Hugo.
2: É verdade, o Lianco também. Ô, Fábio, você vai falar, vai comentar algum comentário sobre o jogo?
1: É provável escalação, mas o Fábio já disse quase tudo ali, né?
2: Não, vai aí, ué.
1: Everson, Natanael, o Preciado, o André Soldi, Lianco, o Vitor Hugo e Renan Lodi que volta, né?
2: Aham.
1: Meu campista, Alan Franco e Cissé. Vitor Hugo e Bernardo. Atacantes, Coelho, o Alan Minda e Casierra.
2: Esse Casierra também, eu te falar um negócio, não faz gol, não.
0: Ó, falando em Chaves, antes do Lino entrar aqui. Provavelmente você vai mudar de assunto aí, mas só um momento, sabia. É, falando em Chaves.
2: Mudar Chaves.
0: Roy Chaves e as Chaves das Copas. O Bragantino.
1: E a chave Pix também.
0: O Bragantino e o Atlético e o Bragantino. Quem passar, pega o vencedor de Santos e Macará. Que você, Roy, acha que é um time fraco na Copa do Brasil? Imagina dar um Atlético e Santos nas quartas da Sul-Americana?
1: Não, com toda certeza, pelo desempenho, por exemplo, Vitória. Vitória fez uma virada épica em cima do
2: Atlético Paranaense.
1: Do Atlético Paranaense, que é o terceiro campeonato brasileiro.
0: É, não podemos esquecer.
1: Entendeu? Então, assim, eu considero o Vitória mais forte nesse momento do que o Santos. É. Então, eu acho que o Santos, dos oito aí, é realmente o time, teoricamente, não, efetivamente, mais fraco. É a minha opinião, por isso que eu...
0: No Brasileirão, Vitória na mal das pernas, viu? Roy Chaves e Lino Oliveira, 13º com 26 pontos.
2: 26 pontos. Na Copa do Brasil já tá bem, né?
0: Ô, Fábio. Calma, ainda tem mais Chaves. Pela Libertadores.
2: Mas que tanto de Chaves.
0: Caso o Flamengo ou o Cruzeiro passem, enfrenta Independente Del Valle ou Tolima. Aí começa a ficar mais fácil a Libertadores. Né?
2: Sei não.
0: Independente
2: Del Valle.
0: Agora, Cruzeiro e Flamengo agora é o jogo mais difícil da Libertadores.
1: Agora lindo, você até o Ateneu se voltar aí, mas é forte. mas tá no medo. Cuidado
2: não.
1: Aí, meu primo.
0: Vai lá, lindo, vai Deus, tá aqui, meu querido. 5:30 agora, gente.
2: Eu queria falar o seguinte: o presidente do Corinthians, ele reuniu agora à tarde, né, com o Memphis Depay e resolveu não renovar o contrato. O Roy até falou aqui, não sei se foi essa semana, foi na semana passada, dessa.
1: Foi que ele. Tinha uma proposta, inclusive, com participação na arena e tudo mais, né? É. Tava quase tudo certinho, detalhes, né?
2: Pois agora caiu por terra, viu? É. Memphis Depay deixa o Corinthians, não vai mais jogar pelo Corinthians, né?
0: Rodou.
2: Então, ele que eliminou o Cruzeiro no ano passado, com aquele gol de mão no Mineirão, né? No jogo da volta, ganhou de 1-0, no jogo da volta, o Cruzeiro ganhou deles lá na arena do Corinthians.
0: Maradão, né?
2: Pois é, fez um gol, dominou a bola com a mão e o VAR não viu, né? Ova! E aí, tá fora, portanto, o Memphis Depay.
1: O Corinthians, então, não vai renovar.
2: Vai não.
1: Agora, é um absurdo. O Corinthians é página policial quase toda semana. Agora, esse contrato do Memphis realmente é caso de justiça, né?
2: Com quatro transferban.
1: É coisa de justiça mesmo.
2: É.
1: Se você pensar na saúde financeira do clube, você tá doido? O cara ganha pra poder respirar lá em São Paulo.
2: Agora, como é que fica a situação do técnico, Roy? O técnico falou esse fim de semana, após o jogo lá, a derrota, não sei se acho que eles perderam lá, ele foi pro microfone falar que ainda bem que vai poder jogar com o Memphis Depay, e agora o Memphis Depay não fica mais lá, né?
0: Coitado. Passou vergonha, então, né?
2: O Diniz. Ô, Fábio, depois eu queria...
0: Depois desse intervalo.
15: 5:32.
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10: 5h35. 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
11: Vamos nessa, né, meu povo? Já tá circulando, Lindy. Já tá circulando a foto fake que o Marcelo criou.
12: Tá circulando já.
11: Já tá na internet.
12: Você veio aqui tirar uma foto. Foi ontem essa foto que ele fez?
11: Quem tá assistindo agora sabe que não é verdade. Quem assistiu ontem, e essa foto é fake, gente. Estamos aqui de boas entre nós e vocês aí do outro lado.
12: É uma imagem de IA, viu, gente?
11: É. Não circula isso aí mais, não, Lindy. Não mostra mais isso, não.
12: Por quê? Tá circulando aonde?
11: É o mundo hoje, cara. Qualquer coisinha circula, o erro. O que é bom não circula, né? Só o que é mal, quer dizer, apesar que não é tão mal também, né?
12: Muito pelo contrário.
11: A nossa marketing digital, Duda Lima, tem um recado.
13: Fala, galera. Opa. Na Esportiva, não é respondendo a pergunta de hoje, mas
11: tudo bem.
13: Informando os ouvintes que no Instagram da Rádio 98FM, @radiomoc98FM, eu coloquei uma caixinha de perguntas nos stories e a gente postou também um vídeo para vocês comentarem sobre esse sorteio, sobre a Copa do Brasil. Então, pra galera que não segue a Rádio 98, sigam e comente lá, participe.
11: Gostei, tem enquete agora no Instagram, né?
12: Tem enquete agora no Instagram.
11: Que coisa, Roy Chaves.
12: Vocês acharam lá do sorteio e quem é que vai passar? Tá lá no Instagram. É, como
14: pessoal,
12: é que é o Instagram?
14: Das nossas redes sociais aí, movimentando, né?
12: Isso, exatamente.
11: @radiomoc98FM.
12: Isso.
11: Bom, a informação é boa, Duda, mas, né? Esse zap não é pra isso, não.
12: Vai?
11: Era pra responder a pergunta, Duda. Toma.
12: Ih, ele tá dando cartão amarelo pra você, viu, Duda?
11: Vai dar mais um pra ela, ela merece.
12: Ó, eu vou.
11: Ó, aí você também, ó. Ela tem que sentir na pele. Vermelho.
12: Vermelho.
11: Ah, não, ele virou. É branco. É o branco, é o da paz. O do Roy é da paz. Ele aceitou aí a sua informação.
12: Agora tá bonzinho.
11: Falando nisso, na enquete que a Duda divulgou, no YouTube tá assim, ó. É, o que você achou de Cruzeiro e Atlético nas quartas? O pessoal tá dizendo aqui, 33% vai pegar fogo, é o melhor confronto. É, 17% queria esse clássico na final e 50% tá achando que foi manipulação. E aí, gente?
14: Tem determinados assuntos aqui que a gente realmente nós evitamos de ficar aqui com a, segundo o Fred Costelinha da Talbeiras, com polemicidades, né? Mas é o seguinte, hoje nesse mundo aí, em que a CBF realmente tudo é duvidoso, e mais esse envolvimento de bets aí, esses clássicos sugerem muita coisa conspirando aí, né? Infelizmente.
11: Daqui a pouquinho o Lino vai trazer uma informação importante sobre mudanças na regra do Brasileirão e Copa do Brasil. É só o Brasileirão.
12: Brasileiro, Copa do Brasil também.
11: É, tudo da CBF, né? Que envolve a CBF. Exatamente. Que você ia dizer, desculpe o corte, hein?
12: Depois daquela anulação daquele cartão amarelo pro jogador, daquele cartão vermelho jogador numa Copa do Mundo. Eu já duvido de tudo.
11: Bom, esse é o momento, colegas, dando informações. Agora é a vez do Felipe Caléo.
6: Fala, meu amigo Fábio e galera na Esportiva, tudo bem com vocês?
11: Tudo
6: Felipe
11: Caléo
6: aqui falando sobre conteúdo nerd, é isso mesmo, viu? Hoje tem Nerd Clube e, ó, só pra avisar vocês, todas segundas, terças e quartas, a gente chega com o conteúdo nerd pop aqui na 98.
11: Vai escapar,
6: né? Pra falar tudo sobre cinema, cultura nerd, filmes, séries e muito mais. E hoje, pra mudar o ritmo da coisa, a gente vai vir trazendo o ritmo. É isso aí. Vamos trazer a galera da banda Apple Rose pra falar tudo relacionado a trilhas musicais, falar sobre cinebiografia e muito mais. O papo vai ser musical e hoje às 22 horas no nosso Nerd Clube. Eu aguardo vocês. Valeu, galera da Nerd Esportiva. Tchau, Fábio.
11: De nada.
14: Peraí, eu vou fazer uma pergunta, cara.
12: Esse
14: ô, Paulo, você tá achando que esse horário aqui é um negócio de lançamento de novidade aqui na rádio? Não tô entendendo isso.
11: Duda levou, ele não leva não?
14: É, vê aí se a Aline tem mais alguma novidade pra ela poder lançar. É aqui, ó.
12: Tá aqui o seu cartão.
14: É aqui, ó. Vermelho.
11: Vermelho e amarelo.
14: Não é ambação com horário. Não, isso aqui não é pra isso, não.
11: Eu quero ver se o dia que a gente precisar entrar no programa à noite, né, no Nerd, vocês vão deixar, Roy. Não é não, Lino?
12: Deixa
11: não,
12: nada,
14: que
12: deixa
14: hora que
12: nada.
14: É esse programa Nerd aí?
11: 10 da noite.
12: 10 da noite.
14: Essa hora é ruim pra mim, mas eu posso vir aqui uma hora dessa, né?
11: Vamos ouvir o povo, então, que tá querendo falar?
12: Vamos lá.
11: Boa tarde, ainda afirmo, acertei os confrontos dos clássicos, quarta de final. A final será entre Atlético e Palmeiras. Palmeiras campeão. Esse aqui é o mãe de Ná aqui, ó. César de Ná. Tá aqui adivinhando as coisas. Tem alguém rindo aqui? Olha, alguém fez uma IA sua aqui, ó. Com a camisa do Brasil e disse lá ele embaixo. Foi o Carlos. Não sei por quê. Lá ele por quê?
12: Porque você falou que ela ia colocar a cabeça lá. Eu falei lá ele.
11: Pai do céu, não dá esse cartão aqui, né?
12: Mas foi você que falou com
11: o Roy já tá próximo, dá você mesmo. Vixe, Maria, isso aí foi igual a cintada, né? Aquela chinelada da mãe no filho, olha, que isso?
12: É garoto. Foi ele que falou, melhor. Não foi eu, não, ué. Foi ele que falou com o.
11: Precisa repetir as coisas no ar? Os duplos sentidos?
12: Cortar sua cabeça,
11: ó. Olha, de novo, Roy. Ô, Roy, vou desligar o microfone dele, tô falando. O Antônio de Caracica, vascaíno, disse que esse trio é o trio da pesada. Concordam com ele?
12: Não.
11: da mãozada é, porque esse cartão tá que você levou no braço aí.
12: Armaria, tá doido até agora, velho. Tá doido.
15: Boa tarde,
11: boa tarde.
15: Boa tarde, esportivo. Segundo enquete aí, o time pegou mais fraco foi o Cruzeiro. O Cruzeiro pegou uma barba. Vai dar certo.
11: Começou, gente. Essa pergunta não vai dar certo, Roy.
14: Deixa ver, ué.
11: Os cruzeirenses vão enlouquecer.
14: Eu quero essa soberba mesmo. Eu não quero outra coisa, não. Só quero isso.
11: Como é que é? Tem uma frase precede. Como é que é? A soberba precede a queda? Uma coisa assim que o pessoal fala,
12: né? Não é a soberba.
14: Os humilhados serão exaltados.
12: É confiança. Calma,
14: confiança. Ué. Confiança. Ontem você não queria. Hoje, agora, já tá com confiança. Não, vai.
12: Flamengo é desse jeito.
11: Tião do Táxi e Fernando Pimentel estão enviando abraço.
14: Tião? Tião. Saudade, Tião.
12: Tião.
14: Manda um verso aí, Tião.
12: Alô, Fernando.
11: Manda áudio, Tião.
12: Um abraço, irmão.
11: O Pimentel vai pro jogo, viu? Flamengo e Cruzeiro com o Danielzinho, filho dele.
12: Amanhã?
11: Exatamente.
12: Ele
11: comprou já a passagem.
12: Tá rico, hein?
11: Lotado lá o estádio, né? Boa tarde.
15: Boa tarde, galera da bola. Alô, Trezão Taxista. Ah, almoço. Quem pegou mais fraco foi nós, os cruzeirenses. Beleza?
11: Olha só.
15: Vai dar nós na final de novo.
11: Olha aí, gente.
15: Valeu, galera da bola.
11: Grave esse programa.
14: Não vai trabalhar?
15: Estei lá, teve marmelada lá, moço.
12: É, da CBS.
15: Teve marmelada no sorteio.
11: Respondeu as duas, Andrezão. Gostei. Ó,
12: lembrando que o Zé pode pegar um Palmeiras na grande final, viu, gente?
11: Do outro lado da chave, né?
14: Só pega na final?
12: É, lá só pega na final. Porque lá a chave de lá tá Palmeiras e Santos.
14: Incluindo semi, não, né?
12: Não. Palmeiras e Santos.
14: Eu entendi,
12: e Vitória e Vasco.
11: Do Vasco ninguém fala, né? Ano passado ninguém falava do Vasco, o Vasco olhava a final.
14: É. Só não fala ganhou. Aí, Tião. Como é que chama?
11: Só não ganhou, né?
14: Lino lá de Cariacica?
11: Antônio.
14: Antônio, fala aí, Antônio.
11: Manda um áudio, Antônio, Maria. Oi.
16: Cruzeirão com certeza pegou baba. Ué. E queria perguntar pro Roy quem que o Galo vai pegar nas oitavas da Liberta.
11: Ah, meu Deus do céu. Peraí, quem é esse aqui?
14: Eu, com consideração aos seus genitores, eu vou evitar a minha opinião, viu? Mas você entendeu aí, né?
11: Deve ser irmão do Vitor, ou então amigo do Vitor, não é possível, a mesma piada, velho. É porque é a primeira vez que ele faz a piada, ele merece um bloco já, vocês dois?
14: Não, essa aí ela repete todo dia.
11: Parece o Vitor, mas não é.
12: Ele tá participando.
11: Ah, é? Ô filho, nós já bloqueamos pessoas por causa dessa piada, viu?
12: É não, moça, é Vitor, que ele pegou foi outro número aí.
11: Tadinho, deixa o bichinho. Final 31, ó, tchau pra você, viu?
12: Deixa o bichinho, ô dó.
11: Participou
12: pouco. É Vitor mesmo, você tá usando outro telefone pra poder burlar aqui?
11: É ele mesmo, Vitor, se não for você, desculpa, mas...
12: É ele mesmo?
11: Ela tá perguntando aqui, por que você quer bloquear essa empresa? Mensagens ofensivas, bloquear, pronto.
12: E ele mandou o telefone da empresa, velho.
11: Do telefone da empresa. Um minuto aí, um minuto não. Uma semana desse jeito, né, Roy?
12: Tomara bloquear. Que fosse empresa.
11: Olha só. Boa tarde, o que vocês acham dos confrontos Cruzeiro e Atlético? E quem pegou o time mais fraco?
17: Boa tarde, 98, aqui é o André Felipe, respondendo as duas perguntas aí. Tudo que vem da CBF é duvidoso e
11: manipulado. Esse
17: sorteio aí já é manipulado faz muito tempo.
11: Olha, diz que é manipulado.
17: E André, sobre o confronto mais fácil, foi pro Cruzeiro, mesmo o cabuloso. Pegou o eterno freguês.
11: Ih, rapaz.
12: É, vamos ver.
11: Ô, Roy, dentro de você.
12: O quê? Okay.
11: O cara ri de tudo.
12: De mim,
11: não consigo trabalhar aqui.
12: 70% é água.
11: Ok, a primeira resposta. Você aí, sentiu,
12: água
11: Roy.
12: Água que boi não bebe.
11: Hoje, às 11 da manhã, um medinho ali de enfrentar o Cruzeiro.
12: Eu não, quem tava com medo aqui, ó.
11: Eu não.
12: Você chegou aqui.
11: Eu não falei.
12: Chegou aqui no estúdio. Olino, e aí, como é que ficou aí, moço? Eu falei, da Cruzeiro Atlético. Vixe!
14: Isso aí, nada mais, nada menos é do que um fake Linus que ele tá promovendo aqui.
12: Não, gente,
14: eu cheguei aqui, faltava 5 para 11 e falei, ô Lino, você tá seguindo aí o sorteio? Filmei, e ele, ih, é mesmo, é agora, né? Foi ontem.
12: Gente, eu filmei, gente, eu vou colocar nas redes aí. Ô, bicho, é mesmo, velho, é Cruzeiro, é...
14: fake Linus.
11: Gente, se vocês dois fizessem uma aposta, eu queria ver, viu? Boa tarde.
18: 98, Márcio Câmara do Maracanã.
11: Fala,
18: gente, tá na cara, é uma vergonha essa CBF.
11: Viu?
18: Tá nítido que esse resultado aí foi manipulado. Márcio. Não tem lógica isso aí, não.
11: Márcio apelou.
18: A mesma coisa que ganhar na Mega Sena.
11: Verdade.
18: Aconteceu um negócio desse aí. E o Cruzeiro pegou o adversário mais fraco.
14: Muito bem, parabéns.
19: Alô, 98, aqui é
12: Tião do Alex.
19: O defeito de quem tem um coração bom é pensar que os outros têm também. E o Cruzeiro não tem problema, não, é um freguesão.
14: Isso aí, Tião, estatisticamente correto.
12: Eu podia rimar, viu, Tião, mas não vou rimar, não, beijo.
14: Estatisticamente correto, Tião, parabéns e ficamos felizes com a sua volta.
11: E agora vamos trazer novas regras com Lino Oliveira para...
20: Copa do Brasil!
11: E também para...
20: Campeonato Brasileiro!
12: Gente, é o seguinte, olha, a primeira, 8 segundos com a bola nas mãos do goleiro, tá? Só pode até 8 segundos. Passou, escanteio.
11: Ih, rapaz.
12: 5 segundos para o arremesso de lateral. Passou, reversão. 5 segundos para cobrar tiro de meta.
11: Só isso?
12: Passou, escanteio.
11: Meu Deus.
12: 10 segundos para deixar o campo em uma substituição. O jogador substituído deve sair pelo ponto mais próximo, de forma rápida, sem aquela caminhada.
11: Correndo.
12: Jogador demorou, toma amarelo e o outro fica lá fora sem entrar ainda. 1 minuto.
14: Toma amarelo é o que tá saindo.
12: É o que tá saindo, exatamente. É. 1 minuto é fora após o atendimento. Certo?
11: Sim.
12: Roy tá jogando lá, machucou, tá recebendo aí, vai ficar 1 minuto fora, meu irmãozinho. Não importa se você machucou,
14: se for goleiro.
12: Do goleiro vou chegar aqui agora.
11: Peraí, mas isso aí não acontecia já,
12: não? Não.
11: O cara saía pra ser atendido e voltava.
14: Na Copa. Saía, mas não tinha que
11: explicar. Não, Copa. Durante os campeonatos sempre foi assim. Não, vai lá,
14: ele saía e
11: volta depois.
12: Não, mas tinha que ficar, aqui tem que ficar 1 minuto lá
11: fora. Ah, tá.
14: Ele tem que cumprir no mínimo 1 minuto.
11: Não tem, tem um tempo agora
12: de circular. Agora tem um tempo.
11: Não é ficou bom, volta, não.
12: Não. Porque tinha cara que ia lá voltar.
11: De propósito, só pra ganhar tempo.
14: Toda vez que entra uma equipe médica, entra um atendimento, o jogador tem que sair.
12: Tá bom, Roy.
11: Peraí. Vai, Roy. Já usa seu cartão com vontade. Jamais.
14: Como é que você manda um homem sério, um homem de idade, cala a boca?
11: Mano. Tá na ata nossa aqui, ó. Nossa ata. Jamais mandar o coleguinha.
14: Agora você não trabalha mais.
11: Deixa eu abrir a ata
14: aqui. Quem mais esse
11: aí? Peraí, vou abrir a ata.
12: Ah, essa ata aí tá ultrapassada.
11: Ela vai abrir. Onde ela
12: abre? Quem tá em casa,
11: eu não sei nem abrir a ata.
12: Pra quem tá

0: Então, beleza. Aí o capitão ou técnico escolhe um jogador do time pra ir lá pra fora de campo ficar um minuto.
1: Entendeu? No lugar do goleiro.
0: No lugar do goleiro.
1: Ui, essa é boa, hein?
0: É. Essa, inclusive, não tinha na Copa, não. Essa aqui.
1: Essa é nova.
0: Essa é nova.
2: E uma pergunta que o ouvinte fez ali. Sobre o equipamento de automatização dos impedimentos.
0: Esse aí já tá valendo, já.
2: Pois é, inclusive, estádio até que não tem, não recebe jogos mais.
0: Não, né? Inclusive todos os estádios têm. O estádio, por exemplo, o São Paulo, vai ter um show no estádio dele. Ah, eu quero indicar outro campo. Tem o semiautomático? Não, então não pode ser jogo lá.
2: É isso que o jogo queria saber, é isso?
0: Exatamente. Outra, somente o capitão pode falar com o árbitro. Essa aqui eu quero ver. Essa eu quero ver.
1: Porque... Falando em capitão, antes de você prosseguir, aquela camiseta 3 do Cruzeiro, eu confundi todo mundo com o capitão, que tá amarelo e azul.
0: É, não é? Você viu?
2: Aquilo ali é o uniforme do supermercado BH.
1: Na manga, tava todo mundo.
2: Posto Ipiranga.
1: Parecia que tava todo mundo com a faixa de capitão, né?
2: É a nova camisa 2 do Cruzeiro, tem aí aquele detalhe aí, uma homenagem ao Posto Ipiranga e ao supermercado BH.
1: É mesmo?
0: Deixa de ser.
1: E por que você tá falando nome de empresas aqui?
0: Toma.
1: Dentro de um programa sério.
0: Toma.
1: Roy, eu gosto muito de você, mas...
0: Toma.
1: Você foi contra a ata.
0: Seu abelhugo, ninguém te perguntou nada, você tá entrando no meio da...
1: E Lino gosta quando Roy leva o cartão.
2: Também dos Correios, viu, Lino?
1: Eita!
0: Mais um cartão.
1: Eu sei que dá.
2: Não, mas isso aí não lembro. Isso aí não. O Correio é um orpuco.
1: Órgão público, pode?
0: Deixa eu terminar a informação. Cobrir a boca. Gente, essa aqui é boa, ó. Cobrir a boca em discussão é vermelho, tá?
1: Ou colocar a camisa, aquela
0: isso,
1: coisa.
0: Isso, protocolo Vini Júnior. Só que tapar intencionalmente a boca ao discutir com um adversário será uma conduta passível de expulsão. Aí o árbitro, né, vai olhar. Vamos ver aqui e tal, ele vai analisar. Não, cobriu a boca, foi intencional, pá, foi embora.
2: Como é que o cara cobre a boca sem intenção?
0: Às vezes o cara cobre a boca pra falar, você viu, meu celular tá atrasado lá, velho. Entendeu?
2: Aí não teve intenção. Tem mais aí um negócio aí.
1: O racismo, né? O problema maior é o racismo.
0: Aí é pra expulsão. Xingar o cara e tal.
2: As duas
0: últimas aqui, gente. Checagem de VAR para aplicação do segundo cartão amarelo. Né, Roy?
2: Isso.
0: E a última, checagem de VAR para escanteio concedido por engano.
1: Olha só.
0: Só que essa aqui só vale por exemplo, o árbitro deu um escanteio. A bola bateu lá no. Mas não foi escanteio. Aí o VAR falou, não foi escanteio, não. Ele não precisa nem checar. Ele vai falar, beleza, pode voltar, não foi escanteio, não. Agora, se ele não marcou.
2: Se foi escanteio e ele deu tiro de meta, continua errado.
0: Continua errado.
2: Aí dá pra entender muito.
1: Agora,
2: eu tô entendendo certa dificuldade.
1: Seguinte. Eu acho que o futebol vai morrendo aos poucos com esse tanto de regra aí.
0: Ô, Fábio, mas aqui...
2: Aí vai acabar com o carrinho agora.
0: Eu acho o seguinte,
2: né?
0: Hoje o futebol brasileiro, eu tava vendo uma estatística ontem, o futebol brasileiro, você vê, Cruzeiro e esse último jogo do Cruzeiro agora foi contra o...
1: Pelo Brasileirão?
0: É, Cruzeiro e...
1: É tanto jogo que eu até esqueci.
0: Mirassol, Cruzeiro e Mirassol. A bola rolou.
2: Ele não sabe,
1: nem eu.
0: Aí, é porque você tá vendo?
1: É Mirassol. É porque você fala muito, Lino.
0: Cruzeiro
1: e
0: Mirassol.
2: Fica... Não vai falar de Wesley hoje, não?
0: A bola rolou 49 minutos. Ou seja,
1: quase.
0: De 90?
1: Você acha que tá ruim ainda?
0: Horrível.
1: Com essas novas regras, vai melhorar?
0: Vai, porque aqui vai ganhar tempo. A FIFA quer que a bola role pelo menos, no mínimo, 60 segundos.
1: Aí é pouco,
2: tá, né? 60
1: minutos. Aí é muito pouco,
0: 60
1: né?
0: Minutos. 60 minutos.
2: O cara então, quer assim, que um jogo de futebol de 90 minutos a bola só rola mesmo de
1: um minuto. A FIFA tá de brincadeira, hein?
2: Mas agora você deu uma domingada mesmo,
0: velho. Eu errei, irmão, foi mal. Mas é isso aí. Isso aí é pra ganhar mais tempo de jogo. É. Porque o futebol é muito caro e a galera que vai lá pra assistir o jogo.
1: Por que, né? eu comentei, né, por alto que pode estar até matando um pouco do futebol? Por quê? Okay. Vamos supor que um belo dia esses equipamentos queimem, a luz vai embora, né, Rojaves? Aconteça um probleminha aí. Vai ter que deixar rolar o que rolou dentro do campo, né? Claro que isso não deve acontecer atualmente, porque estão todo mundo lá com seus geradores, tudo bem preparado pra isso jamais acontecer, mas...
0: Quando tem um problema de VAR, a marcação de campo é a que vale.
1: É a que vale.
0: Então,
1: é a que vale. Aí volta o que era.
2: A informação sua é que a FIFA quer, no mínimo, 60 minutos de bola rolando. 60 minutos de bola rolando corresponde a menos de 70% do tempo todo. 70%. Eu acho pouco ainda.
1: Ainda tá pouco, é. Muito

0: O Brasil. 66%, o Brasil, a bola só não rola mesmo o futebol do que a Argentina, cara. Perde pra todo mundo. Europa, até pros Estados Unidos.
1: Como você sabe, essa rádio aqui é a única rádio que toca todos os ouvintes durante o programa.
2: Vai não! Ele não vai não!
3: Cheguei!
1: Tá bebendo aí, meu
3: cheguei,
1: filho?
3: Cheguei, Brasil!
4: Mas chegou atrasado um pouquinho, hoje não tô.
1: Querem ouvir mais pessoas?
0: Por favor, eu amo ouvir as pessoas.
1: Rapaz, mas aqui tem muita informação, gostei, viu? Temos aqui Lana Andrade, eu percebi, Lana.
0: É o carnaval.
1: A gente até. A gente até desligou uma das lives para não pesar muito aí, mas. Que acho que agora ficou bom, viu?
0: Ela tá reclamando de quê?
4: Tava caindo?
1: Tava caindo.
0: É a luz sua aí, Lana.
4: É
1: a luz. É a linha de telefone sua aí, Lano.
0: Essa conta de luz aí, meu
1: filho. Rosângela, abraço. Pedro, Pedro, 25 segundos é sacanagem da sua parte, viu, garoto? Vou colocar só os 15 segundos iniciais.
4: Põe a sua encada aí, meu
5: filho. Boa tarde, 98, bancada mais linda desse Brasil. Lino e Fábio. Fábio, eu tô lembrando dele na época da.
1: Só porque ele puxou o saco no início, vou deixar tudo, ok?
4: É isso aí, vai.
5: Locadora, viu?
1: Eu mereço cartão por isso? Não, né?
4: Não.
5: Deixa. Mas vamos lá. Com certeza tem gambalacho, tá? Não. Mas Cruzeiro era dentro da época da locadora, viu?
1: Locadora.
5: Mas vamos lá. Com certeza tem gambalacho, okay, tá? Mas Cruzeirão cabuloso, tá preparado pra encarar qualquer um time do Brasil.
1: Gambalacho.
5: Com certeza vai dar cabuloso, se o cabuloso vai ser campeão. Um grande abraço aí, Pedrinho Farmacêutico Nobre.
1: Olha aí, por que ele referiu a locadora? Lembrou da época da locadora.
0: É você da locadora que você trabalhava
1: lá. Ah, eu te atendia lá, velho. Ah, bom, é porque você misturou as histórias.
4: É complicado, não quer um jogo de 60 segundos, o outro não lembra nem onde é que trabalhou.
1: É verdade, é mesmo.
0: Eu tenho que ficar lembrando nem onde é que trabalhou, gente.
1: E eu locava filmes pra galera, moço. Aqui perto da ponte aqui, ó. Ô, Roy, você falou pra colocar enteada, não entendi. Coloca sua enteada.
0: Não, isso, linguagem, não. É um linguajar.
4: Não, entendi, não, né? Coloca açoitada aí. Açoite com açoite.
1: Tô ruim, hein, cara, meu ouvido aqui.
4: Não sabe nem o que é com açoite.
1: Açoitada é cortada.
0: Não, açoitada que eu falei é acelerada. É que eu não sabe não, falar. Né? Eu não sabe falar acelerada, não. Açoitada, açoitada que eu sei é quando você pega uma.
1: Olha, cuidado com essas conversas.
6: Fala com o Roy pra ele parar de ficar falando que eu não sabe, viu? Que o barulho é aquele dia era do torno mecânico trabalhando, não é da moto, não, viu?
1: Ele tá magoado porque a gente chamou a moto, né? É o torno mecânico dele.
4: Isso
1: lá.
4: Isso aí, Roy. Ah, o torno mecânico?
1: É um torno mecânico, uma coisa assim.
4: Ah, então foi mal aí, velho, desculpa.
1: Mas parecia uma motinha, viu, Matheusão? Eu achei que era também.
4: Me deu, vamos. Passou uma descompostura ao vivo.
1: Vai. Boa tarde, estou ligado. Olá. Todos os dias eu estou ligado nessa programação. Quem é?
0: Quem?
1: É o Thiago, rapaz.
0: Thiago.
1: De
0: Três Marias, não, né?
1: De Três Marias.
0: Ixi.
1: Aplausos. Ixi, por quê?
4: Ô, Thiago, cadê o peixe?
1: Não, ele liga, mas não, ele é gente boa.
4: E o peixe, Thiago?
1: Ele aprendeu.
4: Ô, Lino, você deu a chave? Viu, não?
0: Não.
1: Thiago de Três Marias. Em Três Marias tem peixe, Roy? Você tá pedindo ele peixe?
4: Ah, barragem do Rio São Francisco, claro.
1: Porra, rapaz, traz um peixe
4: pra nós. Hidrelétrica de Três Marias, construída por Juscelino Kubitschek de Oliveira.
0: Vamos ouvir mais ouvintes, Fábio?
1: Mas como? O pessoal tá gravando um minuto. A CBR vai lá, aumenta lá, né? Diminui o tempo de espera. Pra ganhar tempo, vocês vêm aqui, a gente pede 15, vocês mandam de um minuto.
4: Aí,
1: a nossa ata
4: sem
1: aqui,
4: contar vai. Outros que já invadiram aqui hoje, né? Negócio de tudo, né? Não sei o que, uma nerd, não sei o que.
1: Esse aí foram amarelados.
4: Olha
1: lá, o Vitor diz que alguém se passando por ele. Ele não fez essa piada mais.
0: Quem?
1: O Vitor Soares. Aquele áudio de alguém.
4: Ele que deixou.
0: Ah, mas nós não falamos Vitor, não. Nós falamos pouco, não.
4: Foi eu que falei, mano.
1: Ah, a gente achou que era o Vitor.
0: Ah, tá.
4: Não, foi ele mesmo.
1: Vitor, tem.
4: Você... Já comparei a voz sua aqui no sistema nosso aqui de apuração de timbres.
1: Vitor Soares, você tá fazendo, né? História, né? Tá fazendo. Tá criando, né, Line Roy? Uma turma aí pra fazer essa piada. E toda essa turma vai ser bloqueada de jeito, hein? Cleonice em Glaucilândia com Wellington.
4: Glaucilândia?
1: Isso.
4: Opa. Lá em Glaucilândia, manda um abraço pra Dedê Canivete.
1: Dedê Canivete.
4: Lá em Glaucilândia.
1: Leandro, uma pergunta pra quem não sabe, tá chegando agora. São duas, né? Qual time pegou o mais fraco nas quartas da Copa do Brasil? E se vocês acham que foi manipulado esses tantos de clássicos, três clássicos? Realmente, gente, foi pra história essa Copa do Brasil.
4: Não, tinha a probabilidade era menos de 1%, mas a CBF conseguiu quebrar todas as probabilidades.
1: Nós fizemos o nosso sorteio ao vivo no início do programa, só deu um clássico.
4: Olene, fala Olene Glaucilândia, manda um abraço pra Eduardo Foguetão aí.
0: Alô!
4: Ouvinte nosso aí. Sabe quem é?
1: Foguetão?
4: Não. É pai de Rolha. Gustavo.
0: Ah, tá. O Gustavo agora é fazendeiro. Um abraço pra ele.
7: Fala, galera da 98, fala, Leandro.
0: Querido. Beleza?
7: Ah, com certeza você tem marmelada, moço.
1: Aí.
7: Não tem como dar três clássicos seguidos
1: assim. Olha não. Só, gente.
7: A gente pode ficar tentando 1 milhão de vezes que não vai dar certo. Valeu.
1: Quer dizer que se a gente ficar aqui toda hora sorteando, não vai dar os
4: três clássicos? Vamos fazer outro, ele
1: tá pra... Bora fazer outro,
0: último. O ruim é que isso tira a credibilidade, né, velho?
1: Balança.
0: Balança, balança, balança.
1: Balança,
0: balança, balança, ela
1: porque
0: balança,
1: agora sorteio da Copa do Brasil. É o sorteio 2, hein, galera?
8: Copa do Brasil!
1: Atenção, Roy Lino.
0: Pra quem tá vindo no YouTube aí, galera.
4: Tem que ser rápido, porque o programa tá acabando.
1: É verdade, 5h59.
4: Quem que você é, né?
0: Eu peguei aqui o.
1: Primeiro confronto? Grêmio.
4: Olha, coincidiu.
1: Ó, primeiro clássico, atenção. Pode ser, hein? Que a CBF esteja assistindo esse programa agora.
0: Se der certo aqui agora, viu, CBF? Eu me rendo.
1: Vamos me render, vamos ver.
0: Olha aí, aqui já não vai ter clássico. Vitória.
1: Aí, ó, não deu, ó. Vitória e Palmeiras. Vitória e Palmeiras, o outro jogo.
0: Aí, esse é o jogão, hein? Eu queria esse confronto.
1: Ou seja, um clássico já é certeza.
0: É.
1: Vamos atenção, lá. Atenção, próximo jogo.
0: Girando. Vasco de Antônio.
1: E Atlético. Vasco e Atlético.
0: Vasco
1: aí, gente.
0: Atlético.
1: Façam essa brincadeira na casa
0: Cruzeiro.
1: De vocês.
0: E agora o Cruzeiro contra o
1: Santos. Cruzeiro e Santos. Santos. Esse é bom, hein?
0: Eu ia lá. Só um clássico, na verdade, né? Saiu só um, né?
1: Cruzeiro e Santos seria bom.
4: Internacional,
0: né? Aí, fizemos duas vezes o sorteio e só deu um clássico.
1: E clássico em cada sorteio.
0: Né? Cada sorteio.
1: E clássico diferente em cada exatamente. Sorteio. Então é isso, né? Fica essa dúvida, mas que o Atlético ou o Cruzeiro, né, vivença o melhor.
0: Glória.
1: Até a semifinal. Ó, Chaves, obrigado pela presença. Lino Oliveira também.
0: Eu gosto mais dessas trilhas aqui.
4: Até amanhã, se Deus
0: quiser. Mais do que o programa.
4: Bora,

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0: 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Em Montes Claros, 6:05.
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2: 6:21.
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0: aí na Bittencourt, vivendo e existindo, música 7, musicão também da Laona Brado, Saudade Sua em 8º. Panda Eu Te Seguro ficou na 9ª posição. 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
1: Aparecendo hoje em quarto lugar, Geninho e Mariana Fagundes. Peão todo tatuado. Simone Mendes, Nome Proibido, está em quinto. Música Meia Dúzia, Zezé de Camargo, Irmão da Lua, Amigo das Estrelas. 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O Top 3 já tá chamando. 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

0: 98, Gustavo Lima, Bala Alojada. Vice-líder. Medalha de bronze vai para Eduardo Costa. Imagina eu, a prata fica com Gustavo Lima.
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0: Vamos lá, vamos entregar a medalha de ouro agora.
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0: 11 de agosto.
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0: Zé Neto e Cristiano, quase todo dia.

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5: Na saúde, uma coisa é fundamental: cada pessoa é única. O que funciona para um pode não funcionar para o outro. Isso vale muito para emagrecimento, uso de vitaminas e suplementos. Por isso, dietas prontas e receitas da internet nem sempre trazem resultados e às vezes podem até atrapalhar. Um tratamento correto leva em conta a rotina, os exames, a idade, os hábitos e as dificuldades de cada pessoa. Tem gente que precisa controlar mais a fome, outros precisam corrigir falta de vitaminas, melhorar o sono ou reduzir o estresse. A boa medicina não trata só o peso, trata a pessoa como um todo. E é isso que traz resultados mais seguros e duradouros.
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Sete e cinco.

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1: Bora, pessoal, por aqui são 7h27. Alô, Vanderlei Abreu, boa noite pra você também. Roberto e a turma de Brasília de Minas.

0: Muito bom, Boteco 98. Foi aqui a Alan Galadinha, 2 graus. Antes teve Daniel com Jean Giovanni. Muda. Nós namora foi com Zezé de Camargo e Luciano, Boteco 98 FM. Segue então às 9 da noite, você participando com a gente também, 9800-9898. 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Hora por aqui, pessoal, 7h32.
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4: 7:37.
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1: Bora, pessoal, de alô por aqui pra turma lá do Brejo das Almas também, Santiago Ruas, boa noite pra você também acompanhando. De alô por aqui, valendo pra som, pra Jéssica também, Thaís, o pessoal em Barroca da Caiçara, em Glaucilândia também, valeu, Franzinha, tudo de

0: Demais, pessoal. Barreirito morto por dentro aqui no Boteco 98. Teve Leandro e Leonardo, amor de novela. Silvana, boa noite, Sil. Gratidão, viu? Também está acompanhando o Boteco da 98 FM. O Carlinhos também está na escuta com a gente, desejando a ele uma ótima noite. Bora seguindo demais. Alô por aqui, boa noite.
1: Oi, 98. Eu queria que vocês pudessem colocar a música Renúncia Sublimento.
0: Valeu, criançada, também interagindo aqui no Boteco. Obrigado, Karine, pra você, pra toda a família. Também desejo tudo de bom, viu? Já já tem mais modão no Boteco da 98 FM. 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Agora 7h46.
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Fala comigo, Botecão. Tamo ligado aqui, olha, 98 FM, tudo de bom. Não, chama, Aresgal. Oferece uma música boa pra todos os ouvintes da 98 FM. Nós estamos aqui no Espetinho da Leila, no

0: Bora de alô por aqui, tá aí música com Eduardo Costa, valeu pra Silvana acompanhando o Boteco da 98 FM, bora de alô.
1: Alô 98, bom. Manda aí pra nós Mato Grosso e Matias, 24 horas de amor. Alô Fabiano, meu amigo.
0: Opa.
1: Boa noite, aqui é Marquinhos, Prechá.
0: Opa.
1: É nós, tamo junto.
0: Já, eu mando sua moda aí Marquinhos, obrigado pelo carinho.

0: de modão, a gente fala aqui no Boteco da 98 FM. Tá aí, ouvimos música com João Mineiro e Marciano. Se eu não puder te esquecer. De abraço por aqui também, valendo pra Eduardo, tá acompanhando aí, tá bom? Na Coronel Luiz Maia, boa noite, amigo. Obrigado, Sil, também curtiu aí a música que foi pra ela com Eduardo Costa, Namorando Teu Sorriso. Demais, alô pro amigo Marquinhos Pretiá também, curtindo o Boteco da 98 FM. Gratidão, companheiro, turma do bairro Maracanã, valeu. Quem também tá na escuta com a gente é a Sandra Lidogarda, daqui a pouco a gente tá mandando pra ela também música com Zezé de Camargo e Luciano, e a turma que pede por aqui Coração Deserto com um Chitãozinho Chororó, Fabrícia Santos. Daqui a pouco a gente manda alô pra você também, viu? 8:01, vai curtindo o Boteco da 98 FM. 9800-9898, você participa por aqui com a gente, tá bom? 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Hora 8:02.
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5: 8 e 5.
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0: atrás de modão bom, rapaz. Esse boteco da 98.
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0: Muito bom, na 98 FM. Aí, música boa, né? Por aqui teve Celine Dion, Because You Loved Me. Máquina do Tempo, 98 FM. Valeu, os amigos também, pé fora. Obrigado a todos vocês acompanhando aqui a nossa programação. Valeu, Deilson. Turma de Ubaí, Celso e Ione também, Celcinho. Ótima noite pra vocês aí, o pessoal do Parque do Baru, tá bom? Estamos seguindo demais. Abraço por aqui no Boteco 98 FM. Obrigado, Marquinhos. Sucesso pra você e também pra toda essa turma top aí, tá bom, gente? Pessoal da música aí também acompanhando conosco. Gratidão, Wellington, lá de Glaucilândia. Aliás, o Geraldo também de Glaucilândia. Sempre curte aqui a programação 98 FM. Neguinho também tá por aí, tá? O pessoal do Construlândia, boa noite.
1: Ô, Boteco 98 FM, a primeira e a número 1. Toca a música pra nós aí, Evidências, com Chitãozinho Chororó. Vai aqui pro meu amigo aqui, Dão Tibito, aqui do Salão no Vira Inglês. E também para Antônio do Uber e a galera aí também, novista do Pacuí, DJ Flexon Viana.
0: Valeu, companheiro. Já já a gente tá mandando. Segue daí então, Cleiton. Obrigado a vocês aí também. São 8 horas 14 minutos. 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
5: Na saúde, uma coisa é fundamental: cada pessoa é única. O que funciona para um pode não funcionar para o outro. Isso vale muito para emagrecimento, uso de vitaminas e suplementos. Por isso, dietas prontas e receitas da internet nem sempre trazem resultados e às vezes podem até atrapalhar. Um tratamento correto leva em conta a rotina, os exames, a idade, os hábitos e as dificuldades de cada pessoa. Tem gente que precisa controlar mais a fome, outros precisam corrigir falta de vitaminas, melhorar o sono ou reduzir o estresse. A boa medicina não trata só o peso, trata a pessoa como um todo. E é isso que traz resultados mais seguros e duradouros.
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6: 8:20.
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6: Agora a gente abraço por aqui, Forlan. Abraço também, tá valendo pra Cris. Pro Jefferson, pra Joyce. Boa noite.

0: Essa é a Marlin Luciano aqui na programação 98 FM. Tá aí, ouvimos Encanto de Menina. Muito bom, Chitãozinho, Choró, Evidências. Valeu, turminha, bela paisagem. John, de Pedro também, Rogerinho, obrigado pela participação, Bi. A todos vocês aí, o pessoal que tá trabalhando e acompanhando conosco. Pessoal na mercearia, sucesso aí, tá bom? Valeu! Demais, alô aqui no Boteco da 98 FM. Olha aí, ó, Edneia também, Edealina, né, em Goiás também, curtindo com a gente. Obrigado aí a todos vocês na cidade de Edealina. Obrigado, pessoal. Tá bom, pé de Jean e Giovanni, nem dormindo, consigo te esquecer. De abraço por aqui também, o Lobo, a turma aí na mecânica também acompanhando. Falando nisso, também tem alô valendo pro amigo Lázaro, o Lau, ele não perde, também tá curtindo conosco o Boteco 98 FM. Pessoal da Space Car, sucesso pra vocês aí, tá bom? Tá aí, Dinho de Juramento, ótima noite aí, tem Alberto e a turma do Desbamoque, valeu Dino, comitiva galera do Chapéu, Cícero e toda a turma no oferecimento em Balamontes, sua melhor opção, embalagens em forma a hora. 8h29.
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1: 8h34. 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

0: Boteco 98 chegando ao final. Olha aí, Claudinho, um abraço pra você, a turma também, na saída para Pirapora. Quem tá na escuta com a gente aí? Ô, Brunão, boa noite, meu amigo. Pra você também, desejo tudo de bom. Bora fechando o boteco aqui, Brunão. Lembrando que hoje tem o Good Times, meu amigo. A partir das 11 horas da noite, continue com a gente aí, curtindo o Boteco 98, ou melhor, a programação 98 FM. Por aqui, Milionários, Zé Rico, Velho Candeeiro. Eu sem você não dá, Ana Castela e César Menotti e Fabiano. 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Fecha aí o Boteco da 98.
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4: Existem alguns cuidados que podem ser tomados para evitar varizes. Tenha cuidado com exercícios como a musculação ou aeróbica de alto impacto, porque provoca uma maior tensão nos vasos e, por consequência, a sua dilatação.

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